0: ponto percentual. Segundo o analista do IBGE, William Cattruill, a taxa de subutilização da força de trabalho ficou em 13%.
1: As pessoas fora da força de trabalho diminuiu e também o contingente de pessoas desalentadas, ou seja, aquelas que desistiram de procurar algum emprego, ou se achavam muito velhas, ou se achavam muito jovens, ou por acharem que não há uma ocupação na região próxima. Isso vem diminuindo e foi o que aconteceu nesse trimestre mais uma vez.
0: O número de trabalhadores do setor privado com carteira assinada chegou a 39 milhões e 400 mil. O rendimento médio real do trabalhador ficou em R$ 3.762. Reportagem Pablo Mundim.
2: Indústria farmacêutica, médica, de fertilizantes, biocombustíveis.
3: Áreas de cooperação entre Brasil e Índia.
2: É o que prevê um documento assinado hoje entre os dois países.
4: O documento assinado nesta quinta-feira pela Agência Brasileira de Promoção de Exportações e Investimentos, a APEX, e a Confederação da Indústria Indiana, prevê um intercâmbio de informações sobre os mercados dos dois países, o compartilhamento de boas práticas, a promoção de feiras e o incentivo à internacionalização de pequenas e médias empresas, além de promover projetos conjuntos de atração de investimentos e facilitação de negócios entre Brasil e Índia. O ministro do Desenvolvimento, Indústria, Comércio e Serviços, Márcio Elias Rosa, diz que há interesses comuns em setores estratégicos.
5: É o caso do setor farmacêutico, é o caso de bioenergia, de biocombustíveis, é o caso de fertilizantes.
4: A Índia é atualmente o 10º principal destino das exportações brasileiras, enquanto o Brasil é o 26º maior fornecedor do mercado indiano. No ano passado, as exportações brasileiras para a Índia somaram quase 7 bilhões de dólares. O petróleo bruto aparece como o principal produto vendido pelo Brasil ao país asiático. Reportagem Gabriela Noronha.
3: Estudantes universitários, fiquem de olho na data.
2: Termina segunda-feira o prazo para renegociar dívidas do FIES, o Fundo de Financiamento Estudantil.
3: Podem participar aqueles que firmaram o contrato até 2017.
6: Estudantes com dívidas nos contratos do FIES, o Fundo de Financiamento Estudantil, tem até segunda-feira, 31 de agosto, para pedir a renegociação. A iniciativa oferece condições especiais para renegociar contratos firmados até 2017 e que já estavam na fase de pagamento em maio deste ano. Podem participar estudantes em dia ou com parcelas em atraso, inclusive aqueles com restrição no nome. Após a formalização da renegociação e o pagamento da parcela de entrada, ocorre a retirada do nome do estudante e dos fiadores desses cadastros, quando aplicável. Os descontos e as opções de parcelamento mudam conforme a situação de cada dívida e o perfil do estudante. A renegociação pelo Desenrola FIES deve ser realizada junto ao Banco do Brasil ou a Caixa Econômica Federal. A solicitação pode ser feita pelos canais digitais das instituições financeiras ou presencialmente nas agências. Mais informações estão disponíveis no site do Ministério da Educação, em gov.br/mec. Thaisa Vitória para a Voz do Brasil.
2: A partir de setembro, o fenômeno do El Niño deve atingir o país de forma mais intensa, segundo especialistas que trabalham na previsão de eventos climáticos.
3: Para a região norte, são previstos períodos de chuvas abaixo da média e temperaturas acima da média.
2: Isso pode trazer impactos na disponibilidade de água, dificultar a navegabilidade dos rios e o acesso a comunidades, além do aumento do risco de incêndios.
3: Para discutir medidas de preparação diante desse cenário, gestores da região norte estiveram reunidos hoje com representantes do governo.
2: A ideia é orientar estados e municípios sobre o planejamento de ações e o acesso a recursos federais.
7: A previsão é que o El Niño se apresente ainda mais forte neste ano, com consequências mais graves entre os meses de setembro e novembro. No norte e nordeste, a previsão é de seca. Em reunião com jornalistas, a ministra do Meio Ambiente e Mudança do Clima em exercício, Ana Flávia Franco, disse que a preocupação é com os incêndios, principalmente na região amazônica.
8: Identificamos vários focos de queimadas, especialmente na região norte, e deve se intensificar entre os meses de setembro e novembro. É uma região extremamente vulnerável e é uma região que significa para o equilíbrio climático do planeta. E, nesse sentido, merece ter uma atenção bastante especial.
7: Entre as medidas previstas diante dos possíveis impactos do El Niño e das mudanças climáticas, estão ações relacionadas à segurança hídrica, ao abastecimento de energia elétrica e à prevenção de desastres em áreas urbanas. A ministra da Casa Civil, Miriam Belchior, destacou a importância da atuação integrada entre os entes federativos.
8: Não conseguimos sozinhos de Brasília resolver todas as questões e identificar todos os problemas. Por isso, é importante que os municípios desenvolvam planos de contingência, mapeamento das áreas de risco, também para a gente poder emitir os alertas e mobilizar as equipes locais de defesa civil. Em relação aos recursos hídricos, a priorização de quais são os usos essenciais se tiver a escassez.
7: Também são previstas medidas de monitoramento relacionadas ao abastecimento de combustíveis e alimentos, a atuação da Força Nacional do SUS e a criação de salas de situação para o acompanhamento de temas como incêndios, saúde, estiagem e energia. Reportagem, Márcia Fernandes.
3: E a população pode ajudar a prevenir incêndios em áreas urbanas e remotas.
2: Vamos saber na reportagem quais cuidados devem ser tomados para evitar que o fogo se alastre nessa época.
9: Escassez de chuva, vegetação seca e temperaturas altas. A combinação ideal para o surgimento de incêndios. Tanto nas cidades quanto no campo, o período exige cautela da população. Entre as recomendações do Corpo de Bombeiros está não atear fogo em terrenos como forma de limpeza do ambiente. Não colocar fogo em restos de poda, entulho ou lixo. Não jogar restos de cigarro acesos nas vias públicas e não soltar fogos de artifício ou fazer fogueiras próximo a locais com vegetação seca. O capitão Jean Charles, porta-voz da Operação Verde Vivo do Corpo de Bombeiros do Distrito Federal, destaca que a prevenção é a melhor forma de evitar grandes incêndios.
10: Na prevenção, a gente inclui a vigilância, se houver alguém cometendo um incêndio, iniciando um incêndio, ou com suspeita que a pessoa possa fazer a denúncia. Use os canais da cidade, segurança de cada cidade, os números de telefone da polícia, corpo de bombeiros, e faça a denúncia. Porque se cada um fizer a sua parte prevenindo e denunciando aqueles que tiverem um comportamento errado nesse sentido, todos vamos ganhar.
9: Com a possibilidade de intensificação do El Niño nos próximos meses, os cuidados devem ser reforçados. A perspectiva é de aumento do risco de incêndios florestais, especialmente na Amazônia, no Cerrado e na Caatinga. Nas áreas rurais, o uso do fogo para manejo do solo deve ter autorização dos órgãos ambientais do município ou do estado. Também é possível fazer a queima prescrita em ambientes naturais para evitar a propagação de incêndios florestais. Esse tipo de queima também só pode ser feita com orientação e autorização dos órgãos ambientais. Ao primeiro sinal de incêndio, a recomendação é ligar para o Corpo de Bombeiros, no 193. Reportagem Luana Karen.
3: O trabalho de restauração do Cerrado, desenvolvido pela iniciativa Araticum, ganhou reconhecimento internacional.
2: O projeto foi escolhido pela Organização das Nações Unidas como uma das iniciativas de referência de restauração mundial.
11: A Araticum foi criada em 2020 para promover a restauração do Cerrado, o segundo bioma do Brasil que abrange mais de 2 milhões de quilômetros quadrados do território nacional e já perdeu mais de 50% de sua vegetação nativa. A iniciativa reúne diferentes setores e busca integrar a ciência aos conhecimentos de povos indígenas, comunidades tradicionais e agricultores familiares para ações relacionadas à conservação da água, do clima e da sociobiodiversidade. Daniel Vieira, pesquisador da Embrapa Recursos Genéticos, fala sobre o trabalho que é desenvolvido.
12: Conservar o cerrado de pé, passando por recuperar o cerrado da melhor maneira possível, tentar trazer o cerrado de volta, passa por uma agricultura sustentável dentro das áreas de agricultura e pastagem, cerrado, conservação do solo.
11: O reconhecimento da iniciativa Araticum Restauração do Cerrado Brasileiro como uma das iniciativas de referência da restauração mundial pela Organização das Nações Unidas aconteceu nesta quarta-feira durante a 17ª sessão da Conferência das Partes da Convenção das Nações Unidas de Combate à Desertificação, na Mongólia. Para a Embrapa Recursos Genéticos e Biotecnologia, responsável pela rede, o reconhecimento internacional demonstra que a ciência brasileira está alinhada aos compromissos nacionais e os esforços coletivos de restauração para produzir soluções voltadas ao enfrentamento da crise climática e da perda de sociobiodiversidade. Reportagem Luciana Colares de Holanda.
3: Estão abertas até o dia 10 de setembro as inscrições para a terceira edição do Prêmio Mulheres e Ciência.
2: A iniciativa dá visibilidade às contribuições de pesquisadoras brasileiras para o desenvolvimento científico e tecnológico do país.
3: Acompanhe na reportagem de Graziele Bezerra.
13: A engenheira agrônoma Mariângela Hungria começou a se interessar por ciência ainda na infância, incentivada pela avó, que transformava as brincadeiras de criança em experiências.
14: Ela lia comigo, ela fazia experiências no fundo do quintal, ela viu que eu tinha esse interesse. Decidi aquele dia que ia ser uma microbiologista.
13: Hoje, ela atua como pesquisadora na Embrapa Soja e se tornou uma das referências mundiais em biotecnologia do solo. Mariângela foi uma das vencedoras na primeira edição do Prêmio Mulheres e Ciência, promovido pelo Conselho Nacional de Desenvolvimento Científico e Tecnológico, CNPq. O trabalho mostrava o uso de biológicos na agricultura, como bactérias e fungos benéficos, em substituição aos fertilizantes químicos.
14: E eu realmente passei toda a minha vida tentando provar e desenvolver pesquisas para fazer os biológicos viáveis para uma agricultura altamente produtiva, mais sustentável. No Brasil, a gente quer ser cientista é muito difícil, sabe? O que a gente tem que vencer as barreiras para fazer ciência é muito difícil.
13: O Prêmio Mulheres e Ciência valoriza a produção científica feminina e incentiva ambientes acadêmicos e científicos mais inclusivos. A diretora de Cooperação Institucional Internacional e Inovação do CNPq, Dalila Andrade Oliveira, explica as quatro categorias de premiação.
15: Incentivo hoje são as jovens estudantes de ensino médio, que a gente já tem de começar a despertar quando ainda nem fizeram opção pela carreira acadêmica. Na categoria estímulo, são pesquisadoras que já estão inseridas no campo científico e que a gente espera que o prêmio dê a elas maior visibilidade. E a terceira faixa individual é a faixa da trajetória. O que esse prêmio faz é reconhecer essa trajetória. E aí a quarta faixa academia das universidades que adotam políticas de valorização da equidade de gênero.
13: As inscrições do prêmio estão abertas até 10 de setembro em gov.br/CNPq. Reportagem Graziele Bezerra.
2: E vamos continuar falando de oportunidades na área de pesquisa e ciência.
3: Estão abertas as inscrições para dois editais que financiam pesquisas aplicadas ao setor produtivo, entre elas a área de inteligência artificial.
2: O primeiro edital oferece bolsas para graduandos em parceria com a iniciativa privada, instituições de governo e entidades do terceiro setor.
3: Já o segundo é o programa Recursos Humanos em Áreas Estratégicas, Pesquisador na Empresa.
16: O primeiro edital do CNPq, em parceria com a CAPES, faz parte do Programa de Mestrado e Doutorado para Inovação 2026, A iniciativa oferece bolsas para graduandos. O objetivo é estimular a realização de pesquisas de mestrado e doutorado em universidades brasileiras, em parceria com a iniciativa privada, instituições de governo e entidades do terceiro setor. A diretora de Cooperação Institucional Internacional e Inovação do CNPq, Dalila Andrade Oliveira, falou sobre o programa.
17: O objetivo mesmo dessa chamada é desenvolver inovação lá na ponta. Então, o que a gente quer, na realidade, é colada numa agenda de inovação para o país, que tem muito a ver com o que a gente está buscando aí em termos de elevar a capacidade inovadora do país.
16: Já o segundo edital é para o programa Recursos Humanos em Áreas Estratégicas, Pesquisador na Empresa. Este ano será direcionado especialmente para a área de inteligência artificial. É o que explica a diretora de Cooperação Institucional Internacional e Inovação do CNPq, Dalila Andrade Oliveira.
17: São 50 milhões de reais para financiar pesquisas em inteligência artificial em empresas inovadoras, startups.
16: Márcia Mortari é professora e pesquisadora da Universidade de Brasília, UNB, e já participou do programa de recursos humanos.
18: Eu acho que isso que é a grande vantagem, né? Você fixar pessoas altamente qualificadas para estar trabalhando na empresa.
16: Os interessados em participar do programa Recursos Humanos em Áreas Estratégicas Pesquisador na Empresa têm até o dia 9 de outubro para enviar a proposta para o CNPq. Já o prazo para o envio das propostas do programa de mestrado e doutorado para inovação é 11 de dezembro. O endereço é gov.br/CNPq. Reportagem Alisson Machado.
2: E hoje tem estreia aqui na Voz do Brasil com o quadro Ciência na Prática.
3: Toda semana vamos mostrar como a ciência impacta diretamente a vida da população num bate-papo direto e descomplicado.
2: Hoje vamos falar de algo que parece coisa de filme: a pele da tilápia sendo usada no tratamento de ferimentos e queimaduras. Ciência na Prática.
19: Pesquisa 100% brasileira está inovando o campo da tecnologia médica para o tratamento de feridas e queimaduras graves.
20: Eu sou Edmar Maciel Lima Júnior, médico, cirurgião plástico, coordenador geral da pesquisa da pele da tilápia na Universidade Federal de Ceará. O grupo da gente viu que até hoje no Brasil não havia nenhuma pele animal registrada na Anvisa, que a tilápia é o peixe mais consumido no Brasil e o segundo maior do mundo. Além de ser um animal de água doce, tem menos risco de transmissão de doença, e a pele é um produto de descarte da piscicultura que contamina o meio ambiente. E aí, quando iniciamos os estudos, detectou-se que a pele da tilápia tem uma proteína importantíssima na cicatrização, e esse foi o start para todo o início e desenvolvimento da pesquisa.
19: O que antes era descartado no manejo de peixes, hoje virou um recurso inovador para cuidados médicos que tem despertado interesse até de instituições internacionais.
20: São 406 pesquisadores, 23 coordenadores de área. Hoje nós temos 48 artigos publicados no Brasil e fora. Ganhamos 27 prêmios em primeiro lugar e temos instituições, tanto no Ceará como no Brasil e no mundo, haja visto como temos o Butantan, a Fiocruz, a própria NASA já fez parceria de pesquisa com a gente.
19: Acompanhe a pesquisa na página da Universidade Federal do Ceará. E esse foi o Ciência na Prática, com produção de Warby Calil e edição de Edinaldo Júnior. E nosso encontro com o Saber Científico volta na próxima semana. Até lá!
3: Você sabe o que são bioinsumos? São produtos de origem biológica que podem ser usados na agricultura para ajudar no controle de pragas, na nutrição das plantas e na melhoria do solo.
2: E para incentivar esse tipo de prática na agricultura familiar, o Banco Nacional de Desenvolvimento Econômico e Social vai apoiar a produção mais sustentável.
3: Interessados podem se inscrever até 31 de agosto.
21: Por meio de uma chamada de projetos, o BNDES, Banco Nacional de Desenvolvimento Econômico e Social, vai disponibilizar 40 milhões de reais para apoiar a produção de bioinsumos por cooperativas e associações de agricultores familiares. Os recursos poderão ser destinados à implantação ou estruturação de unidades de produção industriais ou semi-industriais de bioinsumos para uso próprio, utilizando processos de biotecnologia. O objetivo da iniciativa é estimular a produção de insumos de origem biológica para uso próprio pela agricultura familiar na produção de alimentos saudáveis. Como explica a gerente do Departamento de Inclusão Produtiva e Educação do BNDES, Raquel Zanon.
0: Os bioinsumos, eles podem ser, por exemplo, micro-organismos, predadores naturais de pragas e de extratos vegetais que contribuem para o crescimento e para a saúde dos sistemas agrícolas. O seu uso está associado a práticas agrícolas mais sustentáveis e à segurança alimentar.
21: Mais informações sobre a chamada de projetos estão disponíveis no site bnds.gov.br/bioinsumos. Reportagem André de Barros Lima.
2: Profissionais da segurança pública poderão participar em setembro do Dia C da Capacitação de Gênero.
3: A formação vai abordar temas como atendimento humanizado, sem revitimização, medidas protetivas de urgência e avaliação de risco em casos de mulheres vítimas de violência.
2: O curso será realizado no dia 2 de setembro de forma presencial nas 27 capitais do país.
3: A Coordenadora-Geral de Garantia de Direitos e Acesso à Justiça do Ministério das Mulheres, Ana Maria Martinez, detalha a capacitação.
1: Essa formação foi pensada para todos os profissionais da segurança pública, corpo de bombeiros, policiais civis, militares, as perícias. E a ideia é que a gente consiga incorporar justamente a perspectiva de gênero, a sensibilização desses profissionais da segurança pública no atendimento às mulheres em situação de violência.
2: As inscrições encerram no dia 28 de agosto e podem ser feitas pelos sites gov.br/mj ou então gov.br/mulheres.
3: Empresas e representantes do setor de inovação podem participar da escuta de mercado sobre o projeto Nuvem Brasileira.
2: A audiência pública virtual ocorre no dia 3 de setembro, às 10 horas da manhã.
3: O projeto prevê uma solução nacional para armazenamento e processamento seguro de dados da administração pública, com infraestrutura e gestão brasileira.
2: As contribuições do setor podem ajudar a definir alternativas técnicas e contratuais para a implantação da Nuvem Brasileira.
3: Para participar e para obter mais informações, acesse abdi.com.br/nuvembrasileira.
2: E essas foram as notícias do governo federal.
3: Uma realização da Secretaria de Comunicação Social da Presidência da República.
2: Fique agora com as notícias do Poder Judiciário e do Congresso Nacional. Boa noite.
3: Boa noite para você e até amanhã.
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24: Jornada do CNJ destaca a prevenção após 20 anos da Lei Maria da Penha.
25: TSE e Google fecham parceria para ampliar proteção contra uso indevido de IA nas eleições.
24: Para o STJ, concordância expressa de proprietária autoriza a cobrança de taxas por condomínio irregular.
25: Boa noite, eu sou o Arthur Filho.
24: E eu sou Walter Lima.
25: Supremo Tribunal Federal retoma julgamento de ação sobre o acesso de autoridades a registros de conexão de usuários da internet.
24: O caso trata de regras de acesso a dados de IP de usuários. O endereço de IP é um número que identifica a conexão usada por um dispositivo para acessar a internet.
25: Jornada do CNJ destaca a prevenção após 20 anos da Lei Maria da Penha.
24: O evento é promovido desde a vigência da Lei Pablo Lemos.
26: O Fórum Nacional de Enfrentamento à Violência contra a Mulher foi aberto hoje em Campo Grande, Mato Grosso do Sul. Um dos pontos discutidos é saber qual é a razão da violência contra a mulher. Ao fim da jornada de 2 dias, o Conselho Nacional de Justiça vai fazer um documento estratégico com propostas concretas para o aprimoramento da política judiciária nacional de enfrentamento à violência contra as mulheres.
25: A Associação de Moradores em Parcelamentos Irregulares pode cobrar taxas condominiais quando proprietários concordarem expressamente por escrito com a obrigação.
24: Essa conclusão é do Superior Tribunal de Justiça, o STJ. Fátima Uchoa.
4: Um condomínio constituído em parcelamento irregular no Distrito Federal ajuizou ação de cobrança contra uma condômina para receber o pagamento de cotas referentes a cerca de 5 anos. Ao reformar a sentença, o Tribunal de Justiça do DF entendeu que a cobrança era válida diante da assinatura da proprietária do imóvel concordando com as taxas. E a terceira turma do STJ manteve o entendimento, avaliando que o consentimento voluntário torna legítima a exigência das contribuições e afasta a aplicação de precedentes do Supremo Tribunal Federal e do próprio STJ, os quais proíbem a cobrança de taxas de pessoas que não aderiram à associação. O relator foi o ministro Vilas Boas Cueva.
25: O Emprega Lab foi instalado em Mato Grosso do Sul nesta quinta-feira.
24: A iniciativa é um dos pilares da pena justa e emprega do Conselho Nacional de Justiça, Rocine Gomes.
5: O Mato Grosso do Sul se tornou o 10º estado brasileiro a instalar o Emprega Lab. O lançamento foi no Tribunal Regional do Trabalho da 24ª Região, em Campo Grande. O objetivo é capacitar profissionalmente pessoas que estão passando por privação de liberdade ou que deixaram o sistema prisional. O evento contou com autoridades e uma exposição de artesanato produzido por custodiados. Até o fim de setembro, a expectativa é lançar o Emprega Lab no Acre, no Espírito Santo, no Paraná e em Rondônia.
25: TSE e Google fecham parceria para ampliar proteção contra uso indevido de IA nas eleições.
24: Nesta quarta-feira, em Brasília, foi lançada uma campanha para incentivar candidatas e candidatos das eleições gerais de 2026 a utilizarem a ferramenta de detecção por semelhanças. Guilherme Firmino tem mais informações.
6: Desenvolvida pelo YouTube, a tecnologia é capaz de identificar conteúdos gerados por inteligência artificial que reproduzem imagens de uma pessoa. A ferramenta permitirá que os próprios candidatos acompanhem a utilização de sua imagem no ambiente digital, podendo identificar, analisar e, se houver uso indevido de imagem, solicitar remoção do conteúdo. O presidente do TSE destacou que a parceria representa um esforço conjunto para preservar direitos fundamentais no ambiente digital e fortalecer a confiança no processo eleitoral.
25: Justiça condena o estado do Maranhão a recuperar casarão histórico no centro da capital, em São Luís.
24: Decisão atende a pedidos do Ministério Público Federal. Sabrine Menezes.
7: Com a decisão, o estado do Maranhão tem até 3 meses para apresentar ao IFAM e executar um projeto de obras emergenciais para eliminar os riscos estruturais e conter a deterioração da fachada e da cobertura do casarão, localizado na Rua Portugal. Já o projeto de recuperação integral deve ser executado em até 6 meses. Além disso, o Estado deve manter a vigilância patrimonial contínua do imóvel para evitar invasões, ocupações irregulares e novos danos. Em caso de descumprimento das obrigações, a multa é de R$ 1.000 por dia.
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25: A você, uma boa noite.
24: E até amanhã.
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9: Eu sou Paula Groba.
10: E eu sou Humberto Pinheiro.
9: E estes são os destaques de hoje do Jornal do Senado, que começa agora.
10: Congresso antecipa a comissão mista para analisar fim da chamada taxa das blusinhas.
9: Fies pode ter desconto maior para médicos que trabalham em áreas sem atendimento.
10: Pesquisa data Senado. Brasileiras sofrem violência, mas não se reconhecem como vítimas.
9: Boa noite.
10: Boa noite.
9: Para atrair médicos para regiões onde faltam profissionais, um projeto em análise no Senado propõe aumentar o desconto na dívida do Fies a quem trabalhar nessas áreas.
10: A ideia é transformar o abatimento da dívida em um incentivo para levar mais médicos aos locais onde a população mais precisa de atendimento pelo SUS. Quem traz os detalhes é a repórter Patrícia Oliveira.
27: Mais de 60% dos médicos do país estão concentrados em 48 municípios
11: municípios e em capitais com mais de 500 mil habitantes, deixando outras áreas, especialmente na região norte, com escassez de profissionais. Um projeto do senador Dr. Irã, do Progressistas de Roraima, propõe que médicos formados com financiamento do FIES descontem até metade do valor da parcela mensal da dívida quando trabalharem na rede pública em áreas com falta e dificuldade de reposição ou retenção desses profissionais, consideradas prioritárias pelo Ministério da Saúde. Hoje, o FIES já permite abatimento da dívida para médicos que atuam por pelo menos um ano em equipes de saúde da família e em outros grupos específicos que atendem essas regiões. O projeto amplia o benefício para todos os médicos, inclusive especialistas, que trabalharem nos serviços públicos dessas localidades. Para o senador, a proposta, que está pronta para votação na Comissão de Assuntos Sociais, pode reduzir a dívida dos profissionais e levar médicos para onde eles são mais necessários.
25: Damos um alívio grande ao jovem médico que muitas vezes sai da faculdade com uma dívida enorme e, ao mesmo tempo, levamos mais profissionais às estruturas hospitalares, às UBSs, enfim, a todas as estruturas de atendimento do nosso gigante SUS, reforçando o acesso às pessoas que mais precisam nos rincões desse país.
11: Se for aprovado na Comissão de Assuntos Sociais, o projeto ainda será analisado pela Comissão de Assuntos Econômicos.
9: E a Comissão de Direitos Humanos vai criar um grupo de trabalho sobre a suspensão pela Anvisa de um remédio para a distrofia de Duchenne.
10: Essa distrofia muscular é uma doença genética rara e progressiva que causa perda de força dos músculos. A reportagem é de Márcio Maturana.
12: A Comissão de Direitos Humanos fez uma audiência pública com especialistas e famílias de pacientes para debater a situação regulatória do medicamento. Débora Racelli, mãe do paciente Raul, de 6 anos, disse que o Elevides é a esperança das famílias.
13: Aproximadamente no Brasil, temos 15 meninos medicados, como já foi falado. 1.200 meninos no mundo receberam o tratamento através de estudos e via comercial. Eles estão bem, eles estão crescendo, eles estão vivendo, eles estão indo para a escola, eles estão indo brincar. Pode não ter os melhores ganhos no gráfico, mas a doença parou, a doença estabilizou, a doença está dando respiro para que eles sejam crianças.
12: O diretor da Anvisa, Daniel Pereira, explicou que a decisão da agência não é definitiva.
14: Não há decisão imutável por parte da agência. As decisões da agência, elas são feitas conforme os dados que a gente tem no momento, conforme os dados que a gente recebe, conforme os dados que a gente consegue, né, avaliar.
12: O medicamento é aplicado em dose única e os pacientes são acompanhados com relatórios periódicos. O laudo definitivo sobre a eficácia do remédio deve ser concluído em 2031. A senadora Damaris Alves, do Republicanos do Distrito Federal, que é presidente da Comissão de Direitos Humanos e coordenou o debate, anunciou que vai criar um grupo de trabalho para buscar uma solução no caso do medicamento Elevides.
9: A comissão mista que analisa a medida provisória que zera o imposto de importação sobre compras de até 50 dólares em plataformas virtuais se reúne amanhã para eleger o presidente. Conhecida como taxa das blusinhas, a MP também autoriza o ministro da Fazenda a alterar as alíquotas do imposto de importação sobre remessas postais internacionais. Para compras de até 50 dólares, a alíquota poderá ser reduzida a zero. Já para remessas de até 3 mil dólares, poderá chegar a 30%.
10: O deputado Reginaldo Lopes, do PT de Minas Gerais, foi indicado pelo presidente da Câmara, Hugo Mota, para presidir a comissão. A indicação do relator caberá ao Senado. O parlamentar defendeu a aprovação rápida da MP, que perde a validade no dia 8 de setembro.
15: Nós vamos debater e fazer um grande diálogo com todos os setores econômicos da indústria brasileira, com os parlamentares, senadores, e vamos sim defender a aprovação imediata deste direito do povo brasileiro de poder ter isenção nas suas compras internacionais até 50 dólares.
9: A violência contra a mulher ainda é uma realidade no Brasil e muitas brasileiras não reconhecem como violência situações de agressão que vivenciam no dia a dia.
10: Os dados estaduais da mais recente pesquisa nacional do Data Senado revelam diferenças na percepção da violência de gênero entre os estados e mostram como essa falta de reconhecimento pode dificultar a denúncia e a busca por ajuda. A reportagem é de Raíssa Abreu.
0: A distância entre a violência vivida e a declarada é uma das principais conclusões da pesquisa. Em Alagoas, 36% das mulheres relataram situações de violência sem identificá-las como violência doméstica ou familiar. No Paraná e em São Paulo, esse índice foi de 25%. O presidente do Senado, Davi Alcolumbre, disse em nota que divulgar dados por estado ajuda a entender o problema em profundidade e aumenta a chance de combatê-lo. O coordenador do Data Senado, José Henrique Varanda, disse que o objetivo não é criar um ranking entre os estados.
16: O detalhamento estadual é muito mais importante não para criar um ranking, mas para identificar as necessidades de cada localidade. A gente olha para esses números, a gente vê que ainda estamos assim, muito aquém da realidade.
0: A 11ª edição da Pesquisa Nacional de Violência contra a Mulher ouviu 21.641 mulheres nos 27 estados e no Distrito Federal. A pesquisa é uma parceria do Data Senado com o Observatório da Mulher contra a Violência.
17: Eleições 2026.
9: O programa Seu Voto Importa, da Justiça Eleitoral, vai oferecer transporte a eleitores com mobilidade reduzida.
10: A solicitação deve ser feita até 14 de setembro, 20 dias antes da data da eleição. Repórter Pedro Pincer.
18: Eleitoras e eleitores que necessitarem de apoio para se deslocarem até seus locais de votação nas eleições de 2026, contarão com um serviço de transporte individual gratuito. O programa Seu Voto Importa, do Tribunal Superior Eleitoral, busca reduzir as barreiras físicas ao exercício do voto e promover a inclusão de grupos historicamente vulnerabilizados, e foi inspirado em experiências desenvolvidas por tribunais regionais como o de Pernambuco. Assessor de planejamento do órgão, Acácio Leite, explicou como o Seu Voto Importa funciona na prática.
19: Então, nós transportamos eleitores com deficiência visual, deficiência auditiva, paralisia cerebral, síndrome de Down, autismo, deficiência física, todos os tipos de deficiência nós atendemos. No dia das eleições, vai buscar esse eleitor em casa, leva ele para votar até o local de votação e traz ele de volta até a casa dele com toda a segurança e com um apoio técnico bem interessante.
18: A solicitação pode ser apresentada pelo próprio eleitor ou, quando necessário, por seus representantes legais ou de apoio. O pedido pode ser feito presencialmente, diretamente no cartório eleitoral da zona correspondente ou por canais remotos e eletrônicos até 14 de setembro.
9: E amanhã, sexta-feira, começa o horário eleitoral gratuito das eleições 2026. As emissoras de rádio e TV devem destinar tempo para que os candidatos e candidatas divulguem as propostas de campanha para os cargos de presidente da República, deputado federal, governador, senador e deputado estadual ou distrital, no caso do Distrito Federal.
10: A propaganda eleitoral gratuita será veiculada de segunda a sábado com 50 minutos diários em rede, divididos dois blocos de 25 minutos no rádio e na TV. Além disso, 70 minutos serão destinados a inserções de 30 e 60 segundos distribuídas ao longo do dia. O horário eleitoral deve ocorrer até o dia 1º de outubro, 3 dias antes da realização do primeiro turno. Com edição de Paula Grova e trabalhos técnicos de Eliseu Caires, o Jornal do Senado fica por aqui. Acompanhe agora as notícias da Câmara dos Deputados. Boa noite.
9: Boa noite e até amanhã.
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20: Presidentes estabelecem prioridades para votações do esforço concentrado.
21: Deputados obrigam notificação de distúrbio vocal relacionado ao trabalho.
20: Avança a proposta que permite instalação de faróis auxiliares em caminhões.
1: Boa noite. Uma comissão da Câmara aprovou a instalação de faróis auxiliares em caminhões. A repórter Maria Neves explica por que a medida foi considerada necessária.
2: A Comissão de Viação e Transportes da Câmara dos Deputados aprovou o projeto do deputado Rodrigo Dazaeli, do PL do Mato Grosso, que permite a instalação de faróis auxiliares em caminhões que circulam em áreas privadas. Pelo texto, veículos de transporte de carga utilizados em atividades agropecuárias, florestais, industriais e logísticas poderão ter luzes adicionais, desde que elas possam ser desligadas manualmente para circular em vias públicas. Na opinião do relator, deputado Zé Trovão, do PL de Santa Catarina, a mudança evita que os motoristas sejam punidos simplesmente por terem o equipamento no caminhão. Ele também defende que a iluminação adicional vai tornar a direção de caminhões mais segura.
3: Nós temos hoje muitos veículos que transitam em propriedades rurais, em áreas que são 500, 600, até 1.000 quilômetros ou mais, em estradas precárias, estradas de chão. E essas estradas, elas não têm iluminação de nenhum tipo. Às vezes o cara está transitando, quando ele vê, ele está em cima de um animal, de um boi, de um cavalo ou de um animal silvestre e acaba acontecendo um acidente. Se ele tem as lâmpadas auxiliares, ele consegue ter um foco maior, mais longe desses animais, dessas estradas.
2: Pelo texto aprovado, o condutor que trafegar por via pública com iluminação auxiliar ligada incorrerá em infração grave a ser punida com multa e retenção do veículo para regularização. Uma pesquisa realizada pela Fundação Instituto de Pesquisas Econômicas e a Secretaria Nacional de Trânsito apontou que caminhões e ônibus respondem por aproximadamente 4% dos veículos em circulação no país. Isso corresponde a cerca de 4.900.000 veículos. A proposta que permite a instalação de faróis auxiliares em caminhões ainda será analisada pela Comissão de Constituição e Justiça. Da Rádio Câmara de Brasília, Maria Neves.
4: Transportes.
5: Júlio Arco Verde, do PP do Piauí, apoia a proposta que muda as regras de cobrança do IPVA. O texto estabelece a alíquota máxima de 1% sobre o valor venal dos veículos e determina que os estados possam conceder descontos para modelos menos poluentes.
22: A proposta considera exclusivamente o peso de fábrica do veículo, em vez do valor de mercado para o cálculo do IPVA. Júlio Arco Verde acredita que a medida torna a cobrança do imposto mais justa e alinhada a modelos adotados em outros países.
4: Consumidor.
5: Embalagens de produtos industrializados não poderão exibir fotos de componentes que não fazem parte da receita. É o que determina o projeto de Félix Mendonça Júnior, do PDT da Bahia, segundo o qual as ilustrações orientam mais a decisão de compra do que a leitura da lista de ingredientes.
22: Além disso, o projeto de Félix Mendonça Júnior prevê que a Anvisa estabeleça o teor mínimo de ingredientes, como chocolates, frutas e queijos, para destaque nas embalagens, seguindo padrões internacionais de composição e denominação de alimentos.
4: Direitos humanos.
5: Gervásio Maia, do PCdoB da Paraíba, defende a aprovação de projeto que obriga academias a trazer informações e instruções em braille nos equipamentos. Relator da matéria na Comissão de Constituição e Justiça da Câmara, o deputado afirma que o objetivo é ampliar a autonomia das pessoas com deficiência visual.
22: Gervásio Maia argumenta que a adaptação promove a inclusão desse público nas atividades físicas, contribuindo também para a redução do risco de acidentes durante a prática dos exercícios.
5: A alteração no Estatuto do Índio vai garantir a disponibilidade de intérpretes de línguas de povos originários em atendimentos públicos a indígenas. A relatora da matéria na Comissão da Amazônia, deputada Dilvanda Faro, do PT do Pará, pede urgência na aprovação do texto.
22: Dilvanda Faro explica que a medida amplia o acesso a direitos e a serviços essenciais, priorizando a contratação de intérpretes das próprias comunidades para facilitar a comunicação e evitar a criação de cargos permanentes.
4: Justiça.
5: Devedores de pensão alimentícia podem ser proibidos de entrar em estádios de futebol e outros eventos esportivos. A restrição está prevista em um projeto apresentado por Rodrigo Gambale, do Podemos de São Paulo.
22: A proposta exige que os organizadores dos eventos barrem os inadimplentes na entrada, inclusive por biometria. Rodrigo Gambale acredita que a medida protege crianças e adolescentes e dá mais agilidade à cobrança das pensões.
23: Segurança Pública.
5: Alexandre Leite, do União de São Paulo, propõe aumentar a pena para quem fizer falsa acusação de violência doméstica e familiar. O deputado explica que a ideia é alterar o Código Penal para endurecer a punição do crime de denunciação caluniosa.
22: O texto também prevê que a concessão de medida protetiva com base em denúncia falsa passe a configurar o crime de denunciação caluniosa. Alexandre Leite afirma que a medida busca preservar a credibilidade do sistema de proteção às vítimas e punir quem agir de má fé.
23: Desenvolvimento Regional.
5: Projeto de Domingos Neto, do PSD do Ceará, busca ampliar a utilização do reuso de água e da dessalinização em regiões afetadas pela seca. O deputado também inclui no texto incentivos de financiamento para projetos que adotarem essas tecnologias.
22: Domingos Neto explica que a iniciativa facilita o acesso a financiamentos para projetos que promovam fontes complementares de abastecimento de água. Ele acrescenta que a medida prioriza a eficiência do uso da água, além de preservar os mananciais.
23: Trabalho.
5: Os deputados aprovaram um projeto que obriga a notificação do distúrbio vocal relacionado ao trabalho como doença funcional. A repórter Paula Bittar tem os detalhes.
6: A Comissão de Constituição e Justiça da Câmara aprovou o projeto.

0: trabalho quaisquer formas de desvios vocais relacionados à atividade profissional, que diminuam, comprometam ou impeçam a atuação ou a comunicação do trabalhador. A proposta que determina a notificação compulsória do distúrbio vocal relacionado ao trabalho como doença funcional já pode seguir ao Senado. Da Rádio Câmara de Brasília, Paula Bittar.
1: Ayrton Faleiro, do PT da Bahia, comemora a aprovação na Câmara do fim da escala 6x1. Na avaliação do deputado, a medida amplia direitos e melhora a qualidade de vida da classe trabalhadora.
2: O parlamentar também afirma que a mudança representa um ganho para a economia e destaca a participação de trabalhadores, dos parlamentares e do governo federal na aprovação da proposta. Para Ayrton Faleiro, a medida garante mais dignidade aos trabalhadores brasileiros.
3: A aprovação do fim da escala 6x1, estabelecendo 2 dias de descanso para a classe trabalhadora, para cuidar da família, para cuidar da saúde, para cuidar do esporte, para cuidar da sua religiosidade, é um ganho fundamental para a nossa economia. Quem está de parabéns mesmo são os trabalhadores e trabalhadoras do Brasil, que agora vão ter uma condição mais digna para, além do trabalho, uma vida melhor.
4: Saúde.
1: É de Josenildo, do PDT do Amapá, projeto que proíbe a prescrição e o uso de implantes hormonais para fins estéticos ou melhoria do desempenho físico. O projeto prevê que esses produtos somente sejam indicados para diagnóstico compatível e respaldo científico.
2: Josenildo propõe que farmácias e estabelecimentos registrem o profissional responsável, o paciente, a composição e o lote de cada implante. O congressista explica que o registro de cada implante permite identificar prescrições que usam diagnósticos médicos como justificativa para fins estéticos.
4: Previdência.
1: Eduardo da Fonte, do PP de Pernambuco, apresentou o projeto que determina o pagamento provisório do benefício de prestação continuada quando o INSS não analisar o pedido em até 45 dias. Ele explica que a implantação deverá ser feita em até 5 dias úteis após o fim do prazo.
2: Eduardo da Fonte esclarece que o pagamento temporário não substitui a análise definitiva do INSS. Ele acrescenta que, se o pedido for negado, o benefício será interrompido depois de assegurado o direito de defesa, sem devolução automática dos valores recebidos de boa-fé.
4: Cultura.
1: Projeto de Adriano do Baldi, do PP de Goiás, inclui o Dia Nacional do Povo Cigano, celebrado em 24 de maio, no calendário oficial de eventos nacionais. Ele explica que a medida visa incentivar a realização de campanhas educativas e de combate a estereótipos.
2: Embora 24 de maio já marque o Dia Nacional do Cigano, Adriano do Baldi diz que o reconhecimento oficial da data vai dar mais visibilidade a esta comunidade histórica e vai fortalecer o acesso a direitos básicos como documentação, saúde, educação e moradia.
1: Pastor Diniz, do União de Roraima, é favorável à renovação da permissão para que a Rondovisão Rondônia Rádio e Televisão continue operando uma emissora de rádio FM em Ji-Paraná por mais 10 anos.
2: O relator da proposta na Comissão de Comunicação afirma que a documentação apresentada pela empresa atende às exigências legais e às normas do colegiado. Por isso, o pastor Diniz defende a homologação do ato do Poder Executivo pelo Congresso Nacional.
4: Educação.
1: Projeto de Da Vitória, do PP do Espírito Santo, prevê descontos a participantes do FIES com pagamentos em dia ou em atraso de até 90 dias. Ele argumenta que a proposta permite que o beneficiário quite a dívida à vista sem pagar juros e multas, com desconto de até metade do valor financiado.
2: Da Vitória também propõe parcelamento em até 150 meses, com eliminação de juros e multas, além de desconto de até 30% sobre a dívida principal. O deputado diz que as renegociações devem alcançar os bons pagadores, desde que não provoquem perda de receita para o fundo estudantil.
4: Votação.
1: Em reunião com o presidente da República, os presidentes da Câmara, Hugo Mota, e do Senado, Davi Alcolumbre, definiram os projetos que terão prioridade na semana de esforço concentrado do Congresso.

0: O repórter José Carlos Oliveira tem os detalhes.
1: Os presidentes da Câmara dos Deputados, Hugo Mota, e do Senado, Davi Alcolumbre, se reuniram com o presidente Lula no Palácio Alvorada e definiram cinco propostas com prioridade de votação entre 1º e 4 de setembro, último esforço concentrado do Congresso antes da eleição de outubro. Quatro propostas já foram aprovadas pelos deputados e estão em análise no Senado. O fim da escala 6x1 de trabalho semanal, a chamada PEC da Segurança Pública, a Política Nacional de Minerais Críticos e Estratégicos e os incentivos fiscais para a instalação de data centers no Brasil, batizados de Redata. O presidente da Câmara, Hugo Mota, elogiou a possibilidade de avanços legislativos por meio de diálogo e cooperação institucional.
2: Mais feliz ainda de ver essas matérias que passaram na Câmara, como a PEC da Segurança, a PEC do fim da escala 6x1, o projeto dos minerais críticos, que é um projeto estratégico para o país, de soberania nacional, e também o Redata, que além do ponto de vista dos investimentos que o Brasil irá receber, nós teremos condição também de armazenar os dados da população brasileira aqui em nosso país, não mais dependendo de outros países.
1: O quinto item da pauta prioritária é a medida provisória que zera temporariamente a chamada taxa das blusinhas, ou seja, a cobrança do imposto de importação federal de 20% sobre remessas postais internacionais de até US$ 50. Hugo Mota lembrou que a medida provisória perde a validade em setembro, com riscos de prejuízos para milhões de brasileiros que compram pela internet. Mota indicou o deputado Reginaldo Lopes, do PT de Minas Gerais, para presidir a comissão mista sobre o tema. Os deputados aprovaram a PEC da Segurança em março. O texto garante mais recursos para o setor, inclusive por meio da destinação de dinheiro arrecadado com as BETs para o Fundo Nacional de Segurança Pública e o Fundo Penitenciário Nacional. O fim da escala 6x1 foi aprovado pela Câmara em maio. O projeto prevê jornada de 40 horas semanais em 5 dias, com 2 de descanso e sem redução de salário. Também em maio, os deputados aprovaram a Política Nacional de Minerais Críticos, com incentivos governamentais à exploração de minerais considerados fundamentais na produção de tecnologias, como smartphones, carros elétricos e sistemas militares. O projeto de lei do Redata, Regime Especial de Tributação para Serviços de Data Center, foi aprovado pela Câmara em fevereiro. Da Rádio Câmara de Brasília, José Carlos Oliveira.
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3: Economia.
4: Doutor Luiz Ovando, do PP de Mato Grosso do Sul, defende a proposta de emenda à Constituição que amplia a imunidade tributária para igrejas e entidades filantrópicas. O texto já foi aprovado na Câmara e seguiu para análise dos senadores.
0: O deputado afirma que a medida fortalece o trabalho social desenvolvido por igrejas e organizações beneficentes, ampliando recursos destinados ao atendimento da população. Dr. Luiz Ovando acrescenta que a proposta prevê mecanismos de devolução tributária para evitar cobranças consideradas excessivas.
5: Quando você compra uma lâmpada, compra alguma coisa em supermercado, então isso tudo é tributado. Então, se já está tributado e o cidadão, membro da igreja, já paga imposto de renda, se ele tiver uma empresa, ele também recolhe esse valor. Nós estamos aqui, através dessa PEC, defendendo o fato de que as instituições e também as filantrópicas que prestam serviço à comunidade sejam isentadas, sejam imunizadas, vamos dizer assim, desse recolhimento. E se acontecer, isso seja devolvido através de um cashback.
4: Zé Neto, do PT da Bahia, apresentou o projeto que cria o programa Fazer o Bem para a Melhor Idade, que permite a empresas abater do imposto de renda valores destinados a idosos que vivem em asilos ou casas de repouso.
6: E o que que nós queremos? Que nesse projeto a gente vai atender os idosos com rendimentos mensais inferiores ao limite da isenção de imposto de renda que estejam nos abrigos de idosos e casas de idosos. Que a tendência é que isso cresça muito. Quem dá assistência a esses idosos? Como vão ser assistidos? Cada dia você tem menos pessoas na família. e você vai ter muito mais pessoas que não vão ter esse atendimento. Isso é uma forma de dar uma atenção e uma assistência junto com a ordem governamental, com o Estado, município, Estado, União, para que a gente possa diminuir essas dificuldades que são vividas pelos idosos no Brasil.
0: Zé Neto explica que, pelo texto, cada empresa poderá apoiar até 3 idosos com abatimento limitado a 5% do imposto devido por ano. Para ter direito ao incentivo, a pessoa jurídica deverá obter o certificado amigo do idoso após a habilitação junto à Receita Federal.
4: Bandeira de Melo, do PV do Rio de Janeiro, é um dos autores da proposta de emenda à Constituição que busca preservar incentivos estaduais e municipais a projetos culturais e esportivos após a reforma tributária. O texto permite que empresas continuem apoiando iniciativas desses setores com abatimento de parte do imposto devido.
0: Bandeira de Melo alerta que a substituição do ICMS e do ISS pelo novo imposto sobre consumo pode abrir brecha para a extinção de mecanismos usados hoje no financiamento da cultura e do esporte. O objetivo da proposta é criar regras nacionais uniformes sobre o tema.
4: Termina agora o jornal Câmara dos Deputados, produzido pela Rádio Câmara, com trabalhos técnicos de Wellington Teles e apresentação de Luciana Vieira e Val Monteiro. Boa noite.
0: A Voz do Brasil volta amanhã. Uma boa noite para você.
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1: Tamo junto, Marrom.
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0: assunto delicado pra vocês. Bora sentar ali?
1: Melone Cigano.
0: Aô, minha paixão! Vou dar carinhosamente ao grande Leandro Cigano. É amigo alemão. Forte abraço, meninos. Tamo junto.

0: Namastê!
1: Zé Rodolfo!
0: Essa é pra você que não tem coragem de falar na cara.

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0: Ah, é mesmo? Forró Boys! Oxe, chão tepado ali, compadre. Vamos fazer um piseiro hoje?
1: Vamos fazer um moído, compadre. 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

0: Gratidão!
1: Guilherme Venom! Obrigado, gente.
2: Obrigado, gente. Que coisa
3: linda. Senhoras e senhores, uma salva de palmas para Guilherme Venuto.
0: Muito obrigado.
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Olha a hora certa agora em Vila Rica, são 5:07. Hoje é manhã de sexta-feira, né? Hoje é dia 28, amigos, dia 28 de agosto, ano 2026. Mais uma vez por aqui nós estamos, né? Estamos de volta, chegando para apresentar para você mais uma edição do nosso programa Som do Campo. Eu sou Lázaro Gonçalves, é um prazer grande mais uma vez estar de volta. Você que está aí ligado comigo, sintonizado depois de uma boa noite de descanso, agora está aí feliz da vida por mais um dia, né? Vivenciando mais uma sexta-feira. Olha, bom dia para você, obrigado pela tua companhia, tá bom? Prazer grande fazer parte da sua manhã, da sua sexta-feira, viu? A partir desse momento também você pode falar comigo. O nosso telefone, o nosso WhatsApp é o 3554-2266, né? Você pode mandar sua mensagem, vai ser um prazer grande eu atender o seu pedido, você que vai pedir aí sua moda também, tá bom? Lembrando a você que nós estamos aí, olha, 125 dias para o início do ano de 2027, também, claro, aí para o final de 2026, né? Lembrando também que hoje comemora-se o Dia Nacional dos Bancários, para todos os bancários, né? Um abraço para todo mundo, obrigado pela companhia. Hoje é Dia Nacional do Voluntariado também, né? Dia do Avicultor. E nós por aqui, juntamente com vocês, até às 7 horas da manhã, trazendo o melhor do sertanejo. Falando em sertanejo, a gente já traz então aí a primeira de hoje para animar muito bem a tua sexta-feira. Bom dia! Música.

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2: Honra demais cantar com o trio Parada Dura, né?
3: Que prazer.

0: Luciana.
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2: Vamos levantar, pentear o cabelo, escovar o dente, tirar a vela dos olhos. Bora, macho, vê se é preguiçoso, rapaz. Vamos levantando com estilo, fazendo developé, cambré, passé, fouetté e rondejando.
3: Olha nós de volta, hora certa, agora são 5 horas e 16 minutos, né? Ouvimos aí as primeiras de hoje, né? Tivemos então aí o trio Parada Dura, juntamente com a dupla sertaneja Zaneto e Cristiano, cantando Vivendo Aqui no Mato. Tivemos também a primeira, né? O sucesso bacana, César e Paulinho cantando Ar Lugarzinho Que Eu Amo, né? Para você que tá ligado com a gente, olha, daqui a pouquinho eu vou trazer pedidos, vou trazer participações. Agradeço aí o pessoal que já manda mensagem pra gente, pedindo para ouvir suas modas preferidas. Daqui a pouco eu falo com você, tá bom? 5h16, bom dia!

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2: 5:19. 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

0: Olha a hora certa agora em Vila Rica, são 5 horas, né? 5 horas mais 24 minutos, olha nós de volta aqui na programação. Deixa eu trazer pedidos, deixa eu trazer participações, mas eu quero mandar uma alusão para você que tá aí ligado com a gente, tomando aí o seu chimarrão, tomando aí o seu café da manhã, ligadão aqui na programação. Olha, bom dia para todo mundo, obrigado pela companhia, tá bom? Alô, meu amigo Alex. O Alex está lá na Vila Mandi, ligado aqui com a gente, ouvindo o nosso programa. Eu falo com ele. Bom dia.
1: Bom dia, bom dia. Está com a palavra de Beleza do Arapaca, acima feita. Está com o Rosivaldo, com o Léo Dias, com o Carmelice, João da Toca, João Amilelo, o Ailton, o Ivan. A galera que vai na família gostava mesmo. Então, bom dia. Estamos por cá, hein?
0: Valeu, meu amigo, bom dia, obrigado aí pela tua companhia, pela sua participação, tá bom? Daqui a pouquinho eu trago aí as belezas do Araguaia, Irmãs Freitas cantando pra gente aqui no nosso programa. O Joel também tá ouvindo nós, bom dia.
2: 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Ofereço pra você e aquilo que gostar da mesma. Ai, obrigado, companheiro.
0: Valeu, meu amigo, bom dia, obrigado aí pela companhia também, tá bom? Tudo de bom pra você, uma ótima sexta-feira, obrigado aí pela sintonia. Deixa eu atender também aqui o Capu, tá ligado com a gente, ouvindo aí a programação, dizendo bom dia, Lázaro, roda André e Andrade, estrela de ouro. Quero oferecer para todos que estão ligados aí na programação, valeu, Capu. Bom dia, obrigado pela companhia, pela participação. Daqui a pouco eu trago aí a sua canção, tá bom? Alô, Rian, fala comigo, rapaz. Bom dia.
3: Bom dia, Lázaro. Bom dia aos ouvintes que estão acompanhando a Rádio Conde. Lázaro, eu já quero ouvir a música das Irmãs Freitas, Promessa de Amor. E ofereço para todos que estão acompanhando a Rádio Conde que tenham um ótimo dia, abençoado por Deus. Um ótimo dia para todos. Tchau, obrigado.
0: Beleza, bom dia, amém, que todos tenham aí um ótimo dia. Tudo de bom para você também, obrigado pela companhia, boa sexta-feira. Alô, Juvenil, bom dia.
4: Bom dia, meu amigo Lázaro. Uma ótima sexta-feira para você, meu irmão. Conta para nós aí, o Tião Carreiro, pardinho. Agora foi pro brejo, fiz para você e todos os ouvintes estão na sintonia. Uma ótima sexta-feira para todos e todas.
0: Valeu, meu amigo, bom dia. Obrigado aí pela companhia, pela participação. Tudo de bom pra você também, tá bom? Alô, Naldo, bom dia.
5: Bom dia, Rádio Ponte. Bom dia, Lázaro. Lázaro, bota moda pra nós aí. Pode ser uma da sua escolha. Feliz você da rádio, todos gostando mesmo. Tchau e obrigado.
0: Beleza, próxima sequência tá valendo pra você, tá bom, meu amigo? Bom dia. Alô, Maria José Pereira, bom dia.
6: Bom dia, Lázaro. Tudo bom, Lázaro?
0: Tudo bem.
6: Lázaro, passa aquela música pra mim, do Carlito Baduí. Mulher, sempre é mulher.
0: Tá bom. Então,
6: feliz Sebastião, Janinho. A todos que gostam da música, pra você. Sebastião tá mandando um abraço. Você.
0: Opa, outro bom pra dia. Ele. Abraço, viu? Bom dia, Dona Maria, bom dia, seu Sebastião. Abraço pra todo mundo por aí no projeto de assentamento IP. Obrigado vocês aí pela companhia, tá bom? Daqui a pouco eu trago a canção. 5h28 agora, Irmãs Freitas, Belezas do Araguaia, tocando aqui no nosso programa Sono Campo. Bom dia.

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0: Olha nós de volta, olha a hora certa, agora em Vila Rica, 5h42, 5 horas mais 42 minutos. Para você que está chegando agora aqui na nossa companhia, olha, sejam todos bem-vindos, tá bom? Esse é o teu programa Som do Campo, hoje é sexta-feira, amigo. Nós vamos com você até às 7 horas da manhã, trazendo aí o melhor da moda sertaneja para você, né? Deixa eu atender aqui mais pedidos, mais participações. Deixa eu ver aqui, a dona Marli tá ligada comigo lá no projeto Mundo Novo, né? A Marli do Zeca Guerra tá ouvindo nós. Alô, minha amiga Marli, fala comigo, bom dia.
1: Bom dia, com alegria, Lázaro. Tudo bem com você, sua
0: tudo família? Tudo jóia.
1: Faz um nome pra nós, a velha porteira. Acho que é a velha porteira pra todos os ouvintes do seu programa, Pedroca, o Luiz, todos que estão ouvindo. Não vou falar o nome que são muito.
0: Tá bom.
1: Tomar chimarrão com meu velho. Um abençoado dia a todos nós.
0: Valeu, minha amiga, bom dia. Obrigado aí pela companhia, né? Obrigado aí pela participação. Mandar um abraço aí pro meu amigo Zeca também, ligado com a gente, Zeca Guerra, né? Obrigado vocês aí pela companhia todos os dias ouvindo aqui o nosso programa Som do Campo, tá bom? Olha, tô devendo aqui um montão de música, né? Tô devendo aqui algumas canções. Tem Carlito e Baduim, tem Irmãs Freitas, tem João Mineiro. Deixa eu ver aqui. Opa, peraí, onde que eu parei aqui, né? Tem também a música aqui do meu amigo Joel da Esplanada, que pediu para ouvir aqui Amei Uma Mulher Linda, né? Vamos tocar essa aqui, depois a gente traz então aí as demais, que já atendemos aqui os pedidos e daqui a pouquinho a gente roda aí essas canções, tá bom? 5h44, bom dia!

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1: 5:58. 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

0: Olha a hora certa agora em Vila Rica, são 6h03, né? 6h03, estamos de volta aqui na programação, nessa manhã bonita, hoje, sexta-feira, né, amigos? Dia 28, 28 de agosto, ano 2026. Lembrando aí que nós estamos a 125 dias para o início de 2027, né? Hoje é Dia Nacional do Voluntariado, hoje também é Dia do Avicultor, hoje também comemora-se o Dia Nacional dos Bancários, né? E nós por aqui então aí, seguindo com o nosso programa Som do Campo até às 7 horas da manhã, trazendo aí o melhor da música sertaneja. 6h04 agora, chegou a hora também da nossa mensagem do dia, né? Do nosso Minuto com Deus, pastor Edivaldo Oliveira, trazendo aí a palavra para essa manhã de sexta-feira. Daqui a pouco estarei de volta, mas agora tem Minuto com Deus.
1: Isaías capítulo 65, verso 24, diz assim: Antes mesmo que me chamem, eu os atenderei. Antes mesmo de acabarem de falar, eu responderei. Nessa passagem está escrita uma verdade a respeito da nossa oração. Deus já sabe exatamente o que vamos falar ou pedir, antes mesmo que façamos, pois Ele é onisciente. Nossas orações, na maioria das vezes, são momentos de tensão e de culpa. São momentos onde refletimos sobre coisas erradas e ruins que fizemos e sempre ficamos tristes e desmotivados quando nos damos conta de que não nos parecemos nada com Cristo. Mas a nossa oração pode ser mais do que isso. Deus diz que se o povo que se chama pelo nome dele se humilhar, orar e se converter dos seus maus caminhos, Ele ouvirá dos céus e curará a terra. Porém, nós entendemos esse se humilhar de uma forma muito errada. Achamos que no momento de devocional ou de louvor, devemos nos prostrar e chorar por nossos pecados e falhas, pedindo perdão e nos culparmos diante de Deus. Mas depois desse momento, onde nos humilhamos diante dele, nós continuamos vivendo do mesmo jeito, com nossas falhas e pecados. Cristo não quer apenas que por um momento estejamos diante dele, reconhecendo a nossa condição de pecadores. Ele quer que vivamos uma vida que prove que nós somos dele, uma vida que glorifique o seu nome. O foco da nossa oração vai continuar a ser nossas falhas, nossas tristezas, nossas frustrações, se não começarmos a viver a palavra de Deus. Claro que continuaríamos a pedir perdão e a nos humilharmos diante do Senhor, porém, o foco da nossa oração seria outro, pois nós começaríamos a exercer o amor ao próximo. E dessa forma, a nossa oração seria muito mais do que um monólogo ensaiado e repetido. Comece a exercer a palavra de Deus e mude o foco da sua oração. Que o foco seja a glória de Deus e um relacionamento de amor e de temor para com Ele. E o amor pelos outros, orando e intercedendo por outras pessoas. Eu quero orar por você. Deus, nós te damos graças pela sua palavra. Pai, queremos te entregar o nosso coração. O foco da nossa oração até hoje tem sido somente os nossos problemas, as nossas tristezas, as nossas angústias. Mas nós queremos ir além. Que em nossa oração nós possamos refletir sobre quem temos sido e se estamos ou não agindo conforme a sua palavra. E que possamos interceder por outras pessoas, Pai. Nos faça sentir o que os outros sentem. Que possamos ser intercessores que se preocupam com o próximo. Que o foco da nossa oração seja a sua glória. E abaixo disso, que seja também a vida das pessoas que nos cercam. É o que eu te peço em nome de Jesus. Amém.
0: Olha a hora certa agora em Vila Rica, são 6h08. Tivemos o nosso Minuto com Deus, linda mensagem com o pastor Edivaldo Oliveira, na manhã dessa sexta-feira aqui no nosso Som do Campo, né? Esse é o nosso Minuto com Deus, aqui na nossa programação. Nós vamos seguindo aí com o nosso programa, trazendo para você o melhor da moda sertaneja, né? Até às 7 horas da manhã. E agora a gente quer falar então aqui dos nossos parceiros, né? 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Venha fazer uma visita e conferir de perto aí tudo isso que nós estamos anunciando, tá bom? 6 horas mais 11 minutos agora, 6:11, estou devendo aqui, deixa eu trazer pedidos, participações. A minha amiga Miriam tá lá no Caxangá, tá ligada, tá ouvindo nós, fala comigo, bom dia.
2: Bom dia, lá, bom dia, meu amigão, tudo bem? Boa sexta-feira, abençoada por Deus, viu, meu amigão?
0: Opa!
2: Eu queria um hino, passa lá em casa, Jesus. A Alfredo Pereira, Andressa, a Diona, Bartolomeu, Rian, a Dona Francisca mora na IP, Juvenil, o Melé, o Velho Chico, a Dona Francisca, e principalmente para você, meu amigão, e a Juliana, e o marido dela, e do mais quem tá ouvindo na rádio, e principalmente para você, tá, meu amigão?
0: Valeu, minha amiga, bom dia, obrigado você aí pela companhia, pela sua participação também, tá bom? Um abraço aí para toda a família, os amigos também do Caxangá, bom dia. Olha, deixa eu atender o Ricardo também. Bom dia, Lázaro. Roda Milionária José Rico, Tribunal do Amor. Tá bom, meu amigo. Daqui a pouco a gente toca pra você, tá bom? Bom dia. Alô, Maria de Fátima. Fala comigo, mulher. Bom dia.
3: Bom dia, meu amigo Lázaro. Como é que você tá?
0: Tô bem.
3: Daqui tá todo mundo bem, graças a Deus. Lázaro, eu quero que você roda aquela música do Milionário José Rico, Longa Estrada da Vida. Ofereço pra todos que tá na escuta.
0: Beleza.
3: Tenha um bom dia, abençoado.
0: Valeu, minha amiga. Bom dia, obrigado pela companhia. Daqui a pouco tem Estrada da Vida, né? Milionário José Rico cantando aqui no nosso programa. Alô, Floriano, bom dia.
4: Bom dia, Lázaro. Bom dia, os ouvintes da Conde, que o Diel disse que não, né? Pediu uma música para todos os fregueses do Esquinão, né? O meu amigo Cláudio, o Rivaldo, né? Fernando Fábio, os tirador de leite. Estão acabando de tirar leite essas horas já. E todos meus vizinhos lá do sítio Nossa Senhora das Graças, na Serra da Cobrinha. E a música é Cidadão com Zé Geraldo.
0: Beleza.
4: Os ouvintes da Fonde. E para todos os seguidores que não. Então, um bom dia.
0: Valeu, meu amigo. Bom dia. Obrigado pela companhia, né? Para todo o pessoal da Serra da Cobrinha, São Marcos, né? Para todos os clientes do Esquinão Dil, né? Abraço para todo mundo, obrigado pela companhia, meu amigo Floriano, obrigado pela participação. Daqui a pouco tem Cidadão Zé Geraldo. Alô, Evânio, bom dia!
5: Bom dia, Conte, bom dia, Lázaro. Passando aqui para desejar a ótima sexta a todos. E pedir que você toque hoje para nós de Paulo e Paulinho. Eu só queria dizer...
0: Tá, beleza.
5: Eu recebi o Pai no Santo Antônio. para tu estar na escuta do programa aí. Valeu, ótima sexta e um bom dia para todos.
0: Valeu, bom dia para você, obrigado pela companhia, tá bom? 6:13, essa moda é boa. Milionário José Rico, Estrada da Vida, tocando aqui no Som do Campo, bom dia.

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0: Olha a hora certa agora em Vila Rica, são 6h25. Olha, nós de volta aqui na programação. Hoje é sexta-feira, né? Hoje é dia 28, amigo. Mês de agosto também tá indo embora, né? Já tá se findando aí o mês de agosto. Sexta-feira, hoje, final de semana chegando também. A semana tá indo embora também. Desejando tudo de bom para você, tá bom? Daqui a pouquinho eu vou trazer mais música, daqui a pouco eu trago mais moda sertaneja aqui no nosso Som do Campo, tá bom? 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Quero mandar um abraço pro meu amigo Gauchinho, né? O Gauchinho tá ligado com a gente, ouvindo o nosso programa, o Gauchinho, o Cé Galinha, né? Como muitos conhecem aí, tá ligado com a gente, ouvindo aí o nosso programa. Diz que tá na estrada aí, o som tá ligado, ligado aí no Som do Campo, né? Eita, nós! Bom trabalho, meu amigo. Obrigado aí pela companhia, tá bom? É um grande abraço para você. Mandar uma alusão para os dois gauchinhos, né? Final de contas, tem hora que você encontra os dois, você demora descobrir quem é quem, né? Então são dois parceiros, tá aí ligado com a gente, os Cé Galinhas, ouvindo o nosso programa. Obrigado vocês aí pela companhia, tá bom? 6h28 agora. Olha, deixa eu trazer mais pedido, mais participações. Deixa eu atender meu amigo Zé Pedro. Tá lá no bairro Cristo Rei, ligado com a gente. Pediu para ouvir aqui um louvor sem ovelhas. Já tá na agulha aqui, tá bom, meu amigo? Daqui a pouco a gente traz para o senhor. Bom dia também para a esposa, para a patroa aí no Cristo Rei, né? Ouvindo o nosso programa, filhão Fábio também. O pessoal tá aí tomando aquele chimarrão e curtindo aí a programação aqui da Rádio Conte, né? Para o seu Zé Pedro, para a esposa, para o filhão também, o Fábio. Obrigado pela companhia, né? Um grande abraço para vocês, a todos os moradores aí do Cristo Rei. Obrigado pela companhia de todo mundo, né? Mandar um abraço, meu amigo Juvenal, dona Dora, dona Helena. Tá sempre ligados com a gente. Obrigado pela companhia de vocês. Alô, minha amiga, Dona Ivone, Terezinha, né? Tá ligada, dizendo bom dia. Quero ouvir um hino, dia de sol. Quero oferecer para vocês na rádio, para quem estiver na escuta. Obrigado e uma ótima sexta-feira. É a Ivone Terezinha, lá do Setor Oeste, Um grande abraço para ela, bom dia, obrigado pela companhia. Daqui a pouco eu trago o hino da senhora também, tá bom? Falando em Setor Oeste, meu amigo Antônio Vilmar, o tio Vilmar, como é conhecido por muitos, tá ligado? Gremista azul, né? Não é gremista roxo não, né, seu Vilmar? Fala comigo, homem, bom dia!
1: Bom dia, Lázaro. Bom dia mesmo para você.
0: Como é que tá?
1: Passando também para avisar que nós temos aniversariante.
0: Ah, é?
1: Eu não tô no outro grupo lá da associação, mas...
0: Ah, sim.
1: Aí, o nosso Toninho, o Kiko.
0: O Kiko? Azul,
1: está de aniversário hoje. Feliz aniversário pro Kiko.
0: Parabéns.
1: Deus abençoe sempre a vida dele. Tá com uma bem boa aí, pô. Pro aniversariante aí.
0: Tá, beleza.
1: Valeu, bom dia.
0: Valeu, meu amigo, bom dia. Obrigado pela companhia. Deixa eu programar aqui, então, a música de aniversário aqui. Aqui ao vivo é assim, gente, tá bom? É, não estava esperando aí o pedido de aniversário, mas agora chegou, então vamos lá, vamos mudar aqui então. Tá bom, já está organizado aqui. Meu amigo Kiko, hoje completando mais um ano de vida, parabéns, que Deus continue te abençoando, que você seja esse cara bacana aí, que você sempre foi e sempre será, tá bom? Parabéns, muitos e muitos anos de vida, em nome de toda a nossa equipe aqui da Rádio Conte, parabenizando você pelo seu aniversário, né? Em nome de toda a Associação dos Veteranos também de Vila Rica, o Kiko que é o nosso presidente, né? É o nosso cacique. Bom dia para você, meu amigo, que Deus continue te abençoando sempre, parabéns, muitos e muitos anos de vida, são os mais sinceros votos de todos os seus amigos, o tio Vilmar também, parabenizando você pelo teu aniversário. Daqui a pouco tem mensagem de aniversário para você, tá bom? Teu Ney Nando. Alô, minha amiga Dona Helena, fala comigo, bom dia.
2: Bom dia, Lázaro, como é que você tá?
0: Eu tô bem.
2: Tudo bem? Passando aqui para falar um bom dia, Lázaro, para você, que tá tudo bem,
0: que
2: graças
0: bom.
2: A Deus. Fica um bom dia, Lázaro. Boa sexta-feira pra vocês.
0: Obrigado.
2: Aí, então, tá bom, obrigado por ter lembrado de mim aí agora. Eita, nós. Então tá bom, Lázaro. Tem um bom dia, boa sexta-feira. Com Deus.
0: Valeu, bom dia. Obrigado pela companhia. Falando em lembrar, olha, quero mandar um abraço pra dona Margarida, né? Esposa do meu amigo Juvenil. Ela sempre que me encontra, ela puxa minha orelha e diz que eu não mando alô pra ela, que eu esqueci dela. Não esquece não, dona Margarida. Olha, um abraço pra senhora, bom dia, tá bom? Obrigado pela companhia, tudo de bom pra senhora, meu amigo Juvenil também. Felicidade pra todo mundo, obrigado vocês pela companhia, tá bom? Grande abraço. Sempre passava lá na porta de casa fazendo uma caminhadinha. Agora parece que parou com a caminhada. Pode parar não, tá bom? Alô, minha amiga Helenilde, Projeto Bom Jesus, como estão as coisas por aí, mulher? Fala comigo, bom dia.
3: Bom dia, bom dia, bom dia, meu amigo Lázaro, tudo bem? Como é que tu tá? Tudo na paz de Cristo?
0: Estamos
3: tá
0: bem.
3: Tudo bem, graças a Deus. Lázaro, só tem uma música pra nós fazendo um favor, com o Eduardo Costa. Ainda tô aí. Por isso que esse povão aí que tá na escuta do programa, né? Meu esposo Sidney Meuro, meu filho Enzo, tá todo mundo aí, Lázaro. Bom dia, com alegria, sextou, Lázaro, vamos embora. Bora, bora, bora, Lázaro. Bora, bora, moço. Põe aquela rosto aí lá de fora da janela pra tu ver como é que tá o clareado de amanhecer. Tamo junto. Chama na boca da onça.
0: Valeu, minha amiga. Bom dia. O dia já clareou. Tem a hora, mulher. Você que acordou agora, rapaz. O dia tá, é claro. O sol já tá quente já. Bom dia pra você. Obrigado pela companhia. Boa sexta, né? Como o povo gosta da sexta-feira, né, rapaz? Parece que amanhece todo mundo animado, né? As participações até aumentam na sexta-feira, né? Deixa eu atender mais pessoas aqui. Deixa eu ver, não sei se eu vou dar conta de atender todo mundo. Alô, minha amiga Isabel Crispim, bom dia.
4: Bom dia, Lázaro. Bom dia pra você, bom dia pra todos.
0: Como é que tá a senhora? Valeu, bom dia. Obrigado pela companhia, pela participação também. Deixa eu atender minha amiga Lídia Moreno, mandando aqui um bom dia. Aquele que se abriga no Altíssimo encontrará descanso, né? Salmo 91. É, um abraço então aí pra minha amiga, bom dia, né? Ela manda essa mensagem de bom dia. Obrigado, dona Lídia Moreno, obrigado pela companhia, tá bom? Alô, minha amiga dona Iracema Siqueira, bom dia.
5: Olá, doutora Iracema Siqueira, eu quero homenagear meu filho aqui, que hoje está de aniversário.
0: Que bom.
5: Foi uma música bem boa, bem bonita.
0: Tá, né? Bom, já tá na agulha aqui.
5: Qual é a música boa de aniversário?
0: Tá bom, já tá aqui na agulha.
5: Sua mãe tá homenageando você. Beijo, abraço, tudo de bom.
0: Valeu. Valeu, dona Iracema, bom dia pra senhora, obrigado pela companhia. Ontem tava todo mundo na feira, dona Iracema, né? meu amigo João Maria Siqueira também, sempre está ligado com a gente, está todo mundo lá na Feira da Lua. Mais uma vez, meu amigo Kiko, olha, parabéns, que Deus continue te abençoando sempre, felicidade, muitos e muitos anos de vida, sua mãe também, Dona Iracema te deseja um feliz aniversário, tá bom, meu amigo? Alô, minha amiga Elenil, de novo, fala aí.
6: Não, Lázaro, eu acordei para a hora, moço.
0: Rapaz, vai enganar outro, moço.
6: Desde as 5 da manhã que eu tô te escutando.
0: Sei.
6: E tu não fecha a boca, só falando, falando, falando. Toca música boa aí para nós, rapaz. Bota esse tempo para cantar aí.
0: Eu sei que hora que você acordou, tá bom? Olha, gente, Matheus, também Paulo Teixeira, Dona Neca, daqui a pouco eu atendo vocês. Pô, já até bravo comigo que eu não toco música, tá bom? Olha, pro aniversariante, meu amigo Kiko, Antoninho Siqueira, parabéns, muitos e muitos anos de vida. Será que vai ter um petisquinho hoje, né? Bom dia, parabéns, meu amigo.

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13: Olha a hora certa agora em Vila Rica, são 6 horas e 42 minutos, né? 6 e 42, 18 minutos, faltando aí para 7 horas da manhã, né? Olha, recado importante para você aqui na programação da Rádio Conte, né? Todos os dias, 7 da manhã, acontece, todos os dias não, de segunda a sexta, né? Acontece aí o programa Giro Conte, as principais notícias. Mas hoje também começa aí o programa eleitoral gratuito, obrigatório, no rádio e também na televisão, né? Então, a partir de hoje, o Giro Conte será exigido aí, será exibido, melhor dizendo, será exibido às 18 horas, tá bom? Às 6 horas da tarde e não mais às 7 horas da manhã, tá bom? Então você que estava acostumado a acompanhar as notícias às 7 horas da manhã, devido então aí à mudança, né, na programação, a transmissão do horário eleitoral gratuito no rádio. Então, o Giro Conte será apresentado a partir de hoje, todos os dias, de segunda a sexta-feira, até o término do período eleitoral, tá bom? às 6 horas da tarde. Então, hoje já começa aí o horário eleitoral gratuito no rádio e também na televisão, tá bom? 6 horas mais 43 minutos. Olha, deixa eu trazer mais pedidos por aqui, deixa eu atender o pessoal aqui. Mandar um abraço e atender meu amigo Matheus lá na Casa da Coxinha, todos os dias, né? Tá ouvindo aí a programação, dizendo bom dia, Lázaro. Manda aí, Teixeirinha, parabéns pro meu amigo Kiko Calango Azul. Que Deus abençoe sempre, parabéns pelo seu aniversário. Mais uma vez aí um abraço pro Matheus. Nosso amigo Kiko, parabéns, muitos e muitos anos de vida. Que Deus continue abençoando sempre, tá bom, meu parceiro? Meu amigo Paulo Teixeira também tá ligado lá na linha das Palmeiras, no Beleza 1. Fala comigo, homem. Bom dia.
7: Ô, Lázaro, bom dia. Como é que você tá, bom? Sextou, Lázaro.
13: Eita, nós. Tô falando que esse povo tá animado, rapaz. Sextou, né? Todo mundo é sextou. Quando chega segunda-feira, ninguém fala assim, segundou, né? Todo mundo aí pra baixo, jururu, na segunda-feira. E quando é na sexta-feira, tá todo mundo com a bateria renovada, né? É, valeu, meu amigo, seu Paulo Teixeira. Obrigado pela companhia, dona Lourdes, né? Toda a família aí no Beleza 1, linha das Palmeiras. Abraço pra vocês, bom dia, obrigado pela companhia. Dona Neca, tá ligada comigo também? Dizendo bom dia, tô aqui na audiência tomando chimarrão. Eita, coisa boa, né, dona Neca? Ligada com a gente, ouvindo o programa aqui. Deixa eu ver o que ela diz aqui embaixo. Preciso falar com você, tá bom. É, passa aqui em casa, beleza. É, missão dada, missão cumprida, né? A senhora não manda, a senhora não pede, a senhora manda, tá bom? Daqui a pouco, então, eu entro em contato com a senhora e nós iremos passar aí sim, tá bom, meu amigo? Um abraço, bom dia, obrigado pela companhia. A todos meus amigos aí do bairro Cidade Jardim, nosso bairro, né, dona Neca? Um dos mais antigos da Vila Rica e um dos melhores também, viu? Não é só o mais antigo, não, um dos melhores bairros da nossa querida Vila Rica é o bairro Cidade Jardim. É onde eu moro. Bom dia, dona Neca, obrigado pela companhia. A minha amiga Eva Vancin também tá ligada, lá no Cantagalo, ouvindo o nosso programa, eu falo com ela agora. Bom dia!
14: Oi, bom dia, Lázaro, tudo bem?
13: Tudo jóia?
14: Pois é, Lázaro, eu acabei de ouvir mamãe aí dizendo do aniversariante, meu irmão, o Kiko. Só que ela esqueceu que hoje são 3.
13: Tem mais gente?
14: O meu primo Miramar e a sobrinha Maiane.
13: Tá certo.
14: Aí, só complementa aí.
13: Tá bom.
14: Aniversariante do dia de hoje, 28 de agosto. Da família. Só não dá uma festona grande porque cada um tá num canto.
13: Pois é, né? Se tivesse todo mundo junto, a festa era em dose tripla, né? Então, pra toda a família aí, a família do meu amigo Kiko, né? Que hoje tá de aniversário, esse aí tá mais próximo, mais o sobrinho, a sobrinha também. Um abraço pra todo mundo, obrigado aí pela companhia. A mana aí, a Eva também, parabenizando, desejando feliz aniversário. E hoje, então, aí, nosso parceiro Kiko, Antoninho Siqueira, é o nome do rapaz, né? De parabéns, felicidade, muitos e muitos anos de vida. A Eva falando, então, aí, que são mais de uma pessoa, são 3 da família aí, que completa aniversário hoje. E fez eu lembrar também de uma família pioneira aqui de Vila Rica, né? A família Macaesque. O que tem de aniversário repetido dessa família no mesmo dia? O mês de abril, se eu não me engano, é uns 10, uns 11, né? E só tem um que é numa data diferente. O restante é de 2 para cima, né? Programaram bem a família para nascer tudo num dia só. E tudo no mês de abril. Brincadeira à parte, tá bom? Mais uma vez aí um abraço para toda a família Macaesque também. E pro aniversariante, o Kiko, né? O Kiko, meu amigo Antoninho Siqueira, um abraço para você, bom dia, parabéns mais uma vez. Vai fazer o seguinte, tem muitas modas para rodar aqui, eu vou deixar a próxima sequência inteira tocando para vocês, porque eu tenho que sair, tá bom? Daqui a pouco tem um horário eleitoral gratuito aqui na programação, mais uma vez reforçando o Giro Conte a partir de hoje, às 18 horas, até o término do horário eleitoral gratuito no rádio e também na televisão, tá bom? Alô, Brunão, bom dia!
15: Bom dia, meu amigo Lázaro, é o Bruno.
13: Fala comigo.
15: Eu queria pedir uma música da Estúdio. Quero oferecer pra mim, pra minha avó, pra minha mãe.
13: Tá, beleza.
15: Então, bom dia lá.
13: Valeu, garoto. Bom dia, Brunão. Obrigado pela companhia, né? Meu grande parceiro, meu grande amigo. Um abraço pra você, rapaz. Obrigado pela tua companhia. Sempre um prazer grande falar com você, tá bom? Abraço. Boa sexta-feira. 6:48, eu vou embora que eu acho que eu já falei demais por hoje, né? Quero agradecer a Deus pela vida, pela oportunidade, agradecer a vocês pelas participações que foram tantas, né? Quero agradecer pela companhia de cada um da cidade, do interior, aí a você que está na zona rural do nosso município, você no aplicativo, não importa onde quer que você esteja, abraço para todo mundo, obrigado pela sintonia. Fiquem todos com Deus, tá bom? Porque ele tá me acompanhando também. Eu volto amanhã, às 5 da manhã, com mais um Som do Campo. Meu amigo é Floriano Halberdil. Pediu essa canção aí, olha. Cidadão, Zé Geraldo, pra matar a saudade, vou deixar tocando. Tem Milionário José Rico, tem de Paulo e Paulino. Tem também aqui, tem Hino, né? Tem Eduardo Costa. Não vai dar tempo a gente rodar todos. Olha, quero pedir a compreensão de vocês. E a gente deixa então aí a última sequência. Amanhã eu volto, 5 da manhã. Tchau, gente.

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No dia 31 de agosto, comemoraremos o centenário de nascimento do Santo Irmão Aldo, aquele que, tendo sido escolhido e preparado pela Santa Vó Rosa, cumpriu de maneira honrada e simultânea as funções de primaz, de sucessor do Consolador e de profeta à frente desta Igreja Apostólica.

Antes de terminar os seus dias na terra, a Santa Vó Rosa escolheu e preparou o seu sucessor na pessoa do irmão Aldo, escolha assertiva que foi aprovada por Deus Pai e pelo seu Divino Espírito Santo. Ela aprimorou os dons naturais do irmão Aldo e o investiu nas funções de primaz, de sucessor do Consolador e de profeta apostólico. Cumpriu-se, então, a promessa a respeito do pastor que Nosso Senhor Jesus anunciou que haveria de existir para juntar e conduzir os fiéis nas veredas do bem e da justiça, por meio de ensinos e de orientações sábias vindas de Deus Pai, para que os seus filhos e filhas vivam uma vida digna e honrada na terra. Tendo cumprido com dignidade e honra os seus dias na terra, o santo irmão Aldo foi incorporado ao poder do Pai e continua intercedendo em favor daqueles que nele confiam e do mundo em que vivemos, conforme temos anunciado através da Hora Milagrosa e dos púlpitos desta igreja. Divulgamos também que o precioso legado de fé formado pelos ensinos e orientações da Santa Vó Rosa e do santo irmão Aldo está à disposição de todos aqueles que vierem a aceitá-lo como norma de conduta para uma vida aprovada pelo Pai Celestial. É um tesouro espiritual acessível a toda e qualquer pessoa que almeja se aproximar de Deus Pai e dos seus santos indistintamente. Creia, prezado ouvinte, que esses santos de Deus receberam grande poder do Pai Celestial para te ajudarem a reorganizar a tua vida, a fim de que possas merecer a graça e a bênção dos céus para o teu lar, para a tua família e para que, ao final da jornada terrena, a tua alma tenha direito à salvação garantida por Nosso Senhor Jesus Cristo.

0: Divulgamos a seguir um depoimento de fé enviado para a sede desta Igreja Apostólica.
1: A senhora Sebastiana Uzulina de Lima é do município de Mirante do Paranapanema, estado de São Paulo, de onde enviou o relato das bênçãos que recebeu de Deus Pai e dos seus santos em favor da saúde e bem-estar dela própria. O caroço que surgiu no abdômen dessa senhora e a verruga que evoluiu ao redor do olho esquerdo dela foram desconfortos que desapareceram sem sequelas depois que ela passou a fazer uso continuado de água e de óleo ungidos. A confiança que essa senhora depositou no poder e no amparo da Santa Vó Rosa e do Santo Irmão Aldo foram de grande valia para que ela recuperasse a tranquilidade em relação àquelas manifestações, como informou em relato datado de agosto de 2025, enviado em ações de graças e de reconhecimento por essa bênção, também por muitas outras alcançadas para o lar e a família.
0: Convidamos os prezados ouvintes do programa Hora Milagrosa para que venham visitar as congregações da Igreja Apostólica nas seguintes localidades: Boca do Acre, Amazonas, com reuniões quinzenalmente aos sábados às 19 horas e aos domingos às 9 horas da manhã. Rua Alexandre Oliveira Lima, número 3512, bairro Macaxeiral. Nova Califórnia, Rondônia, com reuniões quinzenalmente aos domingos às 11 horas da manhã. Rua dos Pioneiros, sem número. Rio Branco, Acre, com reuniões aos sábados às 19 horas, aos domingos às 18 horas. No segundo domingo de cada mês, a reunião é realizada às 14 horas e quinzenalmente às quintas-feiras às 19 horas e 30 minutos. Rua Palmeiral, número 584, bairro Cidade Nova.
2: No dia 31 de agosto, comemoraremos o centenário de nascimento do Santo Irmão Aldo, aquele que, tendo sido escolhido e preparado pela Santa Vó Rosa, cumpriu de maneira honrada e simultânea as funções de primaz, de sucessor do Consolador e de profeta à frente desta Igreja Apostólica.

Prezados ouvintes da Hora Milagrosa, convidamos a todos para que venham participar das reuniões da Igreja Apostólica que são realizadas nesta cidade de Vila Rica, estado do Mato Grosso, com reuniões quinzenalmente às quartas-feiras, às 19h30 e aos domingos, às 16h30. O endereço é Rua 2, número 335, Setor Sul. Serão todos muito bem-vindos. Nós, apostólicos do Consolador e pessoas beneficiadas, direta e indiretamente, pelo poder e pela misericórdia da Santa Vó Rosa e do Santo Profeta Irmão Aldo, somos reconhecidos e agradecidos a esses benditos santos pelo valioso exemplo de vida, de amor e de dedicação a Deus Pai que eles nos legaram. Conduta esta que, aliada aos esclarecimentos e ensinos doutrinários por eles transmitidos, constituem um precioso tesouro de fé. Cremos que, integrados ao poder celestial, eles continuam manifestando a justiça, a bondade e o poder de Deus Pai e do seu Divino Espírito Santo em favor de tantos quantos assim confiam e daqueles que haverão de alcançar a redenção e a salvação de nosso Senhor Jesus Cristo. Recomendamos ao prezado ouvinte que esteja nos ouvindo pelas primeiras vezes, que confie na palavra que temos anunciado, pois revestida da unção dos céus, é poderosa para esclarecer os propósitos divinos. Creia que os santos que anunciamos, a Santa Vó Rosa e o Santo Irmão Aldo, são atuantes ao lado de nosso Senhor Jesus e da bendita Mãe Maria Santíssima, pois receberam todo o poder do Pai para abençoar e proteger a quem neles puder crer, esteja onde estiver neste mundo, independentemente das condições sociais sob as quais se encontre. Basta apenas que tenha fé e confiança no Pai Celestial e que se prontifique a reorganizar a própria maneira de viver. Com a fé e a esperança revigoradas pelo poder dos céus, sigamos a nossa jornada, confiando que haveremos de superar todo o mal e as dificuldades deste mundo. Pois quem em Deus confiou, nunca se enganou. Valioso incentivo de fé, legado pela Santa Vó Rosa e confirmado pelo Santo Irmão Aldo.

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1: Queridos irmãos e ouvintes e internautas, tenho imensa alegria em poder lhes apresentar a minha saudação, o que faço através deste programa A Hora Milagrosa, desejando que as bênçãos preciosas de Deus Pai e do Teu Divino Espírito Santo, de Jesus, o Teu Filho amado, de Maria Santíssima, Sua Santa Mãe, do Consolador de Sua Gloriosa Promessa, a Santa Vó Rosa e do Seu Sucessor, Nosso Santo Irmão Aldo, o Supremo Pastor que Ele, Jesus, anunciara que haveria de existir. Aproveitando este ensejo, ou até mesmo esta oportunidade, para falar aos seus corações sobre a vida e o ministério do Santo Irmão Aldo, o qual recebeu de Jesus e de Deus Pai a grande missão de ser o último profeta e supremo pastor do rebanho de Jesus, considerado Igreja Apostólica. Primeiro, porque nasceu com um espírito privilegiado, e em segundo lugar, por ser uma pessoa muito humilde, bondoso e de um carinho inigualável. E ele já exercia todas essas virtudes mesmo antes de fazer parte desta Igreja Apostólica, pois amava ajudar as pessoas, principalmente aquelas que o procurava. Fazia o bem sem olhar a quem. Portanto, Deus o Pai e Jesus, vendo na pessoa dele todas essas preciosidades, e sendo ele o sobrinho da Santa Vó Rosa, quem foi a primeira a pegar em seus braços quando ele nasceu, foi quando então Jesus viu na necessidade de prepará-lo ainda mais para que pudesse cumprir na vida dele, Irmão Aldo, mais uma de suas gloriosas promessas a respeito do pastor que haveria de existir. E Jesus, se referindo sobre esta promessa, ele disse com as suas próprias palavras: "E eu não vos deixarei órfãos, eu rogarei ao Pai e ele vos dará outro Consolador, para que fique convosco para sempre." É dizer, uma grande parte do nosso povo apostólico tiveram provas e experimentaram da grande missão e dons desses dois servos de Deus, Santa Vó Rosa e Pastor Santo Irmão Aldo. Tanto é verdade que, se hoje somos o povo que somos,

0: pastor por excelência do rebanho de Jesus. E tendo eu conhecimento que existe neste mundo ainda muitos corações humildes e bondosos à procura de um caminho que os leva aos céus, foi que veio este pensamento de fazer estes esclarecimentos a respeito do ministério do Santo Irmão Aldo e com o objetivo de alcançar o seu coração. Prezados ouvintes deste programa A Hora Milagrosa e internautas, aceitem em seu coração esta fé. Venham conhecer a nossa igreja e fazer-nos uma visita em nossa sede em São Paulo, capital, ou até mesmo em uma de nossas congregações. Estamos instalados em diversas cidades deste país. É só se inteirar das localizações anunciadas neste programa A Hora Milagrosa. As nossas portas estarão abertas para lhes receber, pois Jesus quer te salvar. Agradeço imensamente pela atenção de todos que me ouviram nesta hora e deixo uma pequena reflexão sobre a sabedoria. Eis que o temor ao Senhor é a sabedoria, e o apartar-se do pecado e de todo o mal é o entendimento. Amém. Intercedo em oração diante do poder de Deus em favor de todos. Ó eterno e glorioso Deus, louvo e glorifico o teu santo e bendito nome, como também o nome do teu divino Espírito Santo, pela grandeza do seu poder e pela grande misericórdia que o Senhor tem tido da sua criação, pois criaste homens e mulheres para esta terra habitar, com o objetivo de que todos fossem santos e santas. Tanto isso é verdade que os criou à sua imagem e semelhança. Mas os homens, desprezando esta origem divina, preferiram mais o pecado do que ao Senhor Deus, e foram se afastando cada vez mais do seu reino. Mas vendo toda esta ingratidão, mesmo assim, se compadeceu, enviando seu próprio filho para ser martirizado e pregado naquele madeiro, derramando seu sangue inocente para os purificar e libertá-los da escravidão do pecado, dando assim a todos que creram a liberdade e o direito de serem novamente chamados filhos de Deus. E nesses tempos presentes, muito trabalhaste, juntamente com o teu filho amado Jesus, para dar uma nova oportunidade de salvação, preparando e enviando outro consolador, a Santa Rosa, e o pastor por excelência, o Santo Primaz Aldo, colocando-os à frente desta igreja apostólica, para os conduzir a tantos quantos crerem ou vierem a crer para a glória celestial. É com este mesmo objetivo que rogo tua bênção e a bênção também de Jesus, de sua mãe, Virgem Maria Santíssima, da Santa Vó Rosa Consolador e do pastor Irmão Aldo, a todos os irmãos ouvintes e internautas que nos acompanharam durante esta mensagem deste programa A Hora Milagrosa, abençoando e ajudando a todos os que sofrem com doenças e perturbações, curando-os e libertando-os de seus sofrimentos, abençoando também as criancinhas, as mães que amamentam, para que cresçam saudáveis e com muito vigor, ajudando também aos jovens que estudam e aos que trabalham, para que sejam todos bem-sucedidos. Portanto, peço que unja a água, o óleo que colocaram com muita fé diante deste aparelho receptor, que ao fazerem uso destes elementos ungidos, sejam todos curados e livres dos seus sofrimentos, e bem-sucedidos em todos os seus afazeres, e estejam sempre debaixo deste manto protetor. Amém.
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0: Se ninguém clicar na capa do seu vídeo, ninguém vai assistir. 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
1: Ao contrário dos vídeos curtos, os vídeos na vertical, onde você precisa chamar atenção nos primeiros segundos, no YouTube você chama atenção através das suas capas. 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Primeiro, geralmente eu tiro várias fotinhos com várias poses diferentes logo quando eu termino de gravar o meu vídeo. 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

Você não precisa de mais conteúdo para vender mais. Você precisa de 3 ajustes. Anota aí. Abre o Instagram da sua empresa e escolhe um vídeo que já funcionou. Transforme esse vídeo em um anúncio de clique para o WhatsApp. Deixe uma resposta pronta para quem tiver...

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5: Oi, gente. Que alegria ter você aqui comigo, Letícia Leal, no nosso Momento Informação. Como é que você tá por aí? Espero que tudo ótimo.
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5: A gente sempre fala de autocuidado, né? E para sua beleza, para a saúde dos seus cabelos, eu trouxe uma dica super importante. Sabe a alopécia por tração? É um tipo de queda de cabelo que não é genético, mas pode acontecer por causa do jeito que a gente trata os fios. Aqueles penteados muito repuxados, sabe? Ou até o uso constante de tranças, mega hair, tudo isso tensiona o cabelo. E não é só isso, viu? O estresse, a depressão e a ansiedade também podem fazer a gente arrancar os fios sem perceber, causando falhas. O importante é deixar o cabelo relaxar, respirar. Se o problema for mais sério, vale a pena procurar um especialista para ver tratamentos específicos, com dermocosméticos ou até orais. Fica de olho nos seus fios. Daqui a pouquinho a gente volta com mais um boletim super interessante sobre saúde. Não saia daí.
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7: 8 horas e 24 minutos, 8 e 24, muito bom dia pra você. A partir de agora, o seu Bom Dia Conte, manhã maravilhosa aqui de sexta-feira. Sextou por aqui. Hoje, sexta-feira, quanto, Johnny Cleia? 28 de agosto de 2026. Estamos aí a 125 dias para 2027, é isso? Pra você que é aniversariante do dia 28 de agosto, receba o meu abraço, meu beijo carinhoso. Deus abençoe muito o seu dia. Que seu dia seja abençoado assim como você é, não é mesmo? Bom dia, você no sítio, chácaras, fazendas, onde quer que você esteja sintonizado na melhor. A partir de agora sou eu, Johnny Cleia Moraes, com vocês até o meio-dia, levando muita informação, música boa e descontração também, tá? Sem vocês não sou ninguém. Participa comigo, 3554-2266. Pra você que tá fora do estado de Mato Grosso, nosso DDD é o 66. Bom dia, Brasil. Bom dia, mundo. Ouvindo através dos aplicativos Rádio Conte. Bom dia, meu povo do Pará, Vila Mandi, Santana do Araguaia, Barreira de Campo, Caseara. Alô, Confresa, Santa Terezinha, meu povo de Vila Rica, em qualquer setor da cidade. Meus amigos caminhoneiros, muito obrigado pela preferência e pela carona aí do seu carro, tá bom? Um beijo grande pra vocês, aos taxistas, aos mototáxis. Não importa a sua profissão, tá ouvindo Rádio Conte? A partir de agora, escancar o volume do teu rádio. A Maluca da Manhã chegou. Eu e você, até que hora, Johnny Cleia, a gente vai junto? Até o meio-dia. E hoje sextou, vamos quebrar tudo por aqui. Hoje é dia de sacudir a poeira, deixar as preocupações de lado, agradecer por mais uma semana vencida, não é mesmo? Colocar aquele sorrisão no rosto, pisar na cabeça do inimigo. Vamos que vamos. Bora matar papai?

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2: 8:28.
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0: Fim de semana começou. 8 horas e 36, 8 e 36. Johnny Clay, você demorou pra entrar um pouquinho hoje? Por que, gente, que eu demorei pra entrar? O computador deu BOzinha que eu tive que reiniciar, porém eu tive que reiniciar o dela, tudo, né? Aí por isso que eu demorei pra entrar, viu? Mas eu já vou começar a atender meu povo. 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Bom dia, Maria Ribeiro. Tudo bem, minha linda?
1: Oi, amiga. Bom dia, minha querida. Tudo bem? Espero que
0: eu
1: sim.
0: Eu tô ótima.
1: Amiga, gostaria de ouvir aquela música com Jaine, Acredita em Anjo. A mesma ofereço pra meu esposo, pra você, todos da rádio, minha amiga Mozaildo, meus colegas que estiveram ouvindo e todos que gostaram da mesma. Um ótimo dia abençoado, minha amiga. Um ótimo final de semana. Saúde. Que Deus continue abençoando você e toda a sua família. Cheiro.
0: Um cheiro pra você, minha linda. Aquele abraço, viu, minha querida Maria Ribeiro. Beijo grande. Bom dia, Ana Paula.
2: Bom dia, Rádio Conte. Bom dia, Johnny. Sextou. Quero pedir uma música. É Ruth Etty. O nome da música é A Noite. Ofereço pro meu esposo, Donizete, pro meus filhos, Matheus e Isabela, pra Juliana, Dona Rose, Margarida, Ângela Borges, Jéssica, Gessiane, Antônio e pra todos que gostarem da mesma. Tá na melhor? Tá na Conte. Vamos que vamos.
0: Vamos que vamos. Aquele abraço pra você, minha linda. Beijo grande. Ana Paula da Fazenda, Aricuri. Isso. Bom dia, Johnny. Abençoado final de semana pra você. Peço louvor pra você com... Não sei, ovelha, é isso? E ofereço pra todos os ouvintes um cheiro pra você, Ângela. Abençoado dia pra você também, Mozeilda. Bom dia.
3: Bom dia, Johnny. Bom dia, bom dia. Como é que tu tá? Eu tô bem, graças a Deus.
0: Bora, eu tô bora. Ótima.
3: Tamo por cá, só na escuta.
0: Abraço pra você, Mozeilda. Beijo grande, minha querida. Eram 100 ovelhas... Deixa eu ver aqui, bom dia, Evânio.
4: Bom dia, Conte, bom dia, Johnny. Passando aqui para desejar ótima sexta a todos. E pedir que você toque hoje para nós aí, Corpo Nu. Vai ser para todos que estão na escuta do programa aí. É ótima sexta para todos e um bom dia.
0: Obrigada, bom dia, Evânio. Aquele abraço, bom dia, meu amigo Vicente.
5: Bom dia, minha amiga Johnny Clay. Ó, eu chegando aí para deixar meu forte abraço a todos, rádio ouvinte. Especialmente aí os enxada cega de plantão. Eu não sei se você vai poder rodar. Eu conversando aqui com o Zezão ontem e nós lembrou de umas músicas muito malucas e eu gostaria de ouvir Lapada na Rachada. E se não tiver como, escolhe uma boa aí de Rio Negro e Solimão, minha amiga, e manda pra nós, beleza?
0: Tem uma bem estamos pior, cá, Vicente,
5: sintonizado
0: toca
5: 100% e 1000 por hora.
0: Tem uma bem pior e toca ainda. Toma gostosa, Lapada na Rachada. Se eu pedir, você me dá essa, né? Vou tocar pra você. Aquele abraço a você, Vicente. Bom dia.
6: Johnny, eu quero ouvir um louvor que diz assim: não vai embora, fica mais um pouquinho. Viu?
0: Viu?
6: E quero participar do sorteio. E tenha um bom dia, em nome de Jesus. Que o Senhor Jesus te abençoe fortemente, em nome de Jesus.
0: Amém, meu amor.
6: Viu?
0: Um cheiro bom grande, Dona Maria Oliveira de Carvalho. Aquele abraço com Deus. Bom dia, Marlene. Bom dia, tudo bem, Dona Marlene?
7: Bom dia, Johnny Cleia. Sextou. Feliz sexta-feira para todos. Quero pedir a música com a Milton Lelo. Volta, meu grande amor. E ofereço para a Marina, Eliane, Gabriela, Sofia e todos que estão na escuta aí. Um bom dia. Obrigado, Marlene.
0: Um cheiro, Dona Marlene. Aquele abraço, minha querida. Beijo grande, tá? Bom dia, Ana Lídia. Tudo jóia?
8: Sextou.
0: Uma
8: sexta para todos os ouvintes, na Rádio Conte. Coloca uma música da Sandra de Sá. Solidão. Obrigada.
0: Solidão, vou tocar já.
9: Oi,
0: já.
9: Bom Johnny, dia, bom Miriam. Dia, minha princesa, bom tudo dia. Bem?
0: Tudo jóia.
9: A gente tem que dizer que tá tudo bem, né, Johnny? Porque a gente tem que agradecer a todo dia a Deus, né, minha princesa?
0: Exatamente,
9: minha ainda gata. Tá meio inchada ainda, né? Minhas mãos tá inchada ainda. Aí segunda-feira eu vou pra vila, vou dar uma consultada, né? Isso. Tem que fazer uns exames.
0: Tem que vir
9: aí
0: mesmo.
9: Eu vou pegar e vou fazer uns exames, né?
0: Demora então, não.
9: Eu quero uma música, As Três Cuiabanas, a Juliana Clarice Inês, a Oferece Pai Deus, Andressa, a Johnny, Batomeu, Rião, Melé, o Velho Chico, Juvenil, a Dona Francisca que mora lá na IP, a tia, a dona aqui que mora aqui no Caxangá, a Valdênio, Garcia, e simplesmente pra você, minha princesa. Boa sexta-feira abençoada por Deus, viu? Põe meu nome, sou Miriam Aldelena Procopio. Minha linda.
0: Sorteio, Miriam. Um beijo pra você, minha gata. Bom dia, Marina.
10: Bom dia, Johnny. Mandar música aí do Frankie Lopes. Eu canto porque sou apaixonada. Por isso, pra minha filha Sofia, pra minha avó Marlene, pra todos do Projeto Caxangá. Esse dia eu tava meio sem participar aí, porque arranquei um dente e tava nem conversando direito.
0: É isso. Agora tá bem melhor. Tem que ter repouso, né, minha gata? Eu entendo.
11: Bom dia, Jane Cléia.
0: Bom dia.
11: Eu gostaria de pedir Folha Seca, Amado Batista.
0: Em cima ali, um cheiro pra você, Sofia.
12: Bom dia, Maria.
0: Bom dia, Maria.
12: Do projeto Ação Cássia, participar do sorteio. Mandou um alusão pra nós.
0: Um beijo pra você, Maria Domingos Araújo, lá do Projeto Caxangá. Aquele abraço, bom dia, Johnny. Toca Adeline Nascimento, não vendo mais a casa. Ei, bagaceiro, vendo mais não. Fica aí mesmo. Beijo, Marinete. Johnny, toca Júlio Nascimento, Dalziza. Eu gosto é assim, ó. Espera que essas modas cachorro, porque é sexta-feira, né? E é o retrô, bom dia, conte retrô, aquela música do passado. Essa Dalziza, acabou com o Júlio Nascimento, essa moda é cachorra. Bom dia, João Isabel.
13: Bom dia, Johnny Cleca, João Isabel da Silva. Eu não posso não participar do programa, quero pedir a música de John Severo. Qualquer modelo que fiz isso pra você, pra todo mundo que estiver ouvindo o programa. Coloca meu nome no sorteio, tchau e obrigado.
0: Tchau, obrigado. Quem pediu aqui a Dalziza foi a Adriane da Fazenda Nova Bela, município de Cumaru do Norte. Ela que pediu aqui Dalziza, um beijo, minha gata. Johnny, quero ouvir Lindo Tempo, Vitor e Léo, essa é linda, hein? Juliano Alves, aquele abraço, tá no sorteio, meu amigo. Bom dia, Terezinha.
14: Oi, bom dia, Flor do Dia. Aqui é Terezinha, aqui da Vila Nova. Me mandou uma música de colher ali pra mim, cara, quer uma? Pra minha família, pra tu aí, pra quem tá escutando o programa. É demais, gente, pra falar todo nome. Então tá bom, então bom dia, com Deus.
0: Com Deus, minha Flor. Bom dia, Bruno.
15: Bom dia, minha amiga, Jane Cléia Morada, aqui é o Bruno. Johnny, queria pedir a música. Da sua escolha, quero oferecer pra mim, pra minha mãe, pra minha avó. Se tivesse até, bota meu nome sorteio, Bruno Fernandes Souza. Tchau, obrigado, até o dia de da cabeça chata, Johnny Cléia Morada.
0: Bom dia, meu querido. Um cheiro pra você, Bruno. Bom dia, Naldo.
16: Bom dia, de Ponte. Bom dia, Moreno, cabelo cacheado. Moreno, bota uma irmã do Sandro Lúcio. Pode ser uma da sua escolha. Ofereço você da rádio, todos se gostaram mesmo. Tchau e obrigado.
0: Tchau, obrigado. Aquele abraço. Bom dia, Anália.
17: Bom dia, Daniela Cléia. Sextou, minha linda. Aqui é a Anália Liana, Projeto Caxangá. Quero oferecer as músicas para todos que estiver na escuta e para você, e só para curtir. Um abraço.
0: Um beijo, minha querida. Bom dia, Eliane Pereira. Tá pedindo Johnny Toca Renan e Raí. Alô, minha vida. Eliane Pereira dos Santos, um cheiro, minha gata. Bom dia, bom dia. Sebastiana,
18: bom
0: tudo
18: dia,
0: jóia?
18: Bom dia, Johnny Cléia, tudo bem?
0: Eu tô ótima.
18: Pedi uma música com a Thaís e a Alessandra. Acordo para sonhar.
0: Toco já pra você. Bom dia, Dona Euripa.
19: Bom dia, Johnny. Passa a música pra nós de lá pra cá. Pra nós curtir mesmo e um bom dia.
0: Bom dia. Johnny, quero participar do sorteio. Vânia Carolina Novelo. Um cheiro pra você, Vânia. Daqui a pouco até no mais. Peço a compreensão de todos, tá, gente? É muita participação. Graças a Deus. 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
1: Olá, meus amores. Que alegria ter você aqui no Guia Astral. Eu sou a Letícia Leal e estou animada pra nossa primeira parte do programa, com as previsões para Áries, Touro e Gêmeos.
2: Áries, Touro, Gêmeos.
1: Pra você, ariano, exerça bom julgamento e ética pra lidar com sentimentos confusos. A sabedoria é exigência, viu? Cor do dia, rosa claro. Número da sorte, 52.
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1: Touro, vá com calma em equipe para não cair em confusões. Cuide das palavras e promova o desapego, tá? Cor do dia, verde esmeralda. Número da sorte, 21.
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1: E geminiano, examine o que o cônjuge ou pessoa importante lhe proporciona. Essa pessoa pode estar confusa ou vulnerável. Cor do dia, laranja. Número da sorte, 44. Daqui a pouquinho eu volto com mais previsões do Guia Astral. Não saia daí. Câncer, Leão e Virgem, vem já.
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2: E aí, galera apaixonada por novelas? Andressa Pires chegando para contar tudo o que rolou e o que vai rolar em A Nobreza do Amor no capítulo de hoje. A Virgínia vibra com a chance de entregar a Lica a Gendal. Salma não tira o mar da cabeça. Enquanto Januário comemora sua casa, a Lica descobre que Gendal se casou com Binta e vibra, achando que pode se casar com Tonho. Mas ele hesita quando ela fala em ir para Batanga. O que será que ele esconde? Viriato aconselha Diógenes a revelar a verdade sobre Ritinha para Marta. E tem um choque. Chinua acha que Dumi tá morto e Kênia se casa com Pascoal. Mas Ladisa e Akin encontram Dumi com vida. Que reviravolta. Para fechar, a Virgínia escreve uma carta bombástica para Gendal, denunciando a Alica, depois de Diógenes contar que Viriato procurou. Quanto emoção, né? Em instantes, o Novelas retorna com os destaques da novela por você. Fica com a gente.
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Eu sou Lineu Silva e você está sintonizado no seu Momento Pet. Que alegria ter você aqui, apaixonado por bichinhos como a gente. E já na nossa primeira parte, vamos desmistificar algumas coisinhas, tá? Se você pensa em ter um gatinho, saiba que ele é um amor, mas bem diferente de um cão. Eles não vão pular em você quando chega do trabalho, mas demonstram carinho passando lentamente entre suas pernas. Gatos são independentes, sim, mas precisam muito do seu amor e cuidado, viu? Assim como todos os animais, os bichanos também necessitam que lhes dediquemos tempo e afeto. E uma dica super importante, presta atenção. Jamais dê comida de gato para filhotes de cachorro. As necessidades nutricionais são muito diferentes e dar alimento de gato para filhotes de cães pode ser prejudicial à saúde deles. Fique ligado, porque depois do nosso breve intervalo, o Momento Pet volta com mais novidades e dicas para quem ama esses companheiros. Não sai daí!

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1: Oi, gente linda! Que alegria ter vocês aqui na nossa rádio, sintonizados no nosso queridinho Mamãe a Bordo. E para começar essa nossa primeira parte, vamos de um assunto que tira o sono de muita gente: os primeiros dentinhos do bebê. Ah, essa fase! É super normal ver o pequeno mais irritado, chorando mais, babando e mordendo tudo, né? A gengiva fica vermelhinha. Mas calma, a gente tá aqui pra te dar uma mãozinha. Uma dica de ouro é oferecer mordedores geladinhos, tirados direto da geladeira. Isso ajuda a acalmar aquela coceira chata. E se a dor estiver intensa, converse com o pediatra, tá? Fica com a gente, porque na próxima parte tem muito mais carinho e informação. Um super beijo.
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1: Olá, queridas. Que alegria imensa ter vocês sintonizadas aqui com a gente. Eu sou Andressa Pires e dou as boas-vindas ao nosso Toque de Mulher. Preparem-se, porque nesta parte do programa temos sempre dicas especiais, pensadas com muito carinho para vocês. E para começar com o pé direito, que tal um toque delicioso na sua cozinha? Vamos falar de um molho de alho super versátil e fácil de fazer, que vai bem com sanduíches, hambúrgueres e até no pão de alho para aquele churrasco. O melhor? Não leva óleo. Você vai precisar de 200 gramas de creme de leite, 250 gramas de maionese, uma colher de sobremesa de alho moído ou dois dentes picados, uma colher de café de mostarda e, se quiser, uma pitadinha de sal. É só juntar o creme de leite, a maionese e a mostarda no liquidificador. Bater bem, depois adicionar o alho, bater mais um pouco e pronto. Para ficar ainda mais gostoso, um tempinho na geladeira faz toda a diferença. Viu só? Rapidinho e delicioso. Mas ó, não sai daí. Daqui a pouquinho, no Toque de Mulher, eu volto com mais conselhos e segredos pra gente brilhar.
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2: 9 horas e 14 minutos, 9 e 14 agora. Cadê? Gente, como reinicia? Eu tinha programado todas as trilhas, gente. Aí reinicia, aí rai tudo de novo. Por isso que eu fico com raiva de reiniciar aqui, ó. Eu fico sabotina de reiniciar, porque depois que a gente reinicia, aí tem que fazer toda a programação, tudo novamente. Vocês acreditam? Por isso que eu fico assim, bota cachorra nesse microfone. Vamos que vamos. Deixa eu começar a atender meu povo querido aqui, tem muita participação. Atendi mais de 20 agora, agora vou atender mais um pouco, tá? Bom dia, meu amigo Ciro, tudo bem contigo?
3: Bom dia, minha linda Jones. Como é que tu está?
2: Ótimo. Eu tô ótima.
3: Ótimo, sexta-feira. Bota aí, Zezé e Leandro Leonardo, Zezé e Camargo, Zezé e Leonardo, Zezé e... Zezé, bota aí Zezé pra nós aí, tá bom? Só alegria. Tudo bom pra você, Jones. Uma ótima sexta-feira pra você.
2: Abraço pra você, meu amigo Ciro, já eu mando pra ti, tá? Bom dia, Dona Santina. Ela foi mandar, só veio o áudio meio mudo, viu, Dona Santina? Mas um cheiro pra senhora, pro seu Pedro. Oi, Divina.
4: Bom dia, tudo bem com você?
2: Eu tô bem.
4: Johnny, rodei pra me ouvir com o Padre Alessandro. O que que eu sou sem Jesus? E ofereci pra vocês e pra me ouvir. Um abraço e com Deus.
2: Com Deus também, minha querida. Aquele abraço, um beijo grande, um cheiro pra você, Nilza.
5: Bom dia, Johnny Cleia. Hoje eu gostaria de ouvir a música com Lindomar Castilho. Doido demais. Ofereço aí a todos os ouvintes que estiverem na escuta e um bom final de semana a todos. Leonilza Souza Silva.
2: Um cheiro pra você, Leonilza. Anteriormente eu atendi, gente, a Divina Ferreira. Tá, Divina? Um beijo, minha gata. Alvani, bom dia. Johnny, toca aí Barros de Alencar. A primeira carta. Pra finalizar essa semana abençoada, põe meu nome no sorteio. Alvani Pitt Schmidt tá no sorteio, minha gata. Um beijo. Bom dia, Cauenda. Tudo bem? Eu postei um vídeo aqui no Instagram, meu na locução. Que é a primeira vez que eu postei, viu, gente, na locução. E a Cauenda colocou aqui, ó. Deixa eu ver aqui. Deixa eu só baixar aqui. Isso. Olha o que ela colocou. Agora sei de quem é a voz que ouço na minha casa. Vou todo dia. Bom, olha, minha avó ouve todo dia também. Um cheiro pra sua avó, viu, Cauenda? Beijo no teu coração, depois você manda o nome dela pra gente mandar um cheiro pra ela também, tá? bom dia, Izete. Johnny, quero ouvir a música do Bruno Marrone, Dormindo na Praça. Ivete Fátima de Almeida. É Ivete, aqui no WhatsApp tá salvo. Izete, é Ivete. Um beijo, minha gata. Tá no sorteio, bom dia.
6: Bom dia, Johnny. Aqui é a Maria de Fátima, do bairro São Pedro. Johnny, eu queria participar do sorteio. Eu não ligo, mas eu fico ligada no seu programa todos os dias. Eu queria aquela música do Amado Batista. O telefone não tocou. Ofereço para todos que estão na escuta. E tenha um bom final de semana abençoado, Johnny. Eu escuto o seu programa todos os dias.
2: Obrigada, Maria de Fátima. Aquele abraço, minha querida. Bom dia, Johnny. Quero participar do sorteio. Domingas Macedo, isso? Fala, meu amigo Ivan.
7: Bom dia, Johnny. Johnny Cléa. Tudo bem aí, minha amiga? Como é que tá?
2: Eu tô ótima, graças a Deus.
7: Tudo na paz de Deus. E é o Ivan Ribeiro, da Vila Mandi. Pois é, vou dar um alôzão aqui. Um bom dia pra minha esposa. Tá breado no rastelo aqui. um alusão aí, um bom dia pra Lucirene, popular preta lá no Antônio Rosa. E a todos os meus amigos aí do Antônio Rosa, que tem um festejo, vamos lá, né, Johnny? Bora lá, Johnny, amanhã dançar o forró. Vamos lá,
2: meu
7: dançar um forrozão.
2: Meu sonho de consumo.
7: Né? Vai ter um forrozão na manhã. Então, falou, um abração pra todos os festeiros lá do Antônio Rosa. Um alô aqui pra meus amigos aqui da Vila Mandir, Eduardo Preto e demais aí, Analice Barros, Antônio Ribeiro, meu sobrinho. E a todos os meus amigos, né? Pode tomar muito tempo, não. Então, falou, Johnny Clé, um abração. Põe meu nome no sorteio aí, Johnny. Tô na escuta. Falou, um abração.
2: Um abração pra você, Ivan Ribeiro. Beijo grande. 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Oi, Claudete.
8: Oi, bom dia, Johnny Clay, na escuta do programa. Queria escutar Vicky Souza, Amor Eterno, Claudete Birdulho.
2: Oi, Claudete, um beijo, minha linda. Bom dia, Irene. Jônia, tudo certo? Tudo jóia. Quero ouvir de Paulo e Paulinha a sua escolha. Um beijo, minha linda. Oi, Helena.
9: E bom dia, Johnny Clay. Aí, tudo bem com você, sua família?
2: Tudo bem,
9: Johnny. Tranquilo?
2: Demais,
9: aqui
2: a Deus.
9: Tá tudo bem comigo, graças a Deus. O Johnny Clay, passa aquela música pra mim, Correndo no Meio de Mandiocal. Eita, sextou, né, Johnny Clay? Eita, nós. O Johnny Clay quer participar do sorteio. Então tá bom, querida. Fica com Deus, tá, meu amor? Então tá, tchau. Boa sexta-feira pra você também, tá? Tchau.
2: Tchauzinho, lindo cheiro pra você. Bom dia, Esmeralda. Johnny, quero, Esmeralda Pereira, quero ouvir a música Média Boa, de Felipe Rodrigo. Gostaria de participar do sorteio. Oferece pra todo o pessoal que tá na escuta. Manda já, minha querida. Deixa eu só melhorar aqui. Isso. Agora sim. Bom dia, Josuel Nogueira. Tá pedindo a música Cachoeira da Seresta. Isso. Cachoeira da Seresta, Boate Azul. Mando já pra você, Josué Nogueira. Bom dia,
10: Johnny. Dirce. Tudo bem, Johnny?
2: Tudo.
10: Johnny, toca a música aí bem bonita pra nós aí. Parece pra família Caçopa, Edito Pisato, Márcia Andréia. E pra você aí, que Deus abençoe o seu dia.
2: Obrigada, minha linda. Aquele abraço. Bom dia, Johnny. Bom dia. Quero participar do sorteio. Angelina Macedo. Bom dia, Salete Freire.
11: Bom dia, minha amiga Johnny Creia. Gostaria de pedir, querido, o que eu sou sem Jesus. E ofereço para você aí, para Dayara, para o José, meu esposo, e todos os ouvintes do programa, e participar do sorteio.
2: Tá participando, minha linda. Aquele abraço para você, Salete. Bom dia, Johnny. Era a música Borboleta. Rosângela de Souza Dantas. Bom dia, Demaire.
12: Bom dia, Johnny. Cleia, tudo bem?
2: Eu tô ótima.
12: Eu quero uma música de Pablo, A Sua Escolha. Ofereço para minha mãe Maria Antônia, meus 4 filhos, meus 2 netinhos, pro meu esposo, para minhas irmãs, meu sobrinho, para você e para a Dayara. E ofereço também para um colega meu que está aniversariando hoje, Fabinho, lá do Posto Isis. Quero participar do sorteio, mas nasceu Conceição.
2: Participando, minha linda, me chamo Deusdete, quero ouvir a música com José Augusto, o nome da música é Sonho por Sonho. Deusdete, aquele abraço, mando já para ti, meu querido, bom dia.
13: Bom dia, gente, eu quero chamar a pessoa, eu quero a música de Roberto Miranda, passar a música de Roberto Miranda e quero participar do sorteio. Bom dia pra você.
2: Obrigada, minha linda. Daqui a pouco vem mais um bloco, tá, gente? Já, já.
14: Novidade.
2: 9h22.
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16: 9h22. 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
1: E chegou a hora de conferir mais previsões para o seu signo.
0: Câncer, Leão, Virgem.
1: Câncer, examine posturas no trabalho ou rotina. Não deixe oportunidades passarem por negligências. Atue com ética. Sua cor é branco pérola, número 4.
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1: Leonino, Leonina, examine sentimentos e expectativas com filhos e no afetivo. Sua sabedoria é testada. Haja com julgamento e maturidade. Sua cor é azul marinho, número 19.
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1: Virgem, assuntos familiares podem afetar seu relacionamento. Cuidado com a confusão emocional. Não julguem em vão. Decida com sentimentos. Sua cor é amarelo ouro, número 38. Volto já com os próximos signos.
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E estamos de volta com aquela energia boa que só o Momento Pet traz para você. Que alegria ter sua companhia aqui na nossa rádio, sempre com dicas e informações para quem ama seu bichinho. E vamos falar de um assunto super importante para a saúde dos nossos cães, o tártaro. Você sabia que o acúmulo de tártaro pode trazer consequências sérias? Pois é, não é só aquele mau hálito que a gente nota de longe, não. Ele pode ser um sinal de doenças bucais mais profundas. E o pior, pode levar a gengivite, uma inflamação que enrijece a gengiva, separando-a do dente. Em casos mais avançados, o dente pode até cair. Por isso, uma visita ao veterinário é fundamental. Não espere para cuidar da saúde bucal do seu amigo, tá? Mas não saia daí, porque o Momento Pet continua daqui a pouco, com muito mais dicas e informações para cuidar do seu melhor amigo.

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2: 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Prepara o coração, porque agora a gente mergulha nos acontecimentos imperdíveis de Por Você. A Vanessa faz um acordo com Junqueira, hein? E a Yara já sugere que Bela se aproxime de Lucas. Será que rola? O Peixe convida a Suelen pra sair e a Dalila morre de ciúmes. Ricardo comenta com Bela que o Gabriel ainda tem sentimentos por ela. Gabriel se incomoda com o jantar que Leandra arma pra ele e Vanessa. Carmela agradece a Bela por salvar a vida dela e do bebê. O advogado anuncia a Bela que ela ganhou a guarda provisória. Mas olha, o LP agride o Peixe, que decide fugir com os irmãos da casa de acolhimento. Que reviravolta! Ufa, quanta emoção, não é mesmo? E o que vai acontecer depois de tudo isso? Não desgruda da gente, que em instantes o Novelas volta com todos os destaques de Quem Ama, Cuida.
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3: 9 horas e 41 minutos, 9h41. 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Aí, coisa boa. Vamos que vamos. Vou atender mais um bloco, não garanto a hora que vou tocar a música. Bom dia, Dona Maria.
4: Bom dia, Dona, bom dia. Manda pra nós aí com o Júlio Nascimento da Zilza. Eu ofereço pra você e pra todos os ouvintes da rádio.
3: Eu acho que já tocou da Alziza, né? Que é o ouvinte pediu, se não me engano. Júlio Nascimento tocou ainda agora da Alziza. Um cheiro, Dona Maria. Bom dia, Foca na Sexta, Leandro Pedro da Silva. Bom dia, Lenilde.
5: Bom dia, bom dia, bom dia, flor do dia, tudo bem? Como é que você tá, minha princesa? Tudo na paz de Cristo?
3: Ótima, graças a Deus.
5: Estamos bem, graças a Deus. Gata, toca a música aí pra nós, fazendo um favor. Chupadinha, com Barões da Pisadinha, né? Oferecer pro meu esposo Sidney Neuri, pra você, Johnny. Pra todos que estiver curtindo o programa da Rádio Conte nessa manhã abençoada de sexta-feira, né? Vamos embora, Lídia Moreno, nós estamos por cá. Escuta a moda boa aí, Miriam do Caxangá, Miriam aqui dos Andrades.
3: O áudio dela cortou sozinho, não foi eu, não. Bom dia, bom dia. A Nilce Cassol tá pedindo Amado Batista. Um abraço pra você, Nilce. Bom dia, Dona Isabel Crispinho.
6: Bom dia pra todos. Bom dia pra você. Bom dia. Tchau, fique com Deus.
3: Obrigada, minha querida. Bom dia, Albino.
7: Bom dia, Dona Cléia. E é o Albino. Manda pra nós a música. Eu não sei quem canta, né? Acho que é Hamilton Lero. Quero dormir em teus braços. Somente pra curtir, Dona Cléia. Foi meu nome no sorteio aí. Fica com Deus aí, Johnny Cléia.
3: Com Deus, Albino. Aquele abraço. Bom dia, Dona Lenilde.
8: Bom dia, Johnny Cléia. Tudo bem com você?
3: Eu tô ótimo.
8: Final de semana pra você. Que Deus abençoe.
3: Amém.
8: Johnny Cléia, eu quero ouvir aquele hino. As 100 ovelhas. Passa ele pra mim, tá bom? Um abraço.
3: Tá aqui programado já. Acho que o ouvinte já pediu ele também. Tá aqui programado. Vai tocar Momento Gospel, tá, minha linda?
9: Bom dia, Johnny. É o velho Chico aí na área, Morena.
3: Bom dia, velho Chico.
9: Deixa eu te falar. Roda uma música aí com o trio Parada Dura pra mim aí. Cheiro na vizinha. Quero oferecer para a Isalinha aqui no Tiradentes 1, para o Vicente, para a Miela no Caxangá, mais o Vando, o Carlos Antônio, a Mira. Oferecer para o Misael também lá no Projeto São José, a Simone, o Rosa mais a Vani, na Serra da Cobrinha e principalmente para a minha nega Morena. Um bom dia para tu.
3: Beleza, meu amigo. Aquele abraço a você, velho Chico. Mando já. Bom dia, Lourdes.
10: Bom dia, Lourdes Dias, aqui do Tiradentes 1. Toca a música para nós. Princesa com Amado Batista, oferecer a todos vocês da Rádio Conte e a toda a minha família. e uma ótima sexta-feira abençoada e protegida por Deus.
3: Obrigada, minha querida. Bom dia, Johnny. Quero participar do sorteio, Valmir. Aquele abraço para você. Bom dia, Gil Gomes, Cachoeira de Goiás.
2: Bom dia do Gil Gomes em Cachoeira de Goiás. Sextou, sextou. Que Deus, Nossa Senhora e o Anjo Gabriel ilumina vocês aí. Nós aqui vamos ouvir com Wesley Safadão. Você não me esqueceu. Gil Gomes em Cachoeira de Goiás.
3: Mando já para você, meu amigo, aquele abraço. Obrigado pelo carinho. Bom dia, Johnny. Quero Leandro Leonardo, amigo locutor, Rosane Gabriel, mando já. Johnny, quero ouvir, deixa eu ver, Eduardo Costa, Amor Além da Vida, Francilene Mendes, mandando para todos nós da rádio, obrigada para todos nós, né? Obrigada.
11: Bom dia, Johnny, ofereço a próxima música para minha mãe Marlene, para minha filha Marina, para minha neta Sofia e para todos os outros do Caxangá.
3: Obrigada, minha querida, bom dia, bom dia, dona Terezinha.
12: Bom dia, minha linda bonita, e aí, tudo na paz?
3: Eu tô
12: Johnny, só vai para nós, no momento gosta, são 4 horas da manhã com o Marcos Nascimento. Ofereço a todos que estiver curtindo a ponte, Johnny. E para vocês aí da ponte. Um bom dia, um bom final de semana. Que Deus abençoe o seu dia, o nosso dia. O meu nome aí no sorteio, tá bom? Tô aqui curtindo a ponte.
3: Tá no sorteio, minha querida. Aquele abraço para você, minha querida dona Terezinha Cândido. Bom dia. Johnny, quero pedir a música à sua escolha. E oferecer pro meu pai, José Rodemai, para todos que estão na escuta. Janaína, um beijo, minha querida. Bom dia, Valdir.
13: Bom dia, Johnny. Johnny, manda para nós aqui do Caxangá o hino Clamo Jesus com Paulo César Baruch para todos os ouvintes do Caxangá e todos os ouvintes da Rádio Conte. Para vocês também. Um abraço, gata.
3: Um cheiro para você, dona Valdir. Aquele abraço. Bom dia.
14: Bom dia, bom dia, bom dia, Rádio Conte, bom dia aí, Edicleia, bom dia pra você, bom dia. Meu nome é Olício, quero ouvir aí a música aí, é Feito Eu, com Eduardo Costa. E ofereço pra todos vocês da rádio aí, pra todos meus parentes aqui da Vila Nova. Bom dia, bom dia. Quero participar aí também do sorteio, tá bom?
3: Tá participando, Olício. Aquele abraço pra você, meu querido. Bom dia, dona Vicentina.
15: Johnny Creia, bom dia. E aí, como que tá? Tudo bem?
3: Tô ótima.
15: Johnny Creia, coloca o meu nome no sorteio, por favor.
3: Tá no sorteio, dona Vicentina. Aquele abraço. Bom dia, Johnny. Tô aqui na beira do Araguaia, no rancho. O rancho dos pássaros. Olha que top. Quero ouvir Cleiton Camargo, Agenda Rabiscada, oferecer pro meu amigo Donizete. E a sua esposa Ana Paula e os filhos também, né? Na fazenda Aricuí. Alô, meu amigo Olívio, aquele abraço a você, meu querido. Tá aí? Grande beijo pra você e todo o pessoal que tá ligadinho na fazenda Aricuri. Coisa boa, hein? Beira do Araguaia, ô, Armaria, tem coisa melhor não. Bom dia, Johnny.
16: Bom dia, bom dia.
3: Bom dia.
16: Tudo de bom pra você nesse dia de hoje.
3: Obrigada.
16: Quero ouvir uma música com Lindomar Castilho, Ébrio de Amor. E nesta sexta-feira maravilhosa, cheia de poeira e calor, quero participar do programa.
3: Tá
16: do
3: participando,
16: programa.
3: Dona Maria Benilde, um cheiro.
17: Bom dia, Johnny Cremoraz. Como é que dia. Tá, minha filha? Tudo bem? Dizes que sim, acho que eu tenho. Quero que eu esteja bem por aí. Você é Poliana. Quero que esteja tudo na paz. Abençoado por Deus. Em nome de Jesus.
3: Estamos bem, graças a Deus.
17: No sorteio. E 11 horas, manda aquele dinheiro pra mim. Vem na minha casa, Deus. E depois manda aquela música pra mim. Borboleta Azul. É na Enraí. Pra Miriam, pra Andressa, pro Vinícius, pro Rian, pro Astolomeu, pro Melé, pro Geni, pro Bruno, pra Getúlio. E pra quem tiver ligado na Rádio Conte, 1,5. Viu? Bom dia e boa sorte. Tchau,
3: meu filho. Obrigada, minha querida.
17: Aquele
3: abraço. Bom dia, Johnny. Quero ouvir um hino Dia de Sol e oferecer para todo o pessoal que está na escuta. Ótima sexta-feira, abençoada. Ivone Terezinha Lewandowski, aquele abraço. Bom dia, Johnny. Quero participar do sorteio. Hilary Pereira Macedo. Laurilene está pedindo música. Quer participar do sorteio. Mandando para os amigos do Caxangá, para sua patroa, dona Valdira. E também para o seu Valdenir. E para todo o pessoal que está na escuta, né? Um beijo para você, todo o pessoal do Projeto Caxangá. Laurilene, um cheiro. Atendi mais de 30, gente. Mais de 30.
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2: Oi, eu sou Letícia Leal e estamos de volta com o Momento Informação. Pra gente começar, uma dica importante sobre a nossa saúde, que merece atenção.
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2: Sabe, a anemia é quando a gente tem pouca hemoglobina no sangue. E isso pode acontecer por falta de nutrientes essenciais, como ferro, zinco, vitamina B12 ou proteínas. A mais comum é a causada pela falta de ferro, a anemia ferropriva, que é super importante porque o ferro ajuda a fabricar células vermelhas do nosso sangue e leva oxigênio para todo o corpo. Fique de olho nos sinais, tá? Cansaço demais, falta de apetite, uma palidez na pele e nas mucosas, pouca disposição para fazer as coisas e nas crianças até dificuldade de aprender e uma certa apatia. Se sentir algo assim, converse com seu médico para fazer os exames e ter o diagnóstico certinho. E ó, continua com a gente, porque daqui a pouquinho, na próxima parte, o Momento Informação volta com dicas incríveis para sua casa.
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7: 9:58.
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1: 10 horas e 1 minuto, 10 e 1 vai tocar pra você, Renan e Raí, vai tocar Chico Rei, Paraná, Milton Lelo, Adelina Nascimento, Ataíde, Alexandra, José Augusto, Zé Neto e Cristiano, uma porrada de música, gente. Eduardo Costa vai cantar também pra vocês, Barões da Pisadinha, Cleito Camargo, Amado Batista, as modas que vocês pediu. Bom dia, Deleuze, tudo bem com você, minha querida?
2: Olá, bom dia. Tudo bem com você? Por aqui tudo bem, graças a Deus. Eu vim até aqui participar do teu programa e desejar para você um bom final de semana, uma sexta-feira abençoada, com muita paz, alegria, saúde e prosperidade. E que Deus nos abençoe e nos proteja e nos ampare. Tudo de bom para você, para a família Conte. Um bom dia, Delésia.
1: Obrigada, Delésia. Aquele abraço, minha querida. Bom dia, Johnny. Quero ouvir Gustavo Lima, retrovisor. É o Balduino, isso? Abraço pra você, meu querido. Bom dia, Elisa.
3: Bom dia, Transfeia. Outra conta, Elisa Regina. Queria pedir a música com Vitor e Léo, Deus e Eu no Sertão. Oferecer pra minha família, pra vocês e a todos que estiverem na escuta. E desejando uma ótima sexta-feira e um bom final de semana a todos vocês.
1: Obrigada, minha querida. Bom dia, aquele abraço.
4: Bom dia, Johnny.
1: Bom dia, Eva Maria.
4: Tudo bem, Johnny?
1: Tudo jóia.
4: Roda aí uma música pra mim com a Ana Castela. Oferecer pra você e pra quem estiver na escuta. Oferecer pra minha amiga Ana Lourdes, que tá na escuta. Um abraço, Johnny.
1: Um beijo pra você, Eva Maria. Aquele abraço. Bom dia, Johnny. Quero ouvir a música. Deixa eu ver aqui com Batista Lima. Isso? Meu nome, com Batista Lima. Quero participar do sorteio. Renato Gomes tá participando, meu querido. Bom dia, Johnny. Quero ouvir com a Alcione, Você Me Vira a Cabeça. A Leandra, aquele abraço. Bom dia, João.
5: Bom dia, quero lhe pedir a música do Macaco Teodoro Sampaio. Um abraço para você, para a Leandra, para todos os ouvintes da Rádio Conte. Um bom dia para você. Um bom final de semana para vocês aí da rádio, viu?
1: Obrigada, João Paulo, da Chacra lá. É o Grilo, isso? Chacra Grilo. Bom dia, Johnny. Quero participar do sorteio do Cimeiro Pereira. Aquele abraço. 10 e 3 agora. Alô, minha vida. Renan e Rainha.

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1: Nesta parte do programa, vamos conferir as previsões para Libra, Escorpião e Sagitário.
0: Libra, Escorpião, Sagitário.
1: Começando com você, de Libra. O foco na rotina é vital para o aprimoramento profissional. Atenção às informações, ideias, comunicação e interação com pessoas, pois impactam a produtividade. Sua cor do dia é preto e o número da sorte, 60.
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1: Para Escorpião, sua percepção de valor pode estar vazia. Preencha com o auto-reconhecimento dos talentos. Cuidado para não desperdiçar recursos ou oportunidades. Examine o julgamento de fatos. Cor do dia, vermelho sangue. Número da sorte, 3.
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1: E para você de Sagitário, não negligencie sentimentos e a forma como encara situações familiares ou com pessoas importantes, que afetam o emocional. Descarte expectativas e retire do presente o julgamento do passado. A cor do dia é cinza e o número da sorte, 40. Voltamos já com as previsões finais do Guia Astral. Não perca!
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0: meu bem, eu não queria que você fosse embora. Eu tinha maior certeza que na sua ausência a minha alegria ia transformar somente em tristeza. Foi isto que me aconteceu. Depois que você partiu, não consigo mais sorrir. Passo segundos, minutos e horas chorando. As gotas de lágrimas que caem dos meus olhos, que ao cair ao chão e com o calor da terra, vai se desaparecendo. Me representa aquela triste hora em que você foi se desaparecendo de perto de mim. Não consigo mais ser feliz. Não tenho mais alegria. Dentro de mim existe um profundo desespero. No mundo, para mim, nada mais é nada. Se você não voltar para perto de mim, eu terei muito pouco tempo para viver, porque sei que a saudade e o desespero, a tristeza, aos poucos me consome.
1: Vocês acordou machucado hoje, né?
0: Meu Deus, será que pecado tão grande que eu devo? Será que mal eu fiz para merecer sofrer tanto assim? Deus, se eu errei, me perdoe e mande voltar o meu grande amor. É tão triste a gente viver ausente da pessoa que ama. Por isso eu peço, volte, meu amor. Volte para me fazer feliz. Volte. Vamos viver juntinhos o resto de nossas vidas. Sem você, eu não consigo mais ser feliz. Vivo sempre desesperado. Meu coração já está cansado de sofrer. Volte, meu amor. Volte para mim. Te peço a última vez. Volte. Volte. Volte, meu bem. Volte.
1: Rapaz, só quero perguntar se você já acordou machucado. Foi, gente? Essa moda que você está pedindo aqui, vocês estão ficando é doido hoje, eu tenho certeza. Eu falei pra vocês arrasar nas músicas do passado, porque hoje é Bom Dia Conte Retrô, mas hoje vocês estão quitão, hein? A outra, a outra. Só não vou arar o chão aí do prefeito, porque tá muito duro, não choveu. Senão, tá doido, menino?

0: 10h16, agora mandar um bom dia pra minha amiga Taniel do Goianão Tecido, tá ligadinho na Rádio Conde. Você viu que esse povo hoje tá meio doido aqui, é Taniel, viu?
1: Não mandaram chonado. Mais esta casa.
0: Vende não, quebra o pau.
1: Juro por Deus, não vendo não.
0: Bota outro dentro.

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10: Olá, mamães, papais e todo mundo que acompanha o Mamãe a Bordo. Andressa Pires chegando com vocês para a gente falar de um assunto super importante: a introdução alimentar dos nossos pequenos. Olha só, a gente sabe que o leite materno é o alimento mais completo, né? E os médicos são unânimes: amamentação exclusiva até os 6 meses. Depois dessa fase, o leitinho já não supre sozinho todas as necessidades, principalmente o ferro. Então a gente começa a pensar em outros alimentos. Mas ó, antes dos 6 meses, o sistema digestivo ainda não tá prontinho. E depois dessa idade, o organismo já tá mais forte para lidar com sabores e texturas novas. Mas atenção, viu? Não é para sair dando tudo que o bebê pede, não. É crucial conversar com o pediatra antes de qualquer mudança. Ele vai indicar o melhor caminho. E com essa dica super útil, a gente encerra mais uma parte do nosso Mamãe a Bordo. Foi uma delícia ter a sua companhia, viu? Um beijão enorme para você e para toda a sua família. Fiquem ligados na nossa programação que logo logo a gente se encontra de novo por aqui.
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2: De volta com o Novelas. Sua Andressa Pires. E agora em Quem Ama, Cuida. A Nancy aceitou ajudar a Adriana e a Carla liberou um arquivo crucial de Dalton para o Pedro. A Dora confessou a André o receio de Ademir descobrir o romance deles. Ai, que tensão! Joel se emocionou com a presença da mãe Francesca e a Nancy garantiu a Mirtes: não vai desistir de Camilo. Pilar, a pedido de Ingrid e Rafael, aceitou a volta de Brigitte, mas com condições. Nicolau pediu desculpas a Liris. Pilar notou Yuri diferente e tentou, sem sucesso, trazer Brigitte de volta da casa de Fábia. Elisa se sentiu mal. E para fechar, Adriana e Pedro comemoraram. Liris avisou que Ulisses vai vender a parte dele na joalheria. Que reviravolta! E por agora é isso, meus amores. Obrigada pela companhia, continuem ligados nas suas novelas favoritas e a gente se encontra na próxima edição do Novelas. Um beijo e até lá!
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0: 10:31, 10:31, vocês estão ficando é doido hoje, você tá louco? Haja coração pra aguentar um programa desse aqui hoje. 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Bom dia, bom dia, bom dia, Dona Lídia. Tudo jóia? Cadê aqui o áudio da Dona Lídia?
1: Bom dia, Johnny. Tudo bem com você?
0: Ótimo.
1: Uma música sua escolha aí, oferecer pra você, pra Poliana, pra Dayara, pro meu esposo, pra Eliane, pra Dona Marlene, pra Elisete.
0: Beleza, Dona Lídia. Mando já pra senhora, minha querida. Aquele abraço. Deixa eu ver quem mais. Bom dia, Fátima Maceiro. Tá pedindo música também. É, pedindo pra participar do sorteio. Johnny, quero ouvir toda a programação. Zena Maria, um cheiro pra você, minha linda. A dona Lázara tá pedindo Amado Batista, a escolha. Lázara Alves Dias, bom dia, Vanderleia.
2: Bom dia. Eu também quero participar do sorteio.
0: Tá participando, minha querida. Bom dia, meu amigo Melé.
3: Bom dia, Johnny. Bom dia, ouvinte da Rádio Ponte. Johnny, roda pra nós aí. Roda uma música, escolha aí, oferecida pelo ouvinte da Rádio Ponte. Márcio Lampão. Oferecer para seu Clemente também. E seu Juvenil. Seu Luiz Axias, que todo dia escuta o programa.
0: Beleza, meu querido. Aquele abraço para você, Melé. Bom dia, bom dia.
4: Bom dia, bom dia, amiga linda. Amiga linda, você não fica dando ideia para essas mulheradas, não. Porque o que vai ter de homem morando na rua. Deixa quieto, minha amiga, deixa quieto.
0: Eu não dei ideia de nada, só falei que eu só queria sair pra rua, né? Não dei ideia das músicas que o povo tá pedindo aqui. Você não vai seguir meu conselho, não, que eu sou meio doida. Às vezes eu sou verdadeira, viu, gente? Muitas vezes. 99,999. Deleto Cristiano, cadeira cativa.

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2: Vamos conferir agora as previsões finais do Zodíaco.
1: Capricórnio, Aquário, Peixes.
2: Para você, Capricórnio, é um dia importante para olhar mais para si e suas necessidades pessoais. A irritação pode ser forte, mas é um aprendizado para se posicionar de forma mais saudável. Sua cor é preto. E o número da sorte, 60.
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2: Agora, Aquário. Analise as sensações que vêm lhe consumindo. Examine as decisões que causam ansiedade, aquela sensação de não ter controle. Seus medos devem ser ultrapassados com aceitação e autoconhecimento. Sua cor é dourado. E o número da sorte, 28.
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2: E para Peixes, é um dia importante para examinar suas posturas com projetos e acordos profissionais. Os caminhos estão abertos. Aproveite as oportunidades. Mas dê atenção especial à ansiedade e à irritação para dar forma aos seus projetos. Cor, vermelho, número 60. Foi um prazer estar com você em mais uma edição do Guia Astral. Muito obrigada pela sua companhia. Espero você no próximo programa com novas previsões e muita energia positiva. Até a próxima.
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4: 10:39. 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

Primeiro eu queria agradecer a todos vocês pela presença. Agradecer a todos os meus amigos presentes aí que veio assistir o show dessa noite com Eduardo Costa. Agradecer meus amigos Ronan e Ronaldo que tá presente aí. Obrigado, Ronan e Ronaldo. Daqui a pouquinho vai estar cantando com o Eduardo Costa aqui. E hoje é um show bem improvisado, que é só eu e a viola, viu? Vamos cantar e beber cachaça a noite inteira.

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2: E a gente está de volta, viu? Que alegria ter a sua companhia aqui no nosso Momento Informação. Eu sou a Letícia Leal e, como prometido, agora é hora daquela dica esperta para deixar sua casa brilhando e o seu bolso agradecendo.
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2: Que tal fazer um cloro gel perfumado caseiro? É super potente, limpa e ainda deixa tudo cheiroso, viu? E o melhor, você pode clarear o piso da casa toda. E sabe quanto custa? Quase nada. Com o valor de um potinho pequeno do mercado, você faz mais de 4 litros desse produto maravilhoso. Para fazer, é bem simples. Rale o sabão em pedra, misture com água quente até desmanchar, depois adicione a água fria, o cloro, a essência de lavanda, o desinfetante e o bicarbonato. Deixa descansar umas 6 horinhas e pronto! Sua casa limpa e cheirosa de um jeito super econômico. Gostou da dica? Eu sei que sim. O Momento Informação vai ficando por aqui, mas não desgruda da gente. A programação da rádio continua com muita coisa boa para você. Eu sou a Letícia Leal e te espero no nosso próximo Momento Informação. Um abraço e até lá.
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3: 10h49, 10h49, voltei aqui para falar para vocês. Gente, foi encontrado um óculos, deixa eu ver bem o que, que o João mandou para mim. É um óculos preto de grau, se você perdeu esse óculos, tá? É, foi encontrado ali entre na entrada da Daniela Santaninha, né? Próxima à fazenda do Aloysio Klein. Isso? Se o dono tiver, se o dono perder, essa pessoa que perdeu esse óculos aí, por favor, procura lá na Impaé, que esse óculos tá com o Gilmar, tá? Gilmar Alves. Se você perdeu um óculos de grau, tá bom? Entre a Daniela Santaninha, próxima à fazenda do Aloysio Klein. Acho que é Klein que fala, né? É... Se alguém perdeu esse óculos ou souber de alguém que perdeu, por favor, esse óculos encontra lá na Impaé, que foi encontrado, você encontra lá na Impaé, tá bom? Dona Edith, tudo bem? Bom dia.
4: Bom dia, Johnny, tudo bem?
3: Aí, bem, Edith, graças a Deus.
4: E participar do sorteio, oferecer a próxima música a todos do grupo de idosos lá do CRAS, tá bom, Johnny? Um abraço.
3: Beleza.
4: Tudo bom.
3: Obrigada, um cheiro pra senhora, minha querida. Bom dia, Johnny, aqui é a Erika. Tô curtindo a programação, me coloca no sorteio. Erika da Silva Nascimento. Alô, Erika, aquele abraço, minha linda, tá no sorteio. Momento gospel, Johnny, quero ouvir o hino Sou Guardado por um Anjo, com Max Nascimento. Beleza, Renato, aquele abraço, meu querido. Bom dia, bom dia, bom dia, Ana Moreira. Agenda rabiscada, Cleiton Marcos.

0: Amado Batista cantando sucesso pra você, é segredo meu, 10 horas e 59 minutos, 10 e 59 agora pra você. Atendendo a última aqui, bom dia, Johnny, quero participar do sorteio, Elias Macedo. A última aqui participar do sorteio, gente, daqui a pouco de colherão já vai fazer o sorteio e trazer aqui pra mim já. Beijo grande a cada um de vocês, obrigado pelas participações. Hoje, como sempre, mais de 100 participações, eu não sou ninguém sem vocês, vocês sabem disso, né? Obrigada pelo carinho de sempre, tá? Se prepare que fim de ano vem um show de prêmios aí pra vocês. Se prepare, que esse ano eu quero arrebentar. Eu vou faturar e já volto com o momento gospel. É rapidão.
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3: 11:28.

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5: 11 horas e 31 minutos, 11:31 de volta com o nosso Bom Dia Conte. Lembrando que falta aí não sei quantas, acho que umas 40 músicas pra tocar pra vocês. Mas eu vou continuar atendendo aqui. Bom dia, bom dia. Cadê os ganhadores aqui? Cadê? Será que a olha os ganhadores, cadê? Pra poder a gente divulgar aqui o pessoal. Bom dia, vó Maria, tudo jóia?
6: Johnny, quero parabenizar a minha filha, a Eticleia, que está pagando mais uma velinha nesse dia. Que Deus abençoe ela, que Deus dá muitos e muitos desses para ela. Em primeiro lugar, a saúde. Quero a música com Leonardo, parabéns, oferecer para ela. Tchau, Johnny, um abraço, fica com Deus.
5: Com Deus também, minha querida, beijo grande, vó Maria, aquele abraço. Feliz aniversário para sua filha, que Deus abençoe muito a vida dela. Eu não tô ouvindo a programação, Marli do Zeca Guerra, aquele abraço a vocês, obrigado pelo carinho. Ah, vou tocar mais umas da gente embora, cadê os ganhadores aqui? Deixa eu pegar os ganhadores ali, já eu volto. Agora.
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Natan cantando com o Zé Vaqueiro, a música Ô, Minha Saudade. Aproveita que eu tô obrigado, vai. Cadê os ganhadores? Vocês pegam autorização, gente, a partir das 14h30, tá? Pode pegar autorização aqui. A Poliana já vai estar aqui, mais o Nilton, e vocês pegam com ele, tá bom? Com eles aqui, as autorizações. Cadê que os ganhadores? 10 litros de combustível sair pra quem? Deixa eu ver aqui, pra Renato, isso? Renato Gomes ganhou 10 litros de combustível no Autoposto Cecília, tá, Renato? Pegar autorização aqui a partir das 14h30 com a Poliana ou o Nilton, tá? Eles vão estar aqui. A partir das 14h30, Renato Gomes ganhou 10 litros de combustível. 10 litros de combustível no Autoposto Cecília. R$100 em compra no supermercado Vendão saiu para Zena Maria Lucatelli. Zena Maria Lucatelli ganhou R$100 em compra no supermercado Vendão. Pega autorização aqui na Rádio Conte também a partir das 14h30, tá? Vou deixar tocar na porrada de música para vocês. Teodoro Sampaio, Gustavo Lima, Mani Vaqueiro, Vitor e Léo. Eita, Sebastian. Eduardo Costa, a moda que vocês pediu tudo, gente, vai ficar tocando pra vocês, tá? Gênio Geno, um beijo no coração de cada um de vocês, obrigado pelo carinho de sempre. Ótimo final de semana pra todo mundo. Eu vou estar de volta em nome de Jesus, segunda-feira, se Deus permitir, às 8 em ponto, tá? Fiquem todos com Deus. E até que dia? Até segunda, se Deus quiser. Fui!

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3: 1h40. 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

Gente boa, sexta-feira, né? Sextou! Hoje é dia 28 de agosto de 2026. Como é que você tá? Tudo bem contigo? Tomara que sim. Ótima tarde de sexta-feira com muito calor. Às vezes não vai ser 100%, mas vamos fazer a nossa parte, né? Vamos fazer a nossa parte. Desejar e procurar fazer sempre o melhor para que a nossa tarde de sexta-feira seja espetacular, né? São 14 horas e 6 minutos. Vai ser uma tarde, de uma certa forma, bem especial para mim também, né? Hoje eu fecho a minha participação aqui na programação da Conte. Então podemos dizer que hoje é o último programa que nós vamos estar fazendo por aqui, tá bom? Então vai ser uma tarde especial pra gente. Até às 18 horas aqui com o nosso Vem Com a Gente. Eu sou o Newton Celeri, é sempre um prazer, uma alegria e uma satisfação estar junto com você através da nossa programação. São 14 horas e 6 minutos, nosso telefone à sua inteira disposição, 3554-2266. Fique à vontade para você estar participando da nossa programação, vai ser um prazer estar conversando com você, tá bom? Para a gente fechar com chave de ouro essa nossa passagem aqui na programação da Conte, tá bom? 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São os nossos parceiros aqui do nosso Vem Com a Gente nesta tarde. Além da sexta-feira, vamos ter mais 125 dias para vivenciarmos o ano de 2026. Hoje é dia do avicultor e dia nacional do voluntariado. Dia nacional dos bancários também, né? São 14 horas e 7 minutos. Estou por aqui, aguardando a sua participação nesta tarde boa.

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1: Fala, Mike.
0: Vamos mostrar pra esse povo como é que é o tinido, o choro desse instrumento de 10 cordas, no jeitão da madeira.
1: É isso aí, Mike.

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4: 2h20.
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0: Cleiton e Camargo traz ela de volta, um dos grandes sucessos da música sertaneja, né? São 14 horas e 48 minutos. 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O verdadeiro Vita Melhor você encontra nas farmácias da nossa cidade. 14 horas e 15 minutos, olha, o Gleison lá na oficina Cristo Rei perdeu um iPhone 11 Pro Max de cor preto no setor oeste. Então atenção, você que encontrou um iPhone preto, né, um 11 Pro Max aí no setor oeste, entre em contato no 66984-329102 ou aqui na rádio, tá bom? 66984-329102 ou então comunica a gente aqui na rádio, tá bom? O celular pertence ao Gleison lá da oficina Cristo Rei, tá bom? Gil Gomes, de Cachoeira do Goiás, boa tarde! Diretamente aqui de Cachoeira do Goiás, para todo o Brasil, muito bom, bom trabalho a vocês aí, meu povo, né? Grande abraço, muito obrigado, Gil Gomes, de Cachoeira do Goiás. Terezinha também tá ligada, boa tarde. Oi, Terezinha.
1: Boa tarde, aqui é Terezinha, aqui da Vila Nova, me manda aquela música, Coração Cigano. Gênio, acho que canta, né?
0: Isso.
1: Minha família pra tu aí, pra quem tá escutando o programa. Então tá bom, então boa tarde, fica com Deus.
0: É o Gênio Gênio com o... É eles mesmo, né? Tem uma também com o Rick Renner, acho que é com eles, né, que faz. Um grande abraço, muito obrigado, Terezinha. Ali, dona Lídia também, boa tarde.
2: Boa tarde, meu amigo Nilson. Lá da música com o Padre Zezinho. Oração por meus amigos, quero oferecer para você e para quem gostar da mesma.
0: Obrigado, obrigado, dona Lídia. Ótima tarde, bom final de semana, tá bom? Amigo Vicente também, boa tarde.
3: Ah, meu amigo Nilton, te mandando aí o último áudio, né, Nilton? Até, de repente, até os teus retornos aí nas emissoras de rádio, né, Nilton?
0: Exato.
3: Quero te desejar aí muitas e muitas felicidades e obrigado por ter fazido muitas tardes de alegria para nós, meu amigo. E roda aí Relógio Quebrado para ficar de chave de ouro, beleza?
0: Show!
3: Vamos por cá, no Zé Dourado, e mandar aí pros enxada cega de plantão.
0: Tá certo, um grande abraço, meu amigo Vicente. O prazer sempre foi todo meu de estar aqui nas tardes, né, comunicando, atendendo e fazendo novas amizades, né? Você foi uma pessoa a qual eu tive o prazer de conhecer através do rádio Isso é o grande pagamento, o grande valor que nós temos através da comunicação, através do rádio, é conhecer pessoas boas, pessoas verdadeiras e transformar isso, o conhecimento, em boas amizades. Você é uma dessas pessoas, viu, meu amigo Vicente, né? É quem eu tive o prazer de conhecer através do rádio, assim como tantas outras pessoas, é que a gente vai continuar com a nossa amizade. Eu ausente do rádio aí, pelo menos no futuro rápido aí, um futuro breve, né? Mas como eu sempre falo, a vida da gente é feita de ciclos, alguns fecham, outros abrem, depois pode reabrir de novo, né? Os que fecharam podem reabrir. Então, nesse momento, esse ciclo, né? Essa passagem aqui fecha, vai fechar hoje. Mas nada impede, como eu venho falando durante a semana, nada impede que no futuro a gente possa estar aí retornando. Nesse momento é inviável, não tem como a gente continuar no rádio, né? Pelo novo desafio que nós nos propomos a estar fazendo aí, a estar aí à frente da direção de coordenação de esportes do nosso município. Não consigo estar nos dois trabalhos desenvolvendo os mesmos. Então, eu optei em estar me ausentando da rádio para estar me dedicando a esse novo desafio, né? Mas a gente sabe que os cargos públicos, eles têm aí as suas datas, né, de começo e também de finalização. Então, é um trabalho que a gente faz aí para o setor público em prol do município, em prol do segmento do esporte do nosso município. A gente sabe como que essas questões públicas, né? Então, nada impeça que em outro momento a gente possa estar retornando aqui aos microfones da Conte. Como diz um velho ditado, né? O futuro a Deus pertence e ele vai abrindo essas portas e as possibilidades que a gente tem para o futuro, né? Então, nessa passagem, a gente vamos estar fechando hoje aqui, mas com a sensação do dever cumprido, muito grato, com o coração apertado ao mesmo tempo de estar saindo, mas alegre, né, de ter feito grandes amizades, ter feito o melhor que a gente pôde aqui nas tardes da Conte, tá bom? Grande abraço, meu amigo Vicente, Lucas Souza Fragoso também. Eu quero pedir a música do Pablo para Não Chorar Um Dia, oferecendo para a galera da Araguaia Veículos. Um grande abraço, muito obrigado, Lucas. Débora Rita, boa tarde. Boa tarde, Nilton. Quero pedir a música Gaveta, só para curtir. Que Deus abençoe na sua nova jornada. Amém. Obrigado, obrigado, viu? Débora Rita, ótima tarde e um bom final de semana a todos vocês por aí, tá bom? Miriam, boa tarde.
4: Mano da Cundium, língua de formiga.
0: Uhum.
4: Oi, Nilton, boa tarde, tudo bem, meu amigão?
0: Tudo bom.
4: Tá todo mundo bem, graças a Deus. Eu quero essa música aí que eu te pedi de cima aí, meu amigão, fazendo favor. Aí põe meu nome no sorteio, Miriam Aldelina Procópio. Aí eu ofereço pra Edeuiza, Andressa, Tiago, Batromeu, Rian, Dona Francisca, seu Meléu, Juvenil. E simplesmente pra você, meu amigão. E do mais, quem tá ouvindo a rádio é Conte. E peça a nova locutora aí, né? Esqueci o nome dela.
0: Poliana.
4: Mas aí tô oferecendo aí, meu amigão.
0: Obrigado, obrigado. A Poliana tá ali no escritório ali, organizando os spots eleitorais, né? Começou hoje os horários, né? Os horários eleitorais gratuito. Então, o pessoal enviou e até organizar leva um certo tempo. Como ela faz esse trabalho, tá ali. Então, por isso que hoje ela não tá aqui no ar. Nós vamos estar fechando, mas segunda-feira ela já vai estar aí na responsabilidade do Vem Com a Gente. Eu vou estar fechando hoje e na segunda-feira, com toda certeza, ela vai estar. Se terminar o trabalho aí antes de terminar o programa, ela vem aqui dar um alôzinho também. Mas caso contrário, ela está se dedicando a essa questão da organização dos spots das campanhas eleitorais, que é o horário gratuito e obrigatório, né? Gratuito para as coligações e obrigatório para as emissoras de rádio e de TV estar veiculando. Então isso precisa ser organizado, a própria Justiça Eleitoral também envia já tudo organizado, e a gente precisa seguir, as emissoras precisam seguir essa organização realizada pela Justiça Eleitoral. Então, para fazer essa organização ela está se dedicando aí durante todo o dia de hoje. O pessoal está enviando material e está sendo organizado para a grade, tá bom? Grande abraço, muito obrigado, Miriam. Mandou mais um áudio para a gente.
4: Nilton. É a Poliana, o Nilton. Simplesmente pra ela também, tá, meu amigão?
0: Tá certo, um grande abraço, muito obrigado. Agora são 14h57.

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1: 2:58.
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0: É, gente, agora são 15 horas e 2 minutos, 3 e 2. Deixa eu trazer mais participações. O Matheus tá ligado. Boa tarde.
1: Saúde, meu amigão. E só de boa, rapaz. Manda um modão aí pra nós aí, ó.
0: Agora.
1: O Matheus aqui, ó, do Aracati 1 aqui, ó. Manda um Mirosmar aí, amigo da Lua aí, só pra nós curtir aqui, ó. Sexta-feira, zona aí quente. Manda um modão aí pra nós ouvir aí.
0: Uhum.
1: Mirosmar. Amigo da Lua.
0: Vamos tocar sim, o Zezé de Camargo e Luciano. Ah, irmão da Lua, amigo das estrelas. Obrigado, Matheus aí, Aracati, né? Obrigado pelo carinho. Bom final de semana. Meu amigo Márcio da Silva, grande Lambão, boa tarde.
2: Fala, meu amigo Nilton Celere, rapaz. Tô triste, eu tô ouvindo aqui, parece que tu vai sair da rádio. Vai. Vai pra outro serviço melhor. Mas é assim mesmo, a vida é de jeito. Vida é entre laços.
0: Verdade.
2: Tem que desatar um nó pra atar outro. Mas toma aí, sempre aí, amigo, sempre, beleza?
0: Show.
2: Toque pra nós a música aí, rapaz. É. Pode ser Dormir na Praça com o Bruno Arrone, um fresco pra todos aí que estiver na escuta.
0: Uhum.
2: Valeu, meu amigo, que é o Lambão falando, sempre na escuta.
0: Grande abraço, meu amigo Lambão, obrigado pela companhia de sempre, é verdade. Hoje nós estamos fechando por aqui, hoje é o nosso último programa. Na segunda-feira, a Poliana vai estar no comando, na responsabilidade do Vem Com A Gente, né? Vamos estar aí integrando a equipe da Secretaria de Esportes, né? É, para fazer esse trabalho aí também voltado ao esporte, viu, Lambão? Sei que você gosta muito também do esporte, vamos estar sempre junto por aí, através dos trabalhos ali da secretaria. Nós não vamos estar aqui diretamente aqui na emissora, mas vamos estar sempre também através do próprio trabalho que, do esporte aqui na emissora, sempre também fazendo divulgações, né, de eventos e tudo mais, e também aí nos canais de comunicação, tanto meu particular como

também da própria secretaria, vamos estar sempre aparecendo por aí, tá bom? Grande abraço, meu amigo Lambão. Agora são 15 horas mais 4 minutos. Canta Gino e Geno, Coração Cigano.

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0: Bruno e Marrone na nossa tarde, dormir na praça, né? Boa tarde pra Eliane Pereira dos Santos, tá ligada? Pedindo o Cleiton Camargo, não está aqui sua felicidade. Muito obrigado, Eliane, obrigado pelo carinho, ótima tarde, bom final de semana, tá bom? 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Eulvânio, boa tarde.
1: Boa tarde, Nilton. Toca pra nós aí. Gastei meu dinheiro no cabaré. Agradecer pra todos que estão nesse programa aí. Valeu?
0: Valeu.
1: Uma sexta pra todos.
0: Bom demais. Obrigado, Eulvânio. Ótima sexta-feira a vocês por aí também, né? 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Dona Lourdes, boa tarde.
2: Você é a Lourdes Dias, que tira dentro de um toca-música para nós, o prato do dia. Agradecer a vocês e da rádio e a toda a minha família.
0: Aham.
2: Uma ótima sexta-feira, abençoada e protegida por Deus.
0: Amém para todos nós. Muito obrigado, Lourdes Dias. Agora são 15h37.
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5: 3h38.
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0: Andrade, na nossa tarde boa, né? De sexta-feira, agora são 4 horas, mais 14 minutos. Boa tarde, meu amigo Felinho.
1: Boa tarde, Celério. Boa tarde, como é que tá, amigão? Como é que tá a movimentação? Tranquilão, sossegadão.
0: Sempre.
1: A moda aí pra nós aí, com o padre Zezinho, balada por um velho amigo.
0: Uhum.
1: Recebo os meus sobrinhos Leandro, Mineirinho, todos os ouvintes da Rádio Corte. Sucesso nessa nova empreitada, meu parceiro. Que Deus te abençoe e te proteja.
0: Um Amém. Abraço com Deus. Amém. Obrigado, obrigado, meu amigo Felinho. Minha mãe, a dona Santina, boa tarde.
2: Boa tarde, Nilton. Toca a música Menina Não Corta o Cabelo.
0: Aham.
2: Uhum. Da despedida da tua rádio, da rádio ali. Aproveitar a última música. Está no programa. Que Deus abençoe vocês aí, tá?
0: Amém.
2: Eu ofereço para os ouvintes. Valeu. Tchau. Beijo.
0: Beijo, minha mãe, também para o meu pai. Muito obrigado. Dona Euripa, boa tarde.
3: Eu que passo para nós com o André Andrade e a Floripa. E uma boa tarde.
0: Boa tarde, obrigado, Dona Euripa. Dona Edith, boa tarde.
4: Boa tarde, Nilton, tudo bem? Tudo. É Edith. Queria participar do sorteio, se tiver, Nilton.
0: Uhum.
4: Nós já sentimos muita falta com o seu programa, principalmente eu, que eu escuto desde o... 5 da manhã, desligou o rádio, só 6 horas da tarde. Achamos muita falta da sua voz aí no rádio, mas a Poliana vai substituir você, né?
0: Com certeza.
4: Vai ser muito bom também. As meninas, vê pra mim quem que ganhou o sorteio hoje de manhã, que eu não escutei, que eu participei, não escutei, vê quem que ganhou aí. Tá bom, Nito? Um abraço e tudo de bom pra você, uma boa sorte no novo... Um novo emprego seu, tá bom?
0: Obrigado, obrigado. Também vou sentir falta, viu, Dona Edith? Também vou sentir falta. É, quem sabe no futuro próximo aí a gente retorna, né? Mas obrigado pelo carinho mesmo, né? E a Poliana vai, ela tá iniciando agora também, né? Tem um caminho a percorrer aí, mas vai evoluir e vai dar conta do recado aqui no Vem Com a Gente, tá bom? Agora são 4 horas mais 16. Rian, boa tarde!
5: Boa tarde, meu amigo Nilton Celere. Você tá bom, meu filho?
0: Por bom demais.
5: Tá bom demais, viu? Graças a Deus. E Nilton, já quero pedir a música do Pablo, Fui Fiel. E
0: uh-huh.
5: Eu ofereço pra todos os ouvintes que gostarem da minha, que tem uma ótima tarde de sexta-feira, viu? Sextou, finalmente, viu? Vambora, né?
0: Vambora. Vambora. Literalmente.
5: Vambora. Obrigado e tchau, obrigado.
0: Valeu, meu amigo Rian. Grande abraço, muito obrigado, Capu, pedindo roda o Zé Carreiro e Carreirinho. Último adeus para todos os ouvintes e para vocês. Obrigado, tenha uma ótima tarde a todos. Muito obrigado, Capu. A Miriam mandou mais ódio para a gente.
6: Vai sair da Rádio Conte, vai pegar as férias, meu amigão. Fala aí para mim, ou vai passear. Fala aí para mim, meu amigão, fazer esse favor. Um programa muito bom mesmo. Nunca ninguém reclamou de tu. Mas aí a Poliana também vai estar no teu lugar, né, meu amigão?
0: Exatamente, exatamente, ô Miriam. Hoje é o último dia nosso, não é férias não. Nós estamos realmente nos ausentando da rádio, né, de forma definitiva nesse momento. Poliana vai estar aí à frente do Vem Com a Gente a partir de segunda-feira, tá bom? Termino de cumprir aí o meu aviso, na verdade na segunda-feira, mas segunda-feira ela já vai começar... já vai começar assumindo então aí na íntegra a programação aqui do Vem Com a Gente. E eu vou estar me ausentando então da programação, tá bom?
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12: 4 e 19.
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0: Padre Zezinho, balada por um velho amigo. 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Eu estou devendo ainda algumas canções, eu vou atendendo agora e aí na sequência eu já vou tocando aquelas que eu estou devendo e vou programando também aquelas que eu vou atender agora, né? Mauri, boa tarde!
1: Boa tarde, Sinal. E aí, tudo jóia?
0: Bom demais!
1: Rapaz, tu vai embora mesmo? Então roda a música, Deus Marianda.
0: Aham.
1: Para nós curtir aqui na Jamaica.
0: Aham.
1: Curtir esse sol quente aí.
0: Tá certo.
1: O lugar que você ir, vai com Deus. Beleza?
0: Amém. Obrigado, obrigado, viu, Mauri? Um grande abraço. Domingas, boa tarde.
2: Olá, Nilton. Boa tarde, Nilton. Nilton, gostaria de pedir a cordão de ouro com o trio Parada Dura. Eu ofereço especialmente para você nessa despedida do rádio, né? Não de nós, só do rádio por enquanto.
0: Verdade.
2: Isso vai ser só por enquanto, né, Nilton?
0: Verdade.
2: Espero que sim. Tudo de bom, Nilton. Que Deus abençoe a sua nova caminhada, tá bom?
0: Amém.
2: Uma boa tarde.
0: Boa tarde. Obrigado, viu, Domingas? Obrigado pelo carinho, tá? excelente final de semana aí. Você tem razão, né? Por enquanto nós não vamos estar aqui, mas nada impede que num futuro a gente possa estar retornando, tá bom? Francisca, boa tarde!
3: Boa tarde, Lito Celere, meu amigão. Vai fazer falta tu aí na rádio, ó. Eu também senti falta de tu aí, ó. Acostumada a causar contigo, né? Brincar, mas é assim mesmo, né? Toda pessoa tem que procurar melhor da vida da gente, né? E boa tarde, boa sorte, bota lá no sorteio e manda aquele hino pra mim, sete palavras. Uhum. Eu vim aqui pra Miriam, pra Andressa, pro Vinícius, pro Ian, pro Pastor Lomê, pro Melé, pro Geni, pra Getúlio. Pro Bruno, pra ti, pra quem tiver ligado na Rádio Ponte, 1,5, viu? Boa tarde, boa sorte. Tchau, meu amigo. Bom serviço pra você, viu? Seja feliz, viu?
0: Amém. Obrigado, obrigado, Francisca. Velho Chico, boa tarde.
4: Boa tarde, eu tô o velho Chico aí na área, rapaz. Hilton, roda uma música pra mim aí com os filhos de Goiás. Menina bonita, viu? Quero oferecer pra minha esposa, pra Kelly, pra Poliana, pro Rudinei, pro Rudimar. E pra Isaurinha aqui no Tiradente 1. E pro Rosa mais a Vani lá na Serra da Cobrinha, Marina. Boa tarde pra tu.
0: Obrigado, ótima tarde, meu amigo velho Chico. Divina, boa tarde.
5: Nilton, boa tarde. Tudo bem com você?
0: Tudo ótimo.
5: Eu voltei pra mim ouvir com o Barreirito, o Tibrada Durando, Durinha Mensageira.
0: Uhum.
5: Eu ofereci pra vocês e pra mim ouvir. Parece que hoje é o último dia que você vai trabalhar na rádio.
0: Exatamente.
5: Não tô gostando disso. Então tá, um abraço, com Deus.
0: Amém. Obrigado, obrigado pelo carinho, viu, Divina? Agora são 16h43.
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3: 4:58.
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5: Rádio Gold. 17 horas mais 25 minutos. Lembrando que ó, a partir de hoje, 6 horas da tarde, vai ter informação. O Giro Conte, que você que está acostumado sempre no início do dia, logo no início da manhã, né? É, a partir de hoje, até o final do período eleitoral, será apresentado às 18 horas. Por que a mudança? Devido à propaganda eleitoral gratuita do rádio e da TV. Né, que é obrigatório, então o horário é 7 da manhã e também o meio-dia para o rádio, né? E para a TV é 1 hora da tarde e depois à noite também, né? Mas o rádio, o horário eleitoral é às 7 da manhã e ao meio-dia, o nosso horário, horário de Brasília. Então é preciso obedecer essa programação aí da Justiça Eleitoral. Então por esse motivo, as informações do Giro Conte serão a partir de hoje, às 18 horas. Então, daqui a pouquinho, às 6 horas da tarde, o Gilmar vai estar por aqui trazendo as informações desta sexta-feira, tá bom? Então, já hoje começou, né, o horário eleitoral gratuito, são dois horários onde está aí voltado para propaganda e ainda durante o dia também os spots dos candidatos a deputado estadual, federal, senador e também governador. Material aí é destinado à propaganda eleitoral gratuita que vai estar aí na nossa programação, tá bom? São 17 horas, mais 27 minutos. Meu amigo Constante, boa tarde.
6: Olá, boa tarde, cara. Fala, meu brother, cara.
5: Então, por cá.
6: Manda a música pra nós ir à Cruz Pesada com trio parada dura. Tô aqui na Chácara Modelo, cara. Em frente à Garapeira, cara. Nós temos aqui nas orelhas douradinho, tá eu de Valberto aqui, cara. Dono da casa, estamos aqui, só nós dois. Manda aí e ofereço pra quem gostar da mesma também, cara. Valeu, menino?
5: Valeu, um grande abraço, vamos tocar assim, meu amigo Constante. Felinho, boa tarde.
7: Boa tarde, eu sou o Cerelo, voltei de novo. Se der tempo aí, toca pra nós, hein? Zezé de Camargo e Luciano, vai dar tudo certo. Oferecer pra todos os ouvintes da Rádio Conte, pra você, meu parceiro. Deus.
5: Amém, muito obrigado, meu amigo Felinho. Andressa, boa tarde.
8: Boa tarde, Rádio Conte. Último dia. Boa tarde, doidinho. Passando para te desejar toda sorte nessa nova empreitada que você vai assumir. Né? Se você for escolhida porque você tem competência como você foi e é ótimo locutor, você continuará sendo. E nem se esqueça dos seus ouvintes, não, de vez em quando dá uma passadinha aí para dar um oi para nós. Desejo toda a sorte de bem, toda a felicidade. E você, se você foi escolhida, é porque você tem competência e isso, sabe, né? Boa sorte, boa sorte. E tamo por cá. Falou? E vai desculpando aí qualquer coisa aí, minhas brincadeiras, eu sei, né? Então, boa tarde, meu amigo Doutinho.
5: Obrigado, obrigado pelo carinho, minha amiga Andressa. Me recordo que quando eu comecei aqui também, lá em 2020, né? Eu comecei aqui em janeiro de 2020. Eu me lembro também do seu áudio, dando as boas-vindas, a sua felicidade também pela nossa vinda, a nossa presença aqui na programação da Conte, né? Da mesma forma que eu agradeci o carinho acolhido a sua na programação, também agradeço as tuas palavras nesse momento, né? Como eu tenho falado durante a semana, essa passagem a gente vai findar aqui, mas nada impede que nós possamos aí no futuro estar retornando, né? Na programação da Conte. Nesse momento, nós estamos impossibilitados de continuar, né? Devido às questões de horário. Mas, assim, a gente sai com o coração apertado, porque é isso que a gente gosta de fazer também. Vamos fazer algo que gostamos também ali, que é trabalhar com o esporte, mas a comunicação faz parte aí do meu dia a dia há muitos anos, né? São 27 anos trabalhando com rádio sem interrupção, né? E agora eu vou fazer essa pausa aí para fazer outro trabalho que também é muito importante para a nossa sociedade, para a nossa comunidade, o meio esportivo. E aí, para mim, assumir essa função, não tenho condição de estar aqui todos os dias. Então, para deixar também a programação da rádio sempre completa, alguém que esteja em condição de estar aqui todos os dias, foi que eu conversei com o Gilmar e a melhor saída foi realmente eu me ausentar. A Poliana vai poder estar aí se dedicando todos os dias na programação, porque vocês também merecem todo o respeito da programação da Conte. Se eu não saísse, eu não teria condição de estar aqui todos os dias. Isso não seria legal, pelo respeito que eu tenho para com todos os ouvintes, né? com a minha profissão, porque essa é a minha profissão, não vou deixar de ser radialista. Foi isso que eu escolhi para mim já há muito tempo, né? Desde os 15, 16 anos, quando eu comecei com rádio. Faça essa pausa e num futuro breve podemos estar de volta. Diga aí, Andressa.
8: Não vou chorar, não. Eu lembro. Você começou à noite, né? O programa da madrugada. E eu fiquei muito feliz de ouvir sua voz, que você acompanhava você já na Eldorado, né? E muita sorte de bem, meu amigo. Você, ó, aqui dentro, viu?
5: Amém. Obrigado pelo carinho. A recíproca é verdadeira, tá bom, Andressa? Agora são 17 horas 31 minutos. Chitãozinho e Chororó cantam. Já vou programar aqui o trio mais famoso do Brasil.

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2: 5:39. 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

0: Grande Raí cantando Papel de Homem. São 17 horas e 52 minutos. 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Boa tarde aí para Domingas Macedo, tá ligada, tá curtindo aí a nossa programação. Divina Ferreira também mandou áudio, né?
1: Pois é, Nilton, vou sentir sua falta na rádio, mas Deus abençoe, que dá tudo certo.
0: Amém.
1: Pra você e pra nós todos. Fica com Deus.
0: Amém. Obrigado, obrigado, minha amiga Divina Ferreira. São 17 mais 53, como eu falei agora há pouco, a partir de hoje, até o final do período eleitoral, né, da propaganda eleitoral gratuita do rádio e da televisão, o programa Giro Conte vai estar indo ao ar às 6 horas da tarde, porque às 7 da manhã e o meio-dia tem, então, horário eleitoral gratuito e obrigatório. Então, por isso, alteração na programação da Conte, tá bom? Então, daqui o Gilmar já está por aqui nos estúdios para trazer as informações pertinentes a esta sexta-feira e também ao final de semana que está chegando por aí. 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Eu também fecho essa passagem minha aqui pela Conte, nesse momento, como eu venho falando durante a semana, né? A minha última semana aqui. Na segunda-feira, a Poliana Fernandes já vai assumir o comando aqui do Vem Com a Gente, por essa questão aí de a gente ter sido convidado a fazer parte da Secretaria de Esportes aqui do município de Vila Rica. E como nós somos muito ligados também a isso, aceitamos esse convite, esse desafio para contribuir também por esse segmento nesse período aí da gestão municipal, né? E a questão dos horários, né? Para não ficar nenhum e nem outro, às vezes você quer fazer duas coisas ao mesmo tempo e não faz nenhum bem feito. Como eu falei agora há pouco, por respeito à programação, por respeito também a você ouvinte, como eu não iria conseguir estar aqui todos os momentos, então eu preferi me ausentar da programação, deixar alguém assumir e tratar com carinho aquilo que eu sempre fiz aqui na frente do Vem Com a Gente, tratar o programa com carinho e com muito respeito a você ouvinte. Então, para a gente desenvolver um bom trabalho ali e também não atrapalhar a programação da emissora, conversei com o Gilmar e a gente achou melhor eu estar me ausentando, fechando essa primeira passagem. Eu falo a primeira porque, como é um cargo que tem data de validade, quando a gente fechar por ali, nada impeça que a gente possa estar voltando aos microfones, fazer parte do quadro de locutores aqui da Conte FM. Nesse momento, o que eu quero é agradecer imensamente a Deus pela oportunidade de estar aqui, agradecer ao Gilmar que está aqui nos estúdios, pela oportunidade, pelo convite que me fez lá em 2019, e nós entramos aqui na emissora em janeiro, no comecinho de janeiro de 2020, foram 6 anos... De parceria aqui dentro da programação. Então a gente fecha com o coração apertado, porque foi isso que eu aprendi a gostar, a amar e a fazer. Nesse momento estou me afastando daquilo que desde menino de 6, 7 anos eu já era apaixonado, mas é por uma boa causa também, de a gente fazer algo bom para todo o município. Então a gente precisa fazer isso. Mas o coração sai apertado, ao mesmo tempo feliz e grato por tudo que eu vivi nesses momentos aqui na programação da Conte. Que Deus abençoe a cada um de vocês. Nós estamos por aí, vamos estar aqui sempre também visitando. O dia que tiver um churrasquinho aqui, eu vou ser convidado. Vou ser convidado. E também, como eu vou estar trabalhando com esporte, a rádio sempre é um meio de comunicação para estar alavancando o esporte da nossa cidade. Vamos estar sempre aqui também fazendo esse tipo de divulgação. Não vou estar 100% ausente também. Mas por hoje, gente, muito obrigado por tudo que vocês nos proporcionaram nessa passagem aqui. Que Deus abençoe. Continue acompanhando a programação. Na segunda-feira, a Poliana está começando a sua caminhada, precisa também aí da compreensão, do apoio de cada um de vocês. Deus abençoe grandemente e até uma próxima oportunidade. Valeu, gente!

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8: Muito boa tarde a todos, eu sou Gilmar Alves e a partir de agora entra no ar mais uma edição do Giro Conte, o seu jornal de todas as tardes agora, né? Pelo menos excepcionalmente durante o período eleitoral gratuito, nós somos obrigados, né, a retransmitir o horário eleitoral gratuito e aí, por questão de grade também, de dar atenção e informação aos nossos ouvintes, nós temos um compromisso de levar informação a todos os nossos ouvintes, nós não poderíamos ficar sem o nosso Giro Conte. Você, a partir de agora, vai ficar bem informado, hoje é sexta-feira, dia 28 de agosto, ano é 2026. A partir de agora você pode ficar à vontade e participar conosco, mandando as suas reivindicações para o nosso WhatsApp, o 6635542266. Agora são 18 horas, 2 minutos. 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São 18 horas e 6 minutos. Vamos à previsão do tempo para o dia de amanhã, né? A gente vai trazer a previsão do tempo para o dia de amanhã no município de

0: Santa Teresia e também informações meteorológicas do município de Vila Rica. Em Santa Teresinha, o sol vai nascer amanhã às 6 horas e 27 minutos e vai se pôr às 18h19. Os ventos vão de 6 a 25 km por hora, temperatura 24 de mínimo, máximo 37, a umidade relativa do ar muito baixa, amanhã mínimo de 32, máximo de 71, não tem previsão de chuva. Em Vila Rica, o sol nasce amanhã às 6 horas e 29 minutos, vai se pôr às 18h22. Os ventos variam de 6 a 27 km por hora, não tem previsão de chuva, umidade relativa do ar mínimo de 35, máximo de 76%. Os ventos chegam a 27 km por hora, temperatura 22 de mínimo, máximo 36 graus Celsius para o dia de hoje. Vamos aos destaques do nosso Giro Conte de hoje, sexta-feira, dia 28 de agosto, excepcionalmente nesta tarde. Criminosos que teria usado identidade falsa e até ocupado um cargo eletivo é preso por furto de 45 cabeças de gado na região do Araguaia. Suspeito de participação na morte de empresário de Vila Rica é preso, segundo investigado, segue foragido. Prefeitura de Vila Rica decreta intervenção do terminal rodoviário municipal devido a condições precárias de estrutura de funcionamento. Cotação dos principais produtos agropecuários você acompanha na edição de hoje aqui no Giro Conte, excepcionalmente nesta tarde de sexta-feira. 18 horas 7 minutos, 18 e 7. Criminosos que teria usado identidade falsa e até ocupado cargo eletivo é preso por furto de 45 cabeças de gado na região do Araguaia. O cara tentou ser candidato, né? Já começou bem aí. Um criminoso especializado em crimes de furto de gado teve o mandado de prisão preventiva cumprido na manhã desta última sexta-feira, hoje, em ação conjunta realizada pelas polícias civis de Mato Grosso e também de Goiás. O investigado, com histórico criminal de quase 20 anos de prática criminosa, é apontado como um dos envolvidos no furto de 45 cabeças de gado em uma fazenda no município de Cocalinho, região de Goiás, ocorrida em maio deste ano. Com base em investigações conduzidas pela Polícia Judiciária Civil, por meio da Delegacia de Cocalinho, ele teve o mandado de prisão decretado pela Justiça pela prática de furto qualificado de semoventes domésticos de produção de crime tipificado no artigo 155, parágrafo 6º do Código Penal. O suspeito foi localizado transitando em uma motocicleta Honda Fan 160 de cor vermelha nas ruas da região central do município de Aruanã, no estado de Goiás, que fica distante aproximadamente 100 quilômetros de Cocalinho, onde teve o mandado de prisão cumprido. As investigações iniciaram em maio de 2026, quando a delegacia da polícia de Cocalinho instaurou inquérito policial para apurar o furto de 45 cabeças de gado bovino da raça Nelore, subtraída na madrugada do dia 13 de maio em uma propriedade rural do município. As investigações apontaram que o rebanho furtado era remarcado e vendido com documentos falsos a compradores de outro município que desconheciam a origem dos animais. A negociação envolveu mais de 100 mil reais. Segundo as investigações, o suspeito é apontado como envolvido em outros casos de roubo e furto de gado, além de crimes de outras naturezas. Ele possui pelo menos 8 processos criminais iniciados, incluindo condenações por delitos semelhantes aos praticados na mesma região. O investigado também responde em outro estado por acusações relacionadas a homicídios consumados e tentados. As investigações apontam ainda que o investigado usou uma identidade falsa durante anos para evitar ser localizado pela justiça. Segundo a apuração, ele chegou a disputar e assumir cargo eletivo usando o nome fictício, além de apresentar documentos falsos em diferentes situações. Em 2022, ele foi preso em outra ação da Polícia Civil após ser fraude descoberta, ocasião em que renunciou ao cargo público para o qual havia sido eleito. Ele foi vereador de Cocalinho, né, de Nova Nazaré, ou Cocalinho. Ao saber que era investigado, o suspeito teria fornecido dinheiro para que seu nome fosse retirado da apuração. Na sequência, deixou o Mato Grosso e foi para o Goiás. O deslocamento foi identificado pelos investigadores, que localizaram o suspeito e cumpriram a prisão preventiva. Com a prisão do investigado, o inquérito entra em fase final e será concluído e encaminhado ao Poder Judiciário para as devidas providências. Tivesse mantido preso na época em que foi descoberto, né, que ele usava documento falso, foi eleito vereador e tinha um documento do irmão. Na verdade, ele usava a identidade do irmão. que tinha o nome limpo, né? E foi, inclusive, empossado como vereador.
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0: Em Vila Rica são 18 horas e 11 minutos. Suspeito de participação em morte de empresário aqui de Vila Rica é preso. Segundo investigado, segue foragido. Outro caso que a gente fica sem entender, né? Porque os dois foram, se apresentaram espontaneamente na delegacia lá de Santana do Araguaia e saíram pela porta da frente, porque não tinha mandado de prisão. E agora que saiu o mandado de prisão, um deles já está foragido. A Polícia Judiciária Civil do Estado de Pará cumpriu na manhã de ontem, quinta-feira, dia 27, o mandado de prisão preventiva contra um dos investigados pela morte do empresário Fabiano Guerra Mendes Falcão, de 54 anos. O suspeito, Evandro Francisco de Souza, conhecido como Vandinho, é apontado pelas investigações como um dos possíveis envolvidos no homicídio ocorrido no dia 14 de agosto, em uma propriedade rural na região do Garimpinho, município de Cumaru do Norte, sul do Pará, que faz divisa com o município de Vila Rica. Segundo informações que foram repassadas, a ordem judicial foi expedida à segunda vara criminal da comarca de Redenção e cumprido nas dependências da própria unidade policial, onde o investigado já se encontrava à disposição das autoridades. Apesar da prisão, a Polícia Civil segue em busca de um segundo suspeito, identificado apenas pelo apelido de Edinho, que permanece foragido. Ambos haviam sido apontados durante as diligências iniciais como possíveis autores do crime. Nos dias seguintes ao assassinato, equipes policiais intensificaram as buscas na região e chegaram a localizar dois homens suspeitos da ligação com o caso. Na ocasião, uma arma de fogo e munições foram apreendidas para a perícia. Como ainda não havia ordem judicial de prisão, os investigados foram ouvidos e liberados. Saíram pela porta da frente da delegacia. Com o avanço das investigações e a reunião de novos elementos, a justiça autorizou a prisão preventiva de Evandro, medida considerada necessária para a continuidade da apuração. A participação individual de cada suspeito e a dinâmica exata do crime ainda são investigados pela Polícia Judiciária Civil do Estado do Pará.

18 horas e 14 minutos. Lembrando que neste final de semana acontece a final do CABEP veterano, né? Que já era para ter acontecido em maio ainda, e aí por decisão judicial foi suspenso, depois retornou agora. A semifinal foi realizada em dois jogos, fazem a final a equipe do Mariotti e a equipe do Bragantino, neste sábado, às 20 horas. Às 18 horas acontece a disputa de terceiro lugar entre Bom Sucesso B e a equipe do Nacional. Nós estaremos por lá com o Nilton Seller, né, fazendo a transmissão ao vivo para você acompanhar a final do CABEP 2026, naipe veterano. Prefeitura de Vila Rica decreta intervenção do terminal rodoviário aqui de Vila Rica, devido a condições precárias de estrutura e funcionamento, né? Várias pessoas publicando vídeos nas redes sociais, mas a responsabilidade era da empresa que ganhou a concessão. E aí a prefeitura tomou a decisão de intervir. O governo municipal de Vila Rica decretou intervenção administrativa na concessão do terminal rodoviário municipal Iderci José Correia, que estava sob administração da empresa concessionária Omizolo e Rocha Omizolo Limitada. A medida foi estabelecida pelo decreto 090 do ano de 2026, publicado hoje, sexta-feira, dia 28 de agosto. Após laudos técnicos apontarem graves problemas estruturais, elétricos, hidrossanitários e sanitários no local. De acordo com a assessoria, a intervenção havia sido realizada anteriormente, porque ainda não estava reunido todos os elementos técnicos, administrativos e jurídicos necessários para fundamentar legalmente uma medida dessa natureza. A administração municipal precisou cumprir os procedimentos de fiscalização, notificação, elaboração de laudos e documentação das irregularidades, garantindo respaldo jurídico, segurança administrativa e respeito às normas que regulamentam as concessões públicas. Com a conclusão dos relatórios técnicos e a comprovação da permanência do agravamento dos problemas, mesmo após a fiscalização e notificação realizada, ficaram estabelecidas as condições legais necessárias para intervenção imediata do município. Com a medida, o governo municipal assume temporariamente a gestão, a operação e a administração dos serviços do terminal rodoviário. O objetivo é corrigir a irregularidade, garantir a continuidade dos atendimentos e preservar a segurança, a saúde e a integridade física dos usuários, trabalhadores e demais pessoas que frequentam o espaço. A intervenção também busca restabelecer a qualidade da prestação dos serviços oferecidos aos usuários, garantindo regularidade, eficiência, segurança, higiene, organização e atendimento adequado à população. As vistorias realizadas pelo Departamento de Engenharia e Fiscalização Municipal identificaram corrosão em estruturas metálicas, infiltrações, deterioração da cobertura, afundamento no pátio, vazamento, problemas de sistema de esgoto, instalações elétricas expostas e riscos de acidentes. Também foram registradas irregularidades sanitárias recorrentes e falhas na manutenção preventiva e corretiva do prédio. O novo laudo, elaborado em 12 de agosto de 2026,

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2: 6:18.
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1: Muito boa tarde, 18 horas 21 minutos. Pedi desculpa aos nossos ouvintes, né? Fui atropelado aqui, coloquei para aqui no pause aqui, não respeitou, acabou, o bloco caiu e atropelando. Deixa eu continuar aqui com a intervenção que busca estabelecer a intervenção da rodoviária de Vila Rica, né, que busca restabelecer a qualidade de prestação dos serviços oferecidos aos usuários, garantindo regularidade, eficiência, segurança, higiene, organização e atendimento adequado à população. As vistorias realizadas pelo Departamento de Engenharia e Fiscalização Municipal identificaram corrosão em estruturas metálicas, infiltrações, deterioração da cobertura, afundamento do pátio, vazamento, problemas no sistema de esgoto, instalações elétricas expostas e risco de acidente. Também foram registradas irregularidades sanitárias recorrentes e falhas na manutenção preventiva e corretiva do prédio. O novo laudo, elaborado em 12 de agosto de 2026, constatou que os problemas apontados na vistoria anterior não haviam sido corrigidos, com indícios de agravamento em determinados pontos. Diante dos riscos identificados e da existência de respaldo legal necessário, a administração municipal determinou a execução imediata da intervenção. A Secretaria Municipal de Administração, através da secretária Cleuma Lopes Estival, foi designada interventora e ficará responsável pela gestão, administração operacional e financeira do terminal rodoviário durante o período. Entre suas atribuições estão a adoção das providências necessárias para corrigir os problemas, garantir a qualidade dos serviços e apresentar relatórios sobre as medidas realizadas. A intervenção terá prazo inicial de 180 dias, podendo ser prorrogado mediante justificativa. Durante esse período, as receitas geradas pelo terminal rodoviário deverão ser registradas e aplicadas exclusivamente na manutenção, operação, melhoria e regularização das instalações e dos serviços. A empresa concessionária Omizolo e Rocha, Omizolo Limitada, será formalmente notificada e terá prazo de 15 dias para apresentar defesa e documentos com a garantia da contraditória e da ampla defesa. A intervenção, entretanto, terá execução imediata devido à urgência das medidas necessárias para proteger os usuários e também os trabalhadores. Ao final do processo, será apresentado um relatório completo contendo as providências adotadas, a situação das instalações e uma avaliação sobre a continuidade da concessão ou adoção de outras medidas previstas na legislação. Com a intervenção, o governo municipal de Vila Rica busca recuperar as condições adequadas de funcionamento do terminal rodoviário e restabelecer a qualidade e a eficiência dos serviços, assegurando um ambiente mais seguro, organizado, limpo e digno para a população. E o terminal rodoviário acaba sendo, né, o nosso cartão postal, a porta de entrada das pessoas que passam, que saem ou chegam aqui no município de Vila Rica. Vergonhoso. Olha só, você que transitou aí pela estrada do Santaninha, saindo ali, sentido de passando pela fazenda Daniela, sentido Santaninha, foi encontrado um óculos de grau, de cor preta. O óculos foi deixado lá na Empaer, tá? Se você passou na próxima aí a fazenda do Aloysio Klein, foi encontrado esse óculos de armação preta, está comigo lá na Empaer. O Gleison perdeu o seu iPhone 11 Pro Max preto no setor oeste. Quem encontrou ou encontrar, entrar em contato no 66-984-32-9102 ou aqui na rádio. Beleza? São 18 horas e 25 minutos. Deixa eu trazer aqui a cotação dos principais produtos agropecuários. Encerrando a semana, a cotação do boi gordo teve uma alta em relação à cotação de ontem, né? O boi gordo hoje, R$ 318,39 no estado de Mato Grosso. Boi gordo em Vila Rica cotado a R$ 317,40. Vaca gorda em média, R$ 298,48. Vaca gorda em Vila Rica, R$ 299,30 à vista. O bezerro de 8 meses na região do Araguaia também teve alta, R$ 2.751. Bezerro de 12 meses, R$ 3.257. Bezerras de 8 meses, R$ 1.991. E as bezerras de 12 meses, R$ 2.360. O litro do leite no Araguaia cotado a R$ 2,39 de preço médio, milho R$ 44,00 a saque, a soja R$ 124,40. Agora são 18 horas 26 minutos. Nós vamos ficando por aqui com Giro Conte, prometendo voltar na próxima segunda-feira, em edição excepcional também, a partir das 18 horas, enquanto nós tivermos aí horário eleitoral gratuito. O Conte Rural amanhã começa depois do horário eleitoral gratuito, tá? Às 6 horas e 25 minutos, a gente traz informações ao Homem do Campo. Antes de encerrar o programa, quero aqui trazer todas as gratidões ao Nilton Celere, né, companheiro de muito tempo, amigo pessoal, bem antes de ingressar aqui nos nossos trabalhos, como parceiro nosso da Rádio Conte, e desejar a ele muito sucesso, que a nova empreitada seja repleta de realizações e que ele consiga colocar em prática, né, todo o seu conhecimento na área de esporte, que o nosso esporte de Vila Rica possa crescer muito com a presença do Nilton Celere, que eu tenho certeza da sua competência, que estará aí auxiliando a Secretaria de Esporte, Cultura e Lazer do município de Vila Rica, auxiliando o secretário Anderson, e tem toda certeza que sempre irá, com sua competência, desempenhar um belíssimo trabalho. Nós desejamos que Deus o ilumine e traga muito sucesso. Quem sabe um dia ele retorna aqui aos microfones da Rádio Conte. Felicidades, muito sucesso, Nilton Celere, e gratidão por esse período em que esteve aqui nos microfones da Conte. Nós só temos gratidão e muito reconhecimento pelo seu trabalho excelente e profissional que é. 18 horas 27 minutos. Fiquem todos com Deus, ótimo final de semana. E agora a gente vai, por conta do Nilton Celere, tomar uma gelada, com certeza, né?
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0: Jorge!
1: Obrigado pelo convite.
0: Prazer,
1: viu?
0: Grande demais, que honra emocionado. Muito grande. Você é maravilhoso.
1: Tô todo molhadinho aqui.
0: Ai, que delícia.
1: Pra você.
0: Então obrigado, nós estamos mesmo. Iguais aqui, conjugados.
1: Já é explosão, já é sucesso, viu?
0: Obrigada, viu? Sim. Deus abençoe você, sua carreira, muito mais sucesso pra você.
1: Vocês.
0: Gente, uma salva de palmas pro Gabriel Diniz!

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0: menos um segundo.
1: É isso aí, Vila Rica. Boa noite, amigo ouvinte. Boa noite pra você que tá sintonizado, tá acompanhando aqui a nossa Conte FM 101,5. Mais uma edição do nosso Anoitecer na Conte acabou de começar. Fazendo sempre o melhor da música no seu rádio.

comigo aqui, Vinícius Verani, mais essa edição. Lembrando, a gente hoje tem um sorteio da semana. Nossa edição de sexta-feira, 28 de agosto de 2026, já está no ar. Você já pode ir mandando seu alô a partir de agora no 3554-2266 para você concorrer à premiação, tá bom? Manda seu alô, manda seu pedido musical. A melhor parte da sua noite começou. Anoitecer na Conte está no ar. A gente segue juntos.

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Vamos retornando aqui com a Anoitecer na Conte, agora já 7 horas e 27 minutos, o oferecimento da Utilar. A gente já está de volta com o nosso programa, rapaz. Eita lasqueira! 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

0: 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E a gente segue aqui já com participação também no WhatsApp, o seu João Paulo mandando o recado dele, inaugurando aqui nosso bloco de participações. Vai lá.
1: Boa noite, seu Vinícius.
0: Boa, meu amigo.
1: Fala aqui, acionado aqui. Bota aí a música do Daniel, João Paulo e Daniel, a loura do carro branco.
0: Boa.
1: Pra nós aí, seu Vinícius, pra aí oferecer pra você e pra todos os ouvintes, pra nós todos, viu? Nós que é o programa, é muito bom o programa. Nós fica aqui só ouvindo aqui esse programa.
0: Só acompanhando, né?
1: Pega um dia.
0: Obrigado.
1: Muito bom. Boa noite, Vinícius.
0: Valeu, meu amigo. Um abraço especial aí pra vocês também, seu João. Vou mandar agora, tá bom? Já programei aqui o pedido musical de vocês. A gente já roda daqui a pouquinho. Deixa eu ver aqui. Também já tem participação do Sidney. O Sidney que tá disputando aí a dona Francisca com o Juvenil, viu? Já que o Luiz Ancheschi já largou de mão. Luiz, eu vou falar, viu?
2: Boa noite, eu queria você mandar uma música pra mim.
0: Manda.
2: É, a música, a música do Teixeirinha. Quero mandar pra toda a gauchada aqui de Vila Rica.
0: Agora.
2: Gauchada sangue bom. Que é o Sidney. E quero mandar uma música também pro Dirceu, meu pai, Dirceu Almeida. Ele tá em casa, só escutando você. Tá bom?
0: Um abraço lá pra ele.
2: E pra vocês aí na rádio também. Que é o Sidney.
0: É a escolha é, Sidney, a do Teixeirinha? É a gente que programa aqui pra vocês?
2: Opa, eu queria participar de um sorteio também, queria ganhar um brinde aí no sorteio.
0: Agora.
2: Tem como você colocar eu aí também?
0: Mandou a mensagem, tá
2: com o Sidneyzão aqui da Forogava aqui.
0: Sidney, o coração apaixonado aí dessa disputa com o Juvenil. O Juvenil já tá ali desesperado. Agora eu vou rodar, seu Juvenil. Hoje o Sidney mandou a mensagem primeiro. Aí eu vou na ordem de participação. Eu já vou rodar o do seu Juvenil aqui também, que tá nessa disputa ferrinha aí com a... com o Sidney, como é que fala? Jesus amado, me deu um branco do nada aqui pra conquistar o coração da dona Francisca.
2: É eu aqui. Cadê o seu Juvenal?
0: Já tá ali,
2: mano. Ei, Juvenal, cadê você, Juvenal? Boa noite.
0: Boa.
2: Coloca a música do Teixeirinho pra nós também, mandar pra mulherada aí, tá? Pro seu Juvenil. Tá bom?
0: Na agora.
2: O seu Chesky.
0: O seu Sidney, o senhor é vizinho, né, da dona Francisca aí, né? Mora mais perto ainda que o próprio Luiz Ancheschi, né? Então ainda tá mais na vantagem, viu? Deixa eu ver aqui, falando nele...
2: Uma da cerveja, não chora não, bebê.
0: Olha aí.
2: Aqui é o Juvenil Oliveira da Silva, apaixonado do Goiás. Eu nasci no Mato Grosso, mas está no Goiás, apaixonado por a dona Francisca.
0: Olha aí,
2: Francisca
0: agora,
2: da IP.
0: Agora eu coloquei fé.
2: Vamos que vamos.
0: Vamos que vamos.
2: Ei, Francisca, enquanto mais você fala essas coisas comigo, mais apaixonado eu fico por
0: aí, si. Ó, é um homem que não desiste fácil, é isso aí. O Luiz Ancheschi, na primeira negada que ela deu ali, ele já pulou fora. E ela ainda oferecendo solução, não, vai dar certo, não sei o quê, e ele põe em dificuldade. Seu Juvenil é o contrário, ele tá vendo a dificuldade, mas tá vendo a oportunidade.
2: Que mulher, não me mata não, mulher.
0: Olha aí.
2: Princesa amada, quando eu estiver beijando nessa boquinha e abraçando com esse corpinho.
0: Ah, que bonito, olha, numa noite de sexta-feira, dona Francisca, ouça bem, isso aqui é o puro sumo, esse homem é um lorde mesmo, ó.
2: Princesa amada, quando eu estiver beijando nessa boquinha e abraçado com esse corpo.
0: Olha aí, dona Francisca, que
2: sonho. Ei, Francisca.
0: Ai, aí, ó. Agora eu coloquei fé.
2: Ei, louco, tu entrou apaixonado, não acaba não mandando. Já tô mandando. Roda aí. Gujão Mineiro e Marciana Serenata, oferecido pra Francisca.
0: Aí, ó.
2: Da IP. Entendeu?
0: Serenata.
2: Quando eu tiver abraçadinho, agarradinho com ela. Ei, Francisca, aqui tá mais empinado do que pintinho na chuva, viu? Aqui tá zerado, Francisca, você tá enganada, viu?
0: Tá zerado.
2: Eu tô apaixonado, Francisca, eu sonho acordado contigo, Francisca.
3: É, eu e Cassiô, depois deu eu de novo, Francisca. Viagem que é preciso, vou ter que te amo.
0: Aí, dona Francisca.
3: Vinícius Verani, pai do Juninho, Vinicinho, Júnior Verani.
0: Repara que ele ia falando o nome de juvenil, ou seja, de novo ele assumindo que é filho dele mesmo.
3: Verani, pai do Juninho.
0: Olá, do Juninho, do juvenil.
3: Vinicinho, Júnior Verani, Júnior.
0: Quer que eu rode aqui de novo o áudio do senhor assumindo que é filho seu? Quer que eu rode?
3: Ofereça serenata. Com a Francisca da IP, meu amor da minha vida.
0: Olha aí, que homem maravilhoso.
3: Minha flor do meu jardim.
0: Cheguei a falar do cemitério.
3: Agora eu voltei pro lado da Francisca, eu carreguei a bagagem e o dinheiro da passagem.
0: Aí, ó. Ei, dona Júlia.
3: Aí, musgão, eu lembrei do tempo do passado. Ei, paixão.
0: Da época que o cão era cabaço, né, seu Juvenil?
3: Minhas palavras tem que ter Francisca no meio. Francisca é a Francisca mesmo.
0: Aí, ó.
3: Não tem outro. O que nós dois fizeram quando eu chegar daí pra frente é nosso. O que é seu, viu, Francisco? Não quer nada seu, não.
0: Não, maravilhoso. Ele já tá, já tá fazendo divisão de bens, olha. Isso é um homem preparado de verdade. Tem que aplaudir, que não é todo um homem que é tão preparado dessa forma, não. Ele já tá dividindo até os bens já, antes mesmo de conhecer.
3: Com o Maritizinho também, o Vale do Araguaia também, viu? Obrigado. Tô aqui no Goiás, tô escutando. Obrigado, uma boa noite. E não pode mexer com a vizinha, não. Francisca, cada palavra que você fala mal de mim, eu tô dentro do teu coração, você tá dentro do meu coração.
0: Olha aí, agora achou, viu?
3: Se encontrar, Francisca, a noite é nossa.
0: Olha
3: isso. Luz de mel, Francisca.
0: Já estão indo pra lua de mel?
3: Linda de bonita, a Francisca da IP.
0: Já tem palavra.
3: Falava com Francisca, depois de Francisca, é Francisca de novo.
0: Aí, ó, agora?
3: Quero nada dela. Quando eu chegar aí que eu trabalhar, que nós produzir, é nós dois.
0: Olha que maravilha, ele já tá planejando já a separação de bens, já preparando a lua de mel, isso aí é um homem preparado. Mas o outro está na disputa também, Sidney, viu? Cadê?
3: Deixa pra mim!
0: Aí, ó.
3: Aí! Vocês vão te falar, deixa pra mim. Deixa que o gauchão aqui dá um jeito.
0: Olha aí, ó.
3: O cemitério, é. Eita, coisa boa. Eita. Que isso? A Francisca já é minha.
0: Olha aí, ó, a disputa.
3: É, quando ela viu o gauchão aqui dos olhos azul.
0: Olha aí, seu Juninho.
3: Ela vai se apaixonar.
0: Pronto, seu Juninho, arrumou.
3: Poxa, vai ter que levar a Francisca pra conhecer um lugar diferente.
4: Deixa pra mim.
3: É. Levar ela pra viajar, comprar roupinha boa pra ela viajar. A Francisca tem que tratar bem.
0: Olha aí, ó.
3: Dá uma caixinha de bombom pra ela.
0: Aí,
3: ela merece. É uma moça boa, bonita, cheirosa.
0: E mora perto, né?
3: Ei, gente. Ei, Francisco, tô apaixonado por você, Francisco.
0: Olha aí, ó. Tá vendo, dona Francisca, como é que é a vida? Esses dias atrás a senhora desesperada aí por um, agora tem é três já na mira aí. Mas os que estão batalhando de verdade aí é Juvenil e Sidney, porque o Luiz Nascheski até sumiu. O Luiz Nascheski, ele acha que eu não entendi a tática dele. Ele tá escondidinho lá ouvindo e ele não manda nada pra gente ver se a gente esquece dele pra não pegar no pé dele. Eu vou lembrar todo santo dia, Luiz. Você pode ficar tranquilo. Se tem uma pessoa que não esquece, sou eu, viu? Pode ficar de boa.
5: Boa noite, Vinícius.
0: Boa.
5: Bom?
0: Bom, meu amigo.
5: Bom, graças a Deus, tirando o calor de hoje tarde, né?
0: Hoje fritou de novo.
5: Fala muito pra mim.
0: Manda.
5: Tic-tac do vaqueiro. Pra vocês, a rádio, quem gostar, mas quando só teve. Tchau, obrigado.
0: Tchau, obrigado, Clemente. Um abraço aí pra vocês, meu amigo. Também a dona Zurica.
6: Isso, boa noite, Vinícius. Boa. Tudo bem?
0: Melhorou agora.
6: Ô, Vinícius. É, eu queria ouvir aquela música com a Milton Leva, assim, como é que ela fala assim? Ontem eu chorei demais. O quanto eu nunca tinha chorado. E aí daí pra frente, não sei mais não.
0: Não, vou achar aqui agora.
6: É, pedi mesmo só pra me ouvir e ofereço pra ti.
0: Valeu, minha
6: Se
0: querida.
6: Se tu gostar da mesma, da voz do cantor, tá bom? Desejo tudo de bom. E um ótimo final de semana que amanhã já chegou, né?
0: Acabou
6: amanhã,
0: a semana.
6: Sábado!
0: E amanhã a Muvuca tá por aqui de novo também. Nós temos o Vitrola, que é... durante a semana o trem já não anda direito. Aí chega no sábado, a gente piora a situação. Abraço especial para a senhora Dona Zurica. Obrigado, minha amiga. Um excelente fim de semana, tá bom? Já mando sua música.
7: Boa noite, Vinícius. Boa. Cheguei na... Tô na...
0: A senhora viu como a senhora tá disputada, Dona Francisca? Dois brigando aí. Luiz Anchesca escondido do outro lado, dá pra ver se a gente esquece dele. Olha, eu vou mandar um carro de som ir lá na região onde o Luiz Anchesca mora pra poder a gente lembrar ele. Já se ele correr pra esconder, ele vai ver. Eu tenho capacidade de pegar minha moto e ir lá.
7: Ei, Juvenil, eu estou aqui na área aqui, só o Pitel aqui.
0: Vamos
7: largar o Lula morto em pé e o Tipa pô, deixa pra lá. Agora, Juvenil, ei, Juvenil.
0: Ai.
7: Vai dar, Juvenil, que nós temos pra pontear. Ei, Sidney, agora é o Sidney, tá na área. Sidney.
0: Olha, ela tá animada mesmo que os dois estão disputando quase no facão.
7: Olha. Não pode dar. Os dois, vamos casar, Sidney. Eu vou parar por uma mais tu.
0: Olha aí, seu Juvenil, chegou seu momento de brilhar. Ela e o Sidney disputando.
1: Ei, Francisco, a lua de mel é nós dois. Só nós e a lua mesmo.
0: Olha.
1: E a noite. Mato Grossense aqui vai dar um jeito, Mato Grossense aqui. Não tem pra você não, é pra mim. Não, você não tem nada com Francisca não. Francisca é minha e boi no lambe. Se lambeu, corta a língua.
0: Olha.
1: Vou trazer ela aqui pra Goiânia pra ela entrar no shopping. Quando ela nunca chegou no shopping lá em Goiânia...
0: Mas
1: ela...
0: também vai só entrar mesmo no shopping, né, seu Juvenil? Porque zerado de dinheiro só entra, porque não sai com nada também. Só
1: fica...
0: Vai...
1: Ela fica até espantada quando ela entra no shopping lá em
0: Goiânia. E vê tanta coisa e não poder comprar nada, né?
1: Francisca, de longe tu mais se ama, princesa, gatinha.
0: Ai, ai.
1: A distância daqui pra aí, Francisca, não é distância pra mim, não.
0: Viu? É, né, não. Olha aí, ó, o trem... Ó, pera aí, Sidney, deixa eu só rodar aqui que eu já vou rodar a sua resposta aqui.
1: Portanto, você tá...
0: Pera aí que tá... Olha lá, tá... Calma aí que a gente já roda aqui. O trem travando ainda até, ó. Aqui tá bom o negócio, viu? Porque até travando, tá? Pera aí. Agora enguiçou. Tem muita participação ali também. Pera aí, deixa eu dar uma olhada aqui. É ao vivo não tem pra onde correr, não. Pera aí, vai lá. O computador feio foi travar de vez. E a Andresa nem tá participando ainda? Como é que foi?
1: Tá nos meus braços, viu? Passa a mão nesse cabelinho seu aí. E as perninhas, nós uma aproximando da outra.
0: Ah, não.
1: Você fala alguma coisa... De mal comigo, mas eu gosto de você.
0: Olha, ó.
1: Ei, Francisca, você é minha, o boi no lambe, Francisca, você é toda minha. Ela vai comprar roupa, ela vai comprar celular novo, ela vai comprar sapato, ela vai comprar o que ela quiser.
0: E quem vai pagar?
1: Esse cara todo dia liga aí. Oxê.
0: É o Sidney.
1: O Juninho quase não fala. O Juninho não tem língua queimada com papo quente, não. Principal com a Francisquinha do meu coração.
0: É, é.
1: Quem é amor da minha vida.
0: Francisquinha é amor da minha vida. Mas o Sidney já respondeu, né?
8: E eu moro aqui, eu moro pertinho dela aqui. Pode falar, viu? Que eu tô morando aqui pertinho dela. E eu sou mais perto do que o Juvenil, que o Chester. Eu tô mais perto dela do que eles pensam. É, eu tô pertinho do coração dela. E eu tenho a chave que abre o coraçãozinho dela.
0: Olha aí, ó. Tá vendo, Juvenil?
8: Vambora, meu bem. Eu tô aqui te esperando. Eu tô te escutando aqui, meu amor.
0: Olha que bonito, olha que bonito.
8: É, eu quero você pra mim, quero você todinha. É, você todinha. Deixa os dois pra trás aí. Bora morar nós dois juntos.
0: Olha aí.
8: Vamos morar dois juntos. Eu e você, Francisco, nós dois.
0: Olha aí, ó.
8: Pensa, minha gatona.
0: Vou aí, né?
8: Deixa esses dois aí. Vem morar mais eu. Tô morando sozinho aqui. Bora morar nós dois juntos. Vou fazer nossa vidinha nós dois.
0: A briga tá feia, menino. Olha aí, rapaz do céu. Tá vendo só, seu Juvenil? A disputa tá feia demais da conta.
7: Que diabo é isso, Sidney? Fala alguma coisa aí por mim aí, doido. Tu não tá me querendo não, Sidney? Rapaz, Sidney, tu vai deixar mesmo o trem pra pôr de tomar eu de tu, é? Eu não quero morar em Goiânia. Quero morar mais tu, Sidney. Ei, Sidney!
0: Só isso, Sidney.
7: É mesmo, Sidney, é mesmo. Eu quero morar aí na Poranga mais tu. Fica mais perto da cidade. Eu não quero ser papo. Eu quero é tu, Sidney.
0: Olha aí, gente. Olha que lindo, gente. O amor florescendo. Isso aqui é o programa do amor.
1: Vai pagar sou eu.
0: Olá.
1: Logo eu tô chegando aí.
9: Vizinho não pode mexer com vizinha, não.
10: Olá.
9: Ô, minha gatinha, você é minha e boi no lamba, você é toda minha. Sonha comigo, que contigo eu sonho em acordar.
10: Aí, dona Francisca, tá mandando a senhora ter pesadelo, né?
9: Minha gatinha, vem um passeio aqui no estado do Goiás aqui pra você gostar, nós vamos comprar meio mundo de coisa pra você levar. Vem cá, minha gatinha.
10: Não vai pagar nunca, mas vai, né?
9: Você é minha e boi no lamba. Mas aqui eu moro dentro de cidade, aqui perto de Goiânia.
10: Olha que linda essa história de amor que nasceu aqui do nada, viu? Vocês merecem um prêmio mesmo, viu? Vamos ouvir um pouco de música, daqui a pouco a gente tá de volta.

0: 7:58.
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0: Bom demais a conta, estamos de volta, 8 horas, mais um minuto, o oferecimento é da Ultilar. Bora aqui com o nosso programa, já com participação do seu Luiz Signorini, mandando um recado.
1: Boa noite, meu amigo Vinícius.
0: Boa!
1: Tudo na paz por aí, né? Tamo por cá, meu amigo.
0: Coisa boa.
1: Só da música pra nós aí, de Inaná José Rico, Paixão de um Homem. Eu ofereço pra todo mundo que gostar da mesma. Valeu, meu amigo.
0: Agora.
1: Obrigado aí.
0: Um abração, seu Luiz. Obrigadão, viu, meu amigo? Vou dar. Ah, o Rian também aqui mandando um recado.
2: Boa noite, Vinícius.
0: Boa.
2: E aí, meu filho? Tá de boa hoje? Por aqui tá bom demais,
0: sempre
2: graças
0: ótimo.
2: A Deus. Ei, Vinícius, eu quero pedir a música do...

0: Teixeirinha, querência amada.
1: Quase que eu rodei essa aqui agora, hein? Querência amada, já mandamos aí pra você, meu amigo Augusto. Valeu, meu amigo.
0: Beleza? E põe nós no sorteio aí, rapaz. Beleza, brigadão aí, corte dito.
1: Eu que agradeço, um abraço aí pra você também, Augusto. Obrigado pela participação.
2: A noite, Vinícius.
1: Boa!
2: Eu perdi a moto. Perdi a moto que eu dei essas coisas com expressão pra mim, pra minha avó.
1: Qual que é a música? Eu não consegui entender ela.
2: Perdi a moto que eu dei essas coisas com
1: expressão
2: pra mim, pra minha avó. Olha, minha mãe, se tivesse tempo, bota meu nome de sorteio, Bruno Fernandes Souza. Tchau, obrigado.
1: Tchau, obrigado, Brunão. Um abraço.
2: Mais perigoso.
1: Bruno que é o perigoso, viu? Vou mandar aí pra você, Brunão. Um abração aí pra vocês, viu? Sua avó, sua mãe, a tia, todos que estão sempre acompanhando juntos no rádio. A dona Lourdes também aqui.
3: Boa noite, Vinícius.
1: Boa.
3: A Lourdes Souza. A Lourdes Dias. É. A Souza não vai sair nunca. Meu Deus do céu.
1: De vez em quando eu erro também, dona Lourdes.
3: Boa noite, Vinícius.
1: Boa.
3: Lourdes Dias, aqui do Tira Dentro 1, toca a música pra nós. Princesa.
1: Princesa.
3: Quero oferecer pro Sidney, que agora chegou em casa, do serviço. E desejar uma ótima noite pra vocês, pra dona Célia, pra todas as minhas amigas, não vou dizer o nome, que são muito. E as que estão na escuta também, tenham uma boa noite abençoada e protegida por Deus.
1: Amém, minha amiga. Um abração aí, dona Lourdes. Vamos mandar já já, tá bom? Tá participando aqui do sorteio também.
4: Opa, Vinícius, boa noite, bom?
1: Boa.
4: Vinícius, queria pedir uma música. É, e pode arrumar as malas, né, MC Bruninho. E também quero participar do sorteio, meu amigo. Natan para o Copo Cavaleiro. Positivo?
1: Positivo. Um abração aí pra vocês também, o Natan. A gente já roda, tá bom, meu amigo? Aqui, olha ele aí, Lambão, né? O Lambão participando conosco também, ele que tinha sumido.
5: Fala, meu amigo Vinícius, beleza, rapaz?
1: 100%.
5: Estamos de férias, mas tá acabando as férias.
1: Ah, tá vida! Muito. Ah, muito.
5: Toquei pra nós. É, dormi na praça. Bruno Marrone, né?
1: Dormi na praça.
5: Sucesso pra todos aí que estiver na escuta aí, beleza? Nós estamos aqui, indo pra roça.
1: Trabalhando muito,
5: falou,
1: né? É. Lá na
5: Falou, Vinícius, que é Lambão.
1: Na terra do sogro, com certeza. Como que uma pessoa ganha na Mega Sena desse jeito aí, né? É, o Lambão, eu vou falar, viu? Deu uma sorte lascada. Arrumou um sogro que é o sogro dos sonhos mesmo ali. Só vive lá dando prejuízo pro coitado do sogro. Eu nunca vi um trem desse ali. E o coitado do homem ainda defende aí, acha bom e dá risada. Eu vou falar, viu?
5: Alô, Luiz Anchato, que ele é mole.
1: E muito. Medo. E muito.
5: É, ele só gosta da motinha branca dele.
1: Não, e ele acha que não vai esquecer.
5: Ô, Vinícius, esses caras aí que fala muito, não tem atitude. É, só fica falando, mas não faz porra nenhuma. Eu boto é fogo na fogueira. Ei, Vinícius, eu garanto que esses caras aí não deu nenhuma caixa de bombom pra ela, nem uma flor pra ela não deu.
1: E ela ali, ela põe pra derreter. A dona Francisca não tem tempo ruim com ela, não. Ela já e ela tá mandando outra ali. Já meteu o pé ali nos coices na cara do juvenil. Só que o juvenil, ele é insistente,
5: falando,
1: né?
5: Só falando.
6: Eu tenho capacidade de pegar minha mão.
5: Não, o Luiz Jancesco, ele tá coisado, moço. Ele foi lá pro rodeio. Lá no rodeio, lá perto da casa dele. Ele disse que hoje não ia ligar pra rádio, não. Ele disse que tá escondido.
1: Ah, mas isso aí é certeza.
5: É, o seu Bartolomeu não quis entrar na briga, não, porque ele é pra frente.
1: Mas ele é casado, né? Se ele entrar, ele vai entrar no cacete lá da mulher dele já na hora, né? Agora ele casou, né? Acabou a graça. Olha, Bartolomeu virou outra pessoa. Vocês precisam ver, gente. Eu tava falando pro seu Juvenil anteontem. Ele me ligou, seu Juvenil. Tá falando, o Bartô é um homem que ele não bebe mais cachaça, é da casa pro serviço, do serviço pra casa. Você nem acredita que é a mesma traia que a gente conheceu há muito tempo ali, que a gente pegou no pé ali. Mas também, né, Lambão, depois que arrumou 10 mil meninos lá na Santa Terezinha, tem que estar mesmo. Cadê o?
5: Rapaz, vou arrumar um pretendente pra essa dona Francisca aí, que ela vai tirar esses caras aí de lado.
1: Mais? Três já brigando?
5: Vou arrumar. Já que o Bartolomeu já não tá abreado. Cadê o Bartolomeu mesmo? Olha eu que tô sumido da rádio.
1: É, eu sei.
5: Fala
1: que tá sumido.
5: Comigo.
1: Bartô é porque...
5: Rapaz, a disputa aí tá feia, hein?
1: Tá.
5: O Luiz Anchesco, eu vi ele indo lá pro rodeio. Aí ele tava escrito assim, eu amo Dona Francisca, escrito na camisa dele assim. Mas agora entendi porque tava escrito.
1: Mas ele ama e desiste,
5: eu nunca vi. Ele tava pro rodeio, um coração. Aí escrito, eu amo Dona Francisca. Eu tava meio sumido da rádio, agora eu tô liberado, pá.

0: a falar na rádio.
1: Aí,
0: eu fui cortado da rádio esse dia.
1: Foi cortado. Imagina já, viu? Mulher também já teve descido o cacete do Lambão ali também, viu? Ó, Lambão, arrumei... Eu sei que você não roubou aquele negócio da Andresa lá, a capanguinha do Café Souza, mas eu arrumei um novo pra ela, viu? Pra ela parar de ficar te difamando aqui, porque a Andresa também é demais, viu, pra aguentar. Deus me livre e guarde. Aí eu arrumei lá pra ela, mas ela tá acusando você aí de roubo direto. E você que salvou a vida da Andresa aqui, que saiu capotando no meio da rua ali, enquanto uma carreta passar em cima dela ali... Eu sempre gosto de lembrar isso, que às vezes os ouvintes esquecem, né? Aí a gente lembra.
2: Ei, meu Deus do céu, o trem aí tá bom. Uhul, sexta-feira.
1: Olha a zona que tá nessa casa aí. Como sempre, né? Olha a bagunça que tá isso aí. Pera,
2: vamos, que eu quero é briga. Ei, dona Francisca, se a senhora vê o que o seu juvenil me falou no PV.
1: Olá.
2: O homem tá morto de apaixonado, tá. Dona
1: isso
2: Francisca.
1: Isso é verdade.
2: Juvenil, eu, juvenil é daqueles homens da antiga. Quanto mais coice dá, mais ele se apaixona.
1: Mas ele tá no modo conquista, né? Por exemplo, a dona Francisca já falou, não, eu quero o Luiz. O Luiz, com aquela boca aberta, foi dormindo. O seu juvenil, mesmo vendo a dificuldade, ele continua firme e forte ali, ó. E galanteando e tal, e ele tá apaixonado.
2: Pai, Lambão apareceu! E aí, Lambão, como é que tá as palmas? Lambão tava pras palmas fazendo um tratamento médico.
1: Olá. A Andresa também pra fofocar, eu nunca vi um trem desse não, viu? No negócio do Gilmazinho, ela já sabe da vida de todo mundo, já sabe o que o homem tá fazendo, e difamando ele ainda. Você vê um homem que tava até doente, uma pessoa que não tá numa condição boa de saúde, a Andresa falando que ele roubou aquela capanguinha do Café Souza dele. Que salvou a vida da Andresa, que a Andresa quase foi atropelada, bêbada, no meio da rua lá com a bicicleta, caiu lá, perto do... ali do negócio de lanche da dona Leni Burkowski. Mata a gente de vergonha também, Andresa, viu? Olha a risada.
2: E aí, meu amigo Lambão, Márcio Lambão. E falando em capanga, você deixou a minha lá?
1: Olá.
2: Eu falo do Gilmar, falo nada,
1: porque
2: menino.
1: Sabe que ele tá aqui hoje, viu? Porque sabe que ele tá aqui hoje.
3: Quando tu chegar aqui, quem tá com o cacete na mão é o Sidney pra largar na tua cabeça, viu, tripa pude? Não é não, Sidney? Agora, Sidney, vamos do...
1: Sidney, manda o áudio, a gente não atende ligação ao vivo, não tem como atender, manda áudio aí normal, entendeu? Cadê o trem aqui?
3: Larga na tua cabeça, viu, tripa pude? Não é não, Sidney? Agora, Sidney, vamos do povo deixar o Lula morto em pé e deixar o tripa pude. Essa tua ladainha, esse tripa pude, não me convém não. O que me convém agora é o Sidney.
1: Gente, não vamos falar isso do Luiz Anchesque só porque ele tá semi-morto.
3: Minha música aí de ontem, viu, Vinícius?
1: Qual ficou?
3: Pastor Galento, com a filha do meu carro. No som da música eu escolho dos três para que eu quero. Se é o Lula morto em pé, se é o tripa pude, mas eu tô achando que...
1: Olha, mais... seu juvenil, tem chance, viu? Porque ela falou, ela colocou seu nome aí no meio de... E eu gosto desse apelido carinhoso, né? O casal sempre dá um nome um pro outro, assim, carinhoso. Um chama de bichinho, dessas coisas assim, faz voz de menino pra brincar com o casal. Ela chama você, seu juvenil, carinhosamente, de tripa pude.
3: Vai me segurar, é o Sidney! Oh, ei, Sidney!
1: Ei,
3: Sidney, tá no pedaço, na área.
1: Olha esse, Sidney, parece que você ganhou, viu? Mas não desiste, seu juvenil, que o trem tá dando certo. Ela já te incluiu ali na lista dos candidatos.
4: Não, pois é, eu tô mandando aqui. Eu tô escutando, meu bem, eu tô escutando aqui.
1: Olha.
4: Pois é, eu tô aqui. Eu tô lá de cá escutando aqui, tá bom? Meu bem, o que você falar, Francisco, o que você falar aí tá dito, tá bom? Você que comanda a caneta aí. Você assinou, acabou.
1: Olha que bonito, que romântico, hein?
4: Eu tô aqui, meu bem, eu tô aqui. Eu tô aqui, eu tô aqui.
5: Mas não desista, juvenil,
4: que
5: tá dando certo, ela já te incluiu
4: aí na lista dos candidatos. Eu tô aqui, meu bem, eu tô aqui. Tá? Eu tô escutando aqui, meu bem. Tô escutando aqui, tá bom? Beleza?
5: Eu tô aqui. Eu tô lá de cá escutando aqui.
4: Tá bom, eu tô escutando aqui. Uhul! Pode falar aí.
1: Olha, que história linda de amor, tá vendo só? Mais juvenil, que é um homem realmente do modos antigos, né? Ele não desiste de jeito nenhum.
6: conquistar o coração de Francisca. Juvenil continua.
7: E você quer morar no mato pra pegar carrapato, rapaz, de poeira?
6: Olha que romântico.
7: Morar na cidade.
6: Que romantismo.
7: Tá levando os frangos aí, Francisca. Quando chegar aí eu pago pra nós comer, viu? Vou levar o Vinícius aí também.
6: Já me enfiou no meio da lora.
7: Vamos pagar um táxi pra ir aí. Nós levamos o Vinícius. E aí nós vamos comer uns franguinhos aí, viu? Oi, eu pago.
6: Que bonito.
7: Fala o valor aí.
6: Passou de 100 reais, ele já começa a pôr dificuldade.
7: Ô, paixão, a mil tonela, goiano vai sadio. Fardó que morreu muito tem. A Andressa vai ajudar aí no negócio do casamento aí. Ela vai... Disse que comprar um enxoval do casamento, ela vai ajudar em tudo aí, ó.
6: Oi, Andressa...
7: Coitada, ela trabalha demais, eu fiquei com dó dela, mas...
6: Quem que trabalha demais? Andressa?
7: Ela disse que é um gosto dela, que ela quer fazer isso, então... Pra ver uma Francisca feliz, a Francisca comigo... E eu com a Francisca.
6: Olha que lindo.
7: Fico muito agradecido para a Andressa.
6: Como a Andressa é falsa, né? Nos bastidores ela tá ali iludindo o seu Juvenil também. Parabéns, Andressa, por ser desse jeito sempre, viu? Ô, falsidade horrível.
7: Falar mesmo, mãe. Tá longe? Eu tô longe.
6: Quantos quilômetros?
7: Tô livre de ser pedido. Eu no Goiás eu tô longe, mas essa distância não impede, não.
6: É.
7: Quanto mais ela me xinga, eu falar mal de mim, eu tô do lado dela.
6: Olha
7: aí. Tá no meu coração. Não tenho medo desses signês não, mulher. O cacete vai, o pau vai daqui pra
6: aí,
7: lá,
6: que
7: o pau.
6: Bonito. Veja, olha aí, já estão... Aí eu acho isso interessante, hein? Vocês dois disputaram na paulada mesmo pra ver quem que merece o coração da donzela. É igual antigamente mesmo. Pô, faça isso, gente. Vai ser bonito aqui pra região aqui da Vila Rica e tudo. Vai ser uma atração nova, viu?
7: Olha a voz da minha paixão, olha a voz da minha princesa. O pau vai duro daqui pra lá, viu? O pau vai... fumaçando.
6: Olha isso.
7: Ela é meu amor. Quanto mais você falar palavra ruim comigo, eu te amo. Esse guinês e esse outro aí, não, eles não querem mulher não. Se eles quisessem, ele já tinha te agarrado há muitos tempos. Deixa eu ir aí que você vai ver como é que um homem agarra uma mulher.
6: Viu? Olha aí que bonito. Olha.
7: Viu, Francisca? Deixa eu chegar aí que você vai ver como é que um homem agarra uma mulher. Daí não come nem lavar de hotel que é temperar. Ai, ai. Eu não moro aí pertinho, não como nem levar de hotel que é temperado, enquanto mais é Francisca.
6: Oi.
7: Palavrinha não conquista nada não, rapaz. Só é um Mato Grosso sarado, Mato Grosso é sarado.
6: Olha, Mato Grosso...
7: Falar desse homem não conquista ninguém não.
6: Olha aí. Tirando o Sidney pra merda mesmo, viu?
5: Francisca, eu vou fazer um verso pra você aqui.
6: Ah, vamos.
5: Tá bom?
6: Calma aí, pera. Olha aí, vai vir um verso, hein? Vem coisa boa, tô sentindo um cheiro de coisa boa vindo aí. Vamos então? Vamos ouvir. Veja aí, Francisco. Ouça.
5: Um verso pra você aqui. Tá bom? Vou fazer um verso pra você aqui. Tá bom? Ó. Com a sua presença, você me transformou. A minha exigência sempre é uma história de amor.
6: Oi.
5: Tá bom? Isso é pra você.
6: Parabéns. Olha, Sidney, parabéns. Veja só, Francisca, que show de romantismo aqui no rádio.
5: Francisca, outra aqui, Francisca.
6: Outra, olha, outra.
5: Outra aqui.
6: Vamos ouvir.
5: Outro versinho. Pra você, meu amor. Pra você nunca me esquecer.
6: Olha.
5: Tá aqui, ó. Me pega pensando em você o tempo todo. É sorrindo sozinho.
6: Olha aí, ó. Tá sorrindo sozinho.
5: Que paulada, vai ser no chumbo.
6: Olha aí, ó. O seu Juvenil vem com a paulada, ele já vai pipocar o seu Juvenil na bala. Olha que maravilha. É que nem antigamente. Parabéns pra esse casal, viu? Que lindo. Vamos ouvir aqui a mãe da fofoca.
8: Não sei de nada. Gilmar, nossa. Gilmar é meu amigo, ó.
6: Ô, falsidade.
8: Daqui, ó. Do peito. É, amigão! Nossa, de uma excelente pessoa.
6: Nossa, como é fácil.
8: Toca aí pro seu Juvenil aí, pro Luiz, amigo fura-olho. Eu sou falsa? Nunca precisou.
6: Sim, aí o casal, você não comenta nada do casal?
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6: Não! Do Natal, olha aí que maravilha.
8: Vou terminar o verso do Sidney, né?
6: Ah.
8: Cuidado, Dona Francisca, com esses versos de amor. Eles falam love, love e depois diz que acabou.
3: É um homem desse que eu quero mesmo, viu, Sidney? A palavra é a minha mesmo. Eu vou querer mesmo, é o Sidney, que mora mais perto de mim. Eu gosto daqui mesmo, no Mato Grosso. Eu gosto do Sidney agora. Agora eu quero mais. O nome, no meu nome pode estar no peito do Sidney, do morto em pé, do Lulinha morto em pé. Pode estar o meu nome, o coração, no meu coração, mas agora eu estou gramado e já estou quase me apaixonando pelo Sidney. Ai, Vinícius. Eu te vendo frango pra tu comer, mas é 200 reais um frango.
6: 200 reais o frango, olha aí.
3: É 200 conto um frango, mas pra tu comer lá, mas a tua mulher pra lá, mas a Dolores comigo não, né não, Sidney? É, quem vai te largar o pau nos teus quatro é o Sidney, que vai largar o pau nos teus quatro. Paulada nos teus quatro, viu? Tipo a mole. E aí, no Ninho Goiânia não tem mulher não? Será que as mulheres daí tudo são homens pra tu? Só tem mulher aqui no Mato Grosso, é? Não, te vira pra ir pra Goiânia mesmo, doido. Não quero tu não, tu só come goiaba.
7: Eles estão lá com inveja, estão com ambição. Eles não conquistam ninguém não, rapaz. Eles não conquistam nada não. O que conquista é uma conversinha bem baixinha no pé do vidro. Porque pra disputar o 38 vai daqui cheio, vai caixa de bala, viu? Parabéns, essas palavras aí é falsa mesmo, gostei.
6: E aqui também já participando conosco a dona Inês Makayevski.
10: Boa noite, Vinícius. Boa. Aí, tudo bem?
6: É impossível.
10: Toda música pra mim.
6: Mas que eu tô
10: carta
6: chorando.
10: No quintal.
6: Carta no quintal.
10: Não sei que cantor que canta. Coloca meu nome no sorteio.
6: Agora, minha querida, um abraço aí pra vocês, tá bom? Vamos ouvir um pouco de música, daqui a pouquinho a gente tá de volta. Deixa eu limpar aqui as lágrimas, porque eu me emociono com a história dessa. Tão bonita no rádio, bem uma sexta-feira, viu? Parabéns por existir, viu, Sr. Juvenil, Sidney e Dona Francisca também.

0: Beijo.
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0: É isso aí, pessoal, já reta final de mais um Anoitecer na Conte, agora já faltando 10 minutinhos já para as 9 horas da noite. Quero agradecer aqui a Francilene Mendes, que mandou um recado aqui, uma boa noite para você também, Francilene, obrigado pela sintonia. Seu Sidney Sonsini mandou um recado, vai lá.
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2: Boa noite, Vinícius, que é o Sidney Sonsini. Toca a música pra mim com a Amada Batista. Vem, morena, vem. Aparecer pra Lourdes, pra você, pra quem tá no escudo do programa. E uma boa noite abençoada pra todos.
0: Pra você também, seu Sidney. Um abraço, meu amigo. Obrigado pela sintonia. Dona Terezinha.
3: Oi, boa noite, Vinícius. Aqui é Terezinha, aqui da Vila Nova. Me manda aquela música. Adeus, Mariana, que eu já vou me embora. Pra minha família, pra tu aí, pra quem tá escutando o programa. Tá bom? Então tá bom, então boa noite com Deus.
0: Obrigado pela sintonia.
4: Oi, boa noite, Vinícius. É, Vinícius, é o seguinte, eu caí fora porque eu não gosto de disputar com ninguém. Eu gosto de ficar sozinho, sabe? Aí quando aparece outros que conversam demais, aí eu caio fora.
0: Olha só, velho.
4: Mas o meu amigo ali, o Sidney, ele merece. Ele é um caboclo trabalhador mais que eu.
0: Olha lá, ou no fim ainda tirou seu juvenil pra merda mesmo, viu?
4: Ele ali enfrenta o dia a dia. E eu hoje eu não trabalho, amanhã eu trabalho. Sidney merece. Ele é melhor.
0: Um abraço aí pro seu Luiz.
5: Boa noite, Rádio Conto. Boa noite, Vinícius. Vinícius, toca aí pra nós ouvir. A Poeira do Laço. Preço pra quem gostar da mesma e pra quem estiver ouvindo a Rádio Conte, assim como eu.
0: Valeu, dona Terezinha. Aquele abração, minha amiga.
5: Final de semana, viu, Vinícius? Com paz, alegria, saúde.
0: Amém.
5: Amanhã tamo juntos.
0: Tamo junto. Amanhã, se bom Deus permitir, de tarde a gente tá por aqui com o nosso Vitrola também. Mais bagunça ainda do que já é durante a semana.
6: Oi, boa noite.
0: Boa.
6: Bota uma música aí qualquer aí e bota meu nome no sorteio, tá bom? Uma boa noite pra vocês todos e da rádio.
0: Valeu, dona Olivia. Um abraço pra senhora também, minha amiga. A Miriam.
7: Ô, Vinícius, boa noite. Tudo bem, meu amigão? Aqui tá todo mundo bem, graças a Deus. Vinícius, eu quero aquela música. O Ruim Namorador, pode ser, meu amigão? Eu ofereço pra Elisa, Andressa, a Johnny, pra todo meu, Rião. O velho Chico, a mãe do velho Chico, o juvenil, a dona Francisca. E simplesmente pra você, tá, meu amigão?
0: Valeu.
7: E boa sexta-feira abençoada por Deus pra ti, tá, meu amigão?
0: Pra vocês também, Miriam.
7: E tu põe meu pititiquinho, o Juan, no sorteio, tá, meu amigão? Pois é, eu vi aí essa bagunça aí, juvenil, mais o Lula lá, mais a dona Francisca. Eita, sou.
0: Já chorei.
7: Falei uma música. Era pra você passar o nome pra ver o cavaleiro do Chapeludo. E eu quero uma música, outra. É. Quebrou o espinhaço do véio. Aí eu falei isso pra minha mãe, pro meu pai, pro meu irmão e pra mim, pra minha mãe, pra Maria Eduara, pra Fernanda, pro Matheus, pro pai. Falei isso pra todo mundo aqui da família. Principalmente pra você e o Rian, apareço pra ele. Aí eu ofereço pra Andressa, a Dorores,
0: Valeu, Luanzinho, um abraço aí pra você também, meu amiguinho. Tem também aqui seu Valdivino, vai lá.
8: Boa noite, Vinícius. Manda um alô pra nós aí lá na bairro Vila Nova. Maniquita, Dona Regina, e meu mano, meu sobrinho. E manda uma moda aí pra nós aí, amor de violeiro. Agradeço de coração, eu ofereço pra todos, principalmente pra vocês.
0: Valeu.
8: Positivo e boa noite.
0: Boa noite pra vocês aí, divino, né? Eu ia falando divino, né? Tô bom pra ler já nessa hora. Obrigado, meu amigo, um abraço.
9: Boa noite, Vinícius.
0: Boa.
9: Tudo bem, Vinícius?
0: Melhorou agora.
9: Vinícius, eu quero que você toque pra mim com Chico Rei Paraná, Canarinho Prisioneiro. Ofereço especialmente pra você aí na rádio, pra todos do Vitrola, né? Dona Francisca, Andressa, Rian, seu Juvenil, Bruno.
0: A Nata também.
9: E a Miriam. E pra todos, tá bom?
0: Valeu.
9: Ofereço pra Karina aqui na Reunida 2, pra Baixinha do Supermercado Gaúcho, pra Ana na Torre, pra meu esposo que tá aqui ouvindo e rindo demais, ele ri demais desses homens aí com Dona Francisca. Eita, menino. Trem tá animado.
0: Não, tá. Nossa. Fora do ar que tá tendo uma reunião aqui com a equipe da Conte e eu chorando ali do outro lado dessa história agora.
9: Minha irmã lá no Tocantins também, Porto Nacional, onde disse que ela riu demais, né? Que eu falei pra Piriguete abaixar o aplicativo, né? E ela baixou no celular dela. Aí ela vai pra casa de minha irmã e liga, né? Ontem já disse que ri demais, chega a chorar de rir.
0: Eu também fico.
9: Desses homens aí com Dona Francisca.
0: Tá disputada,
9: mulher. Meu marido aqui também gosta, fica morrendo de rir aqui. Nós tá rindo aqui demais. É engraçado demais. Eu sei que Dona Francisca aí tá numa disputa muito
0: tá
9: acirrada, hein? Eu não sei qual é dos dois que tá mais adiantado. Que tá mais com fé de ganhar esse coração. E ela, qual é dos dois que ela tá escolhendo? Porque ontem ela mandou a música, né? Só que não deu tempo, você esqueceu, né? A música de Bartô Galeno, no toca-fita do
0: carro. Não, é a Voz do Brasil, entrou a Voz do Brasil, tem que acabar aqui. É lei, né, federal, se a gente não rodar a Voz do Brasil a tempo, aí lascou de vez, aí dá pepino pra rádio.
9: Que ela disse que nessa música que ela ia escolher com quem que ela ia ficar, mas aí... Já foi no final do programa, aí você não tocou. Aí você toca essa música pra ela hoje, pra ela escolher qual é dos não, dois.
0: Hoje deu
9: que tempo. Ela vai escolher, né? Se é seu Juvenil ou se é o Sidney. Agora o Sidney diz que mora perto dela, aí tá ficando mais difícil pra ser o Juvenil.
0: Não, e o Juvenil só aumenta a distância. Cada vez que ele manda onde ele mora, ele aumenta mais uns 100, 200 quilômetros.
9: Mas quem manda é o coração, né? Sabe lá se o coração dela não tá, é lá no Goiás. Ê, Dona Francisca, arrocha, Dona Francisca.
0: Seu Juvenil não vai desistir.
9: Bota
0: não,
9: no 12 aí nesses homens.
0: Seu Juvenil.
9: Aí eu boto fé.
0: Seu Juvenil tá com sangue nos olhos, ele não desiste não.
10: O intuito do programa é esse aí mesmo, né? É levar alegria pro povo que tá do outro lado, pra sorrir, né? Esse é o intuito do programa e do rádio. Levar alegria.
0: Sempre, né?
10: Um abraço, obrigado pela música, obrigado por lembrar de mim. É, enquanto o povo está fazendo a reunião, nós atrapalhamos a reunião do povo.
0: Não, mas você não tem. A reunião é de despedida, na verdade, ali do Newton, entendeu? Não é nada muito sério, não. Tava era batendo papo ali, falando justamente disso aqui, agora há pouco aqui. Eu fiquei com medo da Andressa aparecer, ainda falei ali agora, né, Padre Johnny? Falei, nossa senhora, eu tenho medo, que a gente olha assim pra baixo, às vezes a pessoa que nem a Andressa assim aparece do nada. E meu coração até gela quando eu vejo um trem daquele. E eu tava enchendo o bucho também.
10: Ah, povo traíra, tá fazendo reunião aí e não me convidou.
0: Vocês podem falar o que quiser. Eu quase nem comi pra poder vir aqui atender isso aqui, viu? Era pra não ter ficado batendo o queixo, não. Eu ainda vim aqui pra poder comandar o programa, veja só.
10: Tá bom,
0: Ô, gente horrível, viu? Deus me livre e guarde. Eu fico até com medo de falar uma coisa dessa, já pra não dar nem indigestão na gente. Salvar o contato do Sidney aqui, ó, no WhatsApp, que não foi salvo.
11: Outro verso aí.
0: Outro verso.
11: Você tem um jeito.
10: Vou terminar o verso do
11: Sidney, né? De me fazer sentir a pessoa mais sortuda do mundo.
0: Olha aí, Dona Francisca.
10: E depois diz que acabou.
11: Você tem um jeito de me fazer sentir a pessoa mais sortuda do mundo.
0: Olha aí.
11: Ah, é mesmo.
0: Tá vendo só? Vai vendo, vai achando que é fraco ele, viu, Dona Francisca?
10: Por isso que mais cedo o Nilton Celério, o doidinho, tava falando negócio de churrasquinho. Eu não entendi, não captei
0: a
10: mensagem.
0: Como que Deus é bom, né? Não falaram nada no ar aqui. Glória, meu pai.
11: A minha mulher é você. Eu dou 300. Eu vou dar 300 no frango. 300, 300 reais.
0: Olha aí, hein, Dona Francisca? O trem tá bom, viu?
11: Se der aí, não como nem lavar de hotel.
0: Olha.
11: Mas eu quero é você. Eu quero é você, que é maranhense, é do Maranhão. Eu quero é você que é do Maranhão. Você que é maranhense.
0: Olha.
11: Tem uma guerra hoje na rádio.
0: Mas isso aqui era um comentário agora, pô.
11: E amanhã, como é que não vai ser derrota?
0: Amanhã
11: sim. Francisca, fala isso.
0: Sidney, isso é o Juvenil, se prepara, que amanhã eu vou dedicar pra isso aí.
11: Mas daqui a pouco ela tá chorando, enxugando as lágrimas dela. Eu vou buscar ela do Goiás mesmo. Não quero esse daqui, não. Se o Nilton vai embora pra onde?
0: Vai pro trabalho na prefeitura.
11: Se tiver assim, aí não conquista coração de ninguém, não, mestre. Muito fraca essas palavrinhas.
0: Olha aí, tá vendo só? Oh, o Vicente também mandou. Ô, Vicente, eu não tinha visto, rapaz.
12: Amigo Vinícius, boa noite, boa noite. Aí eu passando aí, meu amigo. Pra animar essa sexta-feira bruta. Manda pra nós aí, Amado Batista.
0: Eu fui ver.
12: Dinamite. Agora. Pra deixar essa sexta-feira animada.
0: Obrigadão, Vicente. Você tá participando aqui, meu amigo. Eu vou fazer o sorteio agora, que a Voz do Brasil tem que entrar no ar também. Hoje eu fiquei enchendo linguiça ali, aí foi.
13: Ah, tá, tu quebrou a cara quando eu sou maranhense. Tá tudo errado contigo, tá tudo errado.
0: Olha como é que vai encerrar o programa.
13: Tá tudo errado, porque eu não sou maranhense. E nem sou goiânia, eu. E tenho raiva de quem mora em Goiânia. Pra tu não tem vez não, pra tu acabou, viu? Tipo a mole, tipo a
14: Oh, meu Deus do céu. Amanhã eu não vou participar porque eu vou lá.
0: Nossa,
14: pra Reunidas.
0: Ah, não, pelo amor de Deus.
14: Vou criticar.
0: Para de ser nó cego, já vai pra lá dar prejuízo pro povo.
14: Oh, meu Deus do céu.
0: Pela.
14: Oh, meu Deus. Eu vou...
0: Não, amanhã, a partir das 4 horas da tarde, a gente vai aí discutir sobre esse relacionamento amanhã. Seu Juvenil e Sidney, se preparem, viu? Vocês preparem uns versinhos, uns negócios pra conquistar a Dona Francisca. Amanhã é o dia do amor florescer aqui no ar.
13: Da manhã, vou fazer Torre, Reunida 1, Grito.